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13: A partir de agora, uma hora direto sem intervalos. Por aqui é o Frank, a gente se fala até uma, tá bom? Pra começar aqui, Alex Warren com Ordinary.
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0: essa energia, 97 Energia que te move, Lola Yang, Messi aqui na playlist Energia. E vem ainda Busta Rhymes com Mariah Carey, Tony Braxton, rolou também Gautier. Ainda Alex Rory mandando Ordinary. Seguinte, ó, pra você que tá afim de aí de conferir a Energia 97 na palma da sua mão, ó, você pode baixar o nosso aplicativo do Fundo Azul, tá bom? 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Conferir a Energia 97 aí pela Alexa? Bom demais, não é? Ou ainda pelo bom e velho Dai 97fm.com.br 97,7. Beleza? Combinado? E continua aqui, ó.
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McRae aqui na Energia 97, Greedy, ainda Miley Cyrus, rola também Backstreet Boys, rola também Rage e ainda Usher com Will I Am, Oh My Gosh. E continua aqui o playlist Energia com ela que requebrou tudo ontem no final da Copa do Mundo, aliás, sensacional, hein? Shakira, Underneath Your Clothes, aumenta o som.

0: fechando aqui o Playlist Energia, Gonna Be My Baby, ainda David Guetta com Sia, Lady Gaga e Bruno Mars, e também o Lenny Kravitz mandando Fly Away. Ó, tomamos uma aguinha ali e já volto, combinado? Beleza, aguenta aí, uma hora direto sem intervalos, depois do break, combinado?
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4: Recado mais do que dado aí pelo Domênico Gato, vai passar por aqui, ó. Katy Perry, vai ter Pitbull, Milo Smith, Jamiroquai e por aí vai. Pra começar.

caras estão vindo aí em setembro, hein? Jamiroquai, Cosmic Carol aqui na playlist Energia 97. Ainda Jonas Blue, rolou também Miles Smith. Rolou também o Aha, Rihanna e Dua Lipa, Break My Heart. Ó, oh, toque importante pra você que curte muita coisa bacana. Os flashbacks e também as novidades que rolam nas rádios de todo o planeta. Você confere todos os dias a 1 da tarde com o DJ Ronaldinho no Lunch Break. Uma verdadeira festa no seu rádio, tá bom? Então marca aí na agenda, tá bom? Todos os dias a 1 da tarde na hora do rango tem o Lunch Break com o DJ Ronaldinho e também o Jimmy quebrando tudo, hein? Agora a gente segue com o Playlist Energia 97 com ela, Katy Perry. Aliás, belíssima Katy Perry.

Little More 5 aqui no Playlist Energia 97 com Cardi B e Girls Like You. Ainda DJ Ice, rola também Capitão Inicial, ainda Ted Swings, Katy Perry mandando Unconditionally. Continua aqui o Playlist Energia com ele, Armando Christian Pérez. Pra quem não sabe, é o Pitbull. Down, guys.

Olá, turma, é o Charlie Brown Jr. aqui no Playlist Energia 97. Só os loucos sabem. Ainda o Wiz Khalifa, rolou também Dennis Williams. E ainda Pitbull mandando Hot and Warm Service. Continua aqui, ó. E aí, invadindo a sua madrugada, Bad Bunny com DTMF. Down, guys.

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Mac Lamar com Ryan Lewis aqui na Energia 97, Energia que te move. Thrift Shop TV ainda, Coldplay, rolou também Mary J. Blige, ainda Urge, Overkill e também Glass Clean com Hold My Hand. Fala aí.

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0: Anthony Kidd e sua turma Red Hot Chili Peppers aqui na Energia 97. Give It Away. Ainda Beyoncé rolou também. Bruno Mars e ainda Black Eyed Peas. Just Can't Get Enough. E continua aqui, ó.
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0: Ponto final aqui no playlist Energia The Plasma, Just Can't Get Enough. E vem ainda Dua Lipa, rolou também Michael Jackson, ainda David Guetta com Usher, Taylor Swift mandando The Fates of a Filha. Acabou aqui, ó. Mas não vai embora não, tá bom? Continua aqui a programação da rádio, é simplesmente sensacional, energia que te move. Fui!
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11: Bom dia, bom dia, bom dia, bom dia. Estamos começando, senhoras e senhores, mais uma edição do Energia na Veia, na Rádio Energia 97, a energia que te move. E aí, tudo bacana com vocês? Ah, hoje é terça-feira, sua linda. Vamos nessa, né? Bom dia, Johnny Drum, bom dia, Vini Liberato, bom dia pra todo mundo, bom dia, criançada.
3: Bom dia, Silvio Viveiro.
11: Bom dia, Silvio Viveiro.
3: Silvio Ribeiro, bom dia.
11: Bom dia, bom dia. É isso aí, a partir de agora todo mundo ligando, 3284-7097. 3284-7097. Ou também pode mandar aquele WhatsApp, né? Grava aí pra nós aquele WhatsApp, 966507997. Grava aquela mensagem de áudio. O tema essa semana é o que eu não gostava quando era criança. Pode ser qualquer coisa, eu não sei o que você não gostava. Pode ser uma comida, pode ser uma brincadeira, um programa de TV, um filme que você não gostava. O que você não gostava, tá bom? Fique à vontade, participe e concorre aí a copos. Temos um copo de 26 anos do Energia na Veia para dar de presente para você. Combinado? Então tá bom, meu. Vamos nessa. Começamos assim o nosso programinha de hoje. Começamos com Sunset. Xalalalala.

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0: Só Boys Being Boring, essa música é demais, né? Também Cocaine com Harry Houdini, Engenheiros do Havaí, Muros e Grades, Queen, Don't Stop Me Now, pra você acordar no alto astral, ó, até rimou. E também Karen Stanton, Young Hearts Run Free e Sunset, xalalalala. É, vamos lá, quero ouvir aí o enigma de hoje, também a participação dos ouvintes mais animados, certo? Pelo 966507997 é o número do nosso WhatsApp.
1: Ah, muito bom dia, bom dia, bom dia, amiguinhos de plantão. Você que tá no seu carro, agora presta atenção aí, ó. Psh, oh, não fica olhando pro lado aí, pra moça aí. Você é casado, vagabundo. É, peguei você aí. Vamos lá. Atenção, Pervelinha, pergunta você, Matusquela aí. Nos anos 90, qual animal de estimação virtual precisava ser alimentado e cuidado diariamente para não morrer? É, qual era? Alternativa A, Furby. B, Game Boy. C, Tamagotchi. Ou D, Totó. Vem, Totó, vem. Vem, pega aqui. Pega o Silvio Ribeiro. É, não vai pegar, não morde não, Silvio Ribeiro. Fica tranquilo. É, daqui a pouco eu volto. É, tá, não empurra não, hein. Psst, não empurra não, hein. Sou uma senhora de idade, viu? É, fiquei me empurrando aqui, mas já tá chamando. Já,
2: bom dia, Silvio. Bom dia a todo mundo que tá ouvindo aí a Energia 97. Silvio, aqui quem fala é Reginaldo, aqui da Vila Formosa. E olha, uma coisa que eu não gostava de fazer quando eu era pequeno era ir pra escolinha. Mas não é que eu não gostava de estudar, é porque a escolinha era no horário do Jaspion. E eu não gostava porque eu perdia o Jaspion. Valeu, bom dia e bom programa.
3: Bom dia, Silvio Ribeiro, bom dia, galera da Energia 97, Cid Clay de Osasco. Uma coisa que eu não gostava e não gosto até hoje é fígado. E eu odiava aquele famigerado óleo de fígado de bacalhau. Quem lembra dessa aí passou mal geral, hein? Era ruim pra caramba. Valeu, bom dia.
4: Bom dia, Silvio Ribeiro. É Thiago aqui do ABC. Cara, eu não comia quando eu era criança. Era cebola, quiabo, giló e fígado. Cara, não conseguia comer nada disso. Hoje em dia, desses 5, 4 eu como, com prazer. Só o fígado que até hoje não dá, cara. É sentir o cheiro.

0: Amy People, Don't Look Any Further. Também teve aí Cici Peniston, Finally, Madonna, True Blue. E abrimos aí com Na Veia in Love, Simply Red for Your Babies. Você tá ouvindo Energia na Veia, né? Vamos lá, mais participações dos ouvintes chegando por aqui, certo? No Energia na Veia, no nosso WhatsApp 966507997.
1: Bom dia, Silvião. Bom dia, véia. Bom dia, pessoal da Energia, que é o Rodrigo, do sul de Minas Gerais. Cara, o que eu não gostava quando eu era criança foi quando a gente mudou de Minas Gerais pra São Paulo, mais precisamente Santana, na zona norte aí de São Paulo, e não dava pra brincar na rua, porque era tudo muito movimentado, era linha de ônibus elétrico na contramão. Nossa, cara, não dava pra brincar, não dava pra juntar os amigos na rua e jogar bola. Aí não teve jeito, depois que eu me formei, depois que passou muitos anos, eu voltei aqui pra Minas. Hoje em dia meu filho brinca na rua, anda de bicicleta, caminha com os cachorros, sem problema nenhum, porque a rua aqui é muito tranquila. Beleza, gente? Até mais.
2: Bom dia, Silvio Ribeiro. Rodrigo Silva aqui de Osasco. Pô, Silvio, sobre o tema da semana, eu nunca gostei na minha infância e não gosto até hoje de giló. Abraço.
3: Bom dia, Silvio. Manuel, motorista de aplicativo. O que eu detestava é quando domingo à noite tocava a música dos Trapalhões. Nessa hora eu sabia, acabou meu final de semana, segunda escola. Vai, meu amigo. Bom dia, boa sorte pra todo mundo.
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15: Voltamos com Energia na Véia, na Energia. É, continue participando aí, né? 3284-7097 é o telefone para você ligar e participar. Fique à vontade, tá bom? Ou também mande mensagens 966507997. Hoje tem um prêmio sensacional, hein? Você pode participar aí, meu amigo. Ó. Conhece o Jamiro? Você já ouviu? Sabe o Jamiro? Ai, ai, ai, meu Deus do céu. Não é esse Jamiro que vocês pensaram, não. É esse Jamiro aqui, ó. Ó, ó, vou colocar aqui, ó. Só pra vocês terem uma noção de que Jamiro que eu tô falando. Vamos por aqui, ó. Musiquinha. Ó o que temos. Ai, meu Deus do céu. É hoje nós temos um ingresso para o show do Jamiroquai. É isso mesmo, Jamiroquai, no Allianz Parque. Ai, meu Deus do céu, hein? Vai ser dia 20 de setembro. Temos esse ingresso. Se você quer concorrer a esse ingresso, pode ligar 3284-7097. 3284-7097. Ou pelo WhatsApp 966507997, tá bom? É isso aí. Tá tocando. Os telefones tocam nesse momento. Tudo toca aqui agora. Valendo um ingresso para o show do Jamiroquai no Allianz Parque, dia 20 de setembro. Legal, hein? Que é isso? Quem tá dando esse ingresso aí? Fala pra mim. Quem tá dando o ingresso? Quem? Olha lá. Pessoal, vê lá. É isso mesmo. Aqui tá escrito 20 do 9. Ah, não. Erraram. A nossa produção errou. É dia 13 de setembro. Olá. Jamiroquai, dia 13 de setembro no Allianz Parque. Eu achei que era uma outra. Ah. 13 de setembro é o show dele no Allianz Parque. Certo? E quem tem ingresso? Nós temos ingresso. Então você manda a mensagem pelo WhatsApp 966507997, participa e fala, avisa a gente, né? Ai, eu quero Silvio Ribeiro, eu quero ingresso pro Jamiroquai, ai, eu quero assistir, tá bom? E aí você concorre a esse ingresso incrível do Jamiroquai, combinado? Ó, participe aí também pelo nosso twitch.tv/energia97fm. 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Chega dos Paralamas, sucesso, crack.

0: Energia, a energia que te move. Rap Band, Clouds Across the Moon. Ai, ai, com a participação especial da véia, né? Alô,
1: alô, meu filho.
0: A velha se intrometendo na conversa interestelar aí, meu. É brincadeira. Ai, ai, ai. Também rolou pra vocês aí. Aha, Take On Me. Paralama do Sucesso, Track Track, Wig

0: programa que é simplesmente um luxo. Pessoal participando, mandando também mensagens pelo nosso WhatsApp. Todos, né? Me miram. 96650-7997. A perguntar-me.
1: Fala, Silvio Ribeiro. Bom dia, bom dia, bom dia, bom dia, bom dia, véia. Bom dia, galera ligada na energia na véia. Tá o Ivan falando aqui desta linda e aquecente Curitiba. Diz a lenda que hoje vai chegar 27 graus. Ô, glória! Cara, eu não gostava daqueles leite de saquinho, tipo C, tipo B. Aquilo ali era horrível. Se dava uma esquentada, virava aquela crosta de nata que ninguém merecia. E clara de ovo, cara, até hoje eu não como. Quer fazer um ovo ali, tem que ser um ovo mexido, ovo de qualquer jeito, menos com a clara do ovo. Quer saber, a gente tá aí há 26 anos ligado na energia, na véia, na energia 97. E bora pra cima, que hoje é terça-feira e a gente não tá nem aí. Valeu, abraço!
2: Bom dia, Silvio Ribeiro. Bom dia, energia na véia. Uma coisa que eu não gostava, Silvão, quando o futebol tava pegando na rua e a mãe gritava, vem pra casa, tá na hora. Meu, isso deixava a gente doido. Mas valeu, tudo de bom pra vocês, pra todos os ouvintes da rádio.
3: Bom dia, Silvio Ribeiro. Hoje é terça-feira e não estamos nem aí. Eu quero muito ganhar esse ingresso. Meu aniversário é dia 23 de setembro. Alessandra Bandeira dos Santos, aqui de Bragança Paulista.
0: Tá concorrendo, tá bom? É isso aí, ó. É o pessoal que... A pessoa que ganhar esse ingresso, a produção vai entrar em contato com vocês, vai pedir um e-mail de vocês, e esse ingresso você vai receber na semana, né? É na semana do show, tá? Por isso não fique desesperado. Vai receber no seu e-mail o ingresso, tá bom? É. Isso aí é tudo pela organização do evento. Então a rádio tem que obedecer normas. Mas já vou adiantando pra você, certo? Que você vai receber duas semanas? Uma semana antes do evento. Uma semana antes do evento vai chegar no seu e-mail, tá bom? Então quem ganhar esse ingresso, fica tranquilo, vai passar o e-mail pra rádio e uma semana antes do show vai receber o seu ingresso pelo seu e-mail, tá bom? Não custa nada avisar, né? Afinal de contas, a pessoa morre de ansiedade. Fala assim, o que que é? Vendeu um patrocinador pro nosso programa?
4: Pizzaria é Grupo Sérgio!
0: Não.
4: Fechou. Tênis Conga, energia não. Na veia, o novo...
0: Não tem mais.
4: Fechou.
0: É. Continua a energia na veia, na energia, tá bom? Essa música é espetacular. É pra ouvir muito alto. É Curtis McCall, o Walk Down Madison.

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Essa é a Energia 97. É The Romantic Stalk in Your Sleep. Também rolou pra vocês Casey and the Sunshine Band, Please Don't Go. Jamiroquai, Space Cowboy, Kurt McCall, Walking the Medicine. Esse é o Energia na Veia, na Energia 97. Vamos nessa. E na selva, quem é o rei leão? Vamos lá.

0: Vamos lá.
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0: Vamos nessa. Esse é o melhor programa de flashback do mundo, eu diria. 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Vai participando aí, concorrendo ao ingresso para o show do Jamiroquai. Ei, ei!

0: vamos lá, vamos lá, vamos pro telefone, para onde nós vamos?
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0: Vamos lá!
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0: The lion sleeps tonight. Vamos pro telefone. Vamos pro telefone. Vai participando aí e avisa se você quer concorrer a esse ingresso do Jamiroquai. Não vai ter quem não queira, é óbvio, né? Mas avisa a gente pra colocar na lista dos concorrentes. No final do programa eu faço sorteio. Às vezes as pessoas me perguntam uma coisa também, que com a tecnologia hoje em dia ficou muito fácil. Às vezes as pessoas perguntam assim: mas se o Ribeiro, quem ganhou o prêmio no final do programa? Aí eu falo: baixa o aplicativo da Energia 97, aí tem o replay, né? Aí você vai lá, põe no replay, põe na hora 9, no final da hora 9, vai aparecer eu falando lá. Você vai ouvir o programa inteiro, você ouve a hora que você quiser. É legal o aplicativo, baixa. E aí você vai ouvir. No finalzinho, eu tô lá falando quem ganhou. Porque às vezes é óbvio, também é lógico, eu entendo o seu lado, né? Porque às vezes você vai trabalhar, você entra, vai pro trabalho e não dá pra ouvir. É óbvio. Você não fica lá com o fonezinho no trabalho. Apesar que hoje em dia tá meio que liberado também, né? A galera trabalhar com fonezinho, a não ser que você opere uma máquina. Aí não dá. Pode ficar um dedo na máquina. Vamos pro telefone, tá todo mundo participando aqui. E fala também o que você não gostava na sua infância. Alô?
2: Alô, bom dia.
0: Bom dia, com quem eu falo?
2: Com Edelson.
0: Qual é o seu nome?
2: Edelson Lourenço.
0: Edelson Lourenço, é só isso o seu nome?
2: Lourenço do Nascimento.
0: Do Nascimento. É, você quer concorrer ao ingresso do Jamiroquai?
2: Sim, quero sim.
0: Tá bom, vai, então, teu nome tá lá na lista, certo? Por isso que eu pedi o teu nome completo. Caso você ganhe, eu vou pedir pra produção anotar já o seu telefone agora, né? E aí, no final, se você ganhar, a produção vai entrar em contato com você, vai pedir o seu e-mail, e aí você vai receber esse ingresso na semana do evento, uma semana antes do evento, tá bom? Pelo seu e-mail. É. Se você ganhar, calma, não é assim, é que eu tenho que passar... É, exatamente, eu tenho que passar as normas. Ai, ai. E aí, meu, o que que você não gostava na sua infância?
2: Ah, eu gostava de jogar um joguinho chamado jogo de Ludo.
0: Ludo?
2: É, Ludo, ó. Um joguinho que tem tipo uns guiãozinhos, você pegava o tapinho, jogava uma corrida. Legalzinho pra caramba.
0: Entendi. E jogava tapo na rua, gente. Entendi, é que você tá falhando aí, o seu Viva a Voz tá meio que... Viva a Voz teu tá falhando aí. Mas, beleza, era um Ludo. Você... É, não tô conseguindo entender muito bem. Mas tá bom, cara, obrigado por você ter ligado, tá concorrendo aí. Ingresso, quer mandar beijo pra alguém? Fica à vontade.
2: Obrigado, Deus abençoe.
0: Manda beijo.
2: Ô, oh, queria mandar um abraço pro meu irmão, o Odair, tá lá em Portugal dirigindo carreta.
0: Ó, oh, que legal, cara, bacana.
2: É, eu tô aqui na Dom Pedro agora, sentido São José dos Campos, fazer uma entrega.
0: Também dirige carreta?
2: Não, tô dirigindo caminhãozinho, caminhão grande, 14 metros, trabalhando com isopor.
0: Legal, cara, bacana, obrigado, viu, meu, abração pro seu ótimo dia.
2: Obrigado, você também, Silvio, valeu.
0: Valeu. Esse Energia na Veia, na Energia, ó, mas agora eu quero falar, sabe do quê? Do resort. Ai, o resort. Vou colocar a trilha ali. 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
1: Ai, meu Deus do céu!
0: Essa música é incrível! É incrível! Do it! Under the same sun, na Energia. 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

0: Do it Under the Same Sun. Intervalo e já já voltamos com muito mais.
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0: 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Daqui a pouco tem aí, ó, Johnny Drum tocando pra vocês aqui, hein? Energia.
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0: Estamos de volta com Energia na Véia, na Energia. Essa é a Rádio Energia 97. a energia que te move. E hoje é terça-feira, né? Não é um dia qualquer, não, senhoras e senhores. É o dia de Johnny Drum tocando ao vivo e a cores aqui no Energia na Veia. Fala, Johnny.
14: Bom dia, Silvio. Bom dia, Amanda. Bom dia, Vini. Bom dia a todos os ouvintes conectados 97.7 no site, no aplicativo, na Twitch, no TikTok.
0: É isso aí, vai lá, meu, no TikTok, no aplicativo, lá no Twitch, assistir o Johnny tocando, certo? Aqui ao vivo e a cores. Meu, o que, que vai rolar hoje, Johnneira?
14: Estamos nos anos 80, né? Estacionei nos anos 80, então é, vamos dar sequência aos anos 80.
0: É isso aí, meu. Então vamos nessa. Senhoras e senhores, DJ Johnny Drum, um Energia na Veia.
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0: Energia. Essa é a Rádio Energia 97 e esse é o Energia na Veia. Senhoras e senhores, DJ Johnny Drum.
1: Cara, suei, hein? Pela madrugada.
0: Bom pra caramba, velho.
1: Ensaiando essa virada da Chaka Khan com o Michael pela madrugada, viu? Mas deu certo, graças a Deus.
0: Boa, cara. Contatos para o pessoal te contratar e pro seu evento, pra sua festa aí de aniversário. Chame o Johnny Drum aí, fala aí.
1: Johnny Drum Oficial no Instagram, ou pode chamar também The Friends DJ, que lá também tem um contato lá pra contratar.
0: É isso aí, quer ficar sabendo das festas que o Johnny vai tocar? É, segue o cara lá no Instagram, nas mídias sociais, certo? Fica sabendo aí do evento perto de você, igual o cinema.
1: É isso aí. Bom, super big up a todos aí, até a próxima, hein?
0: Valeu, Johnny, é isso aí, meu. Esse é o Energia na Veia, na Energia. Intervalo.
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1: Chega do Phil Collins, no Na Veia in Love. 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

0: Energia, Pearl Jam, intervalo e já voltamos com muito mais Energia na Veia. Não sai daí não, tá bom?
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0: Estamos de volta com o Energia na Véia, na Rádio Energia 97, a energia que te move. É isso aí, ó. Daqui a pouco essa senhora volta com o enigma do arco. Tá bom? Você continua mandando mensagens aí, contando pra mim o que você não gostava na sua infância. Pode ser qualquer coisa, tá bom? Qualquer coisa. Uma comida, um brinquedo, uma coisa que você não gostava. Eu não sei o que você não gostava. 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

0: 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Rick Astley, Together Forever, demais, né? Também teve Alice, DJ, Better Off Alone, e ainda Rage, Why Don't You? Esse é o Energia na Veia, continue ligando, participando, 3284-7097. 3284-7097, tá valendo aquele ingresso, né, pro show do Jamiroquai, dia 13 de setembro. 13 de setembro é o show do Jamiroquai, vai ser muito legal no Allianz Parque. Você tá concorrendo a um ingresso, certo? Como é que funciona? Você vai entrar em contato com a gente, depois a produção entra em contato com você, pede o seu e-mail, o seu Lee Majors. Lembra o Lee Majors, o Cyborg? O homem de 6 milhões de dólares. Então, vai pedir o seu e-mail. Eu dou uma viajada às vezes. E aí você vai receber o seu ingresso uma semana antes do show, tá bom? Pelo seu e-mail. Um ingresso por showzaço do Jamiroquai no Allianz Parque. É isso mesmo. Ai, ai, ai. Pessoal mandando mensagem também pelo nosso WhatsApp, meu. 966507997. Os ouvintes mais legais do rádio brasileiro mandando aqui mensagens. Vamos ouvir a galera aqui.
1: Silvio Ribeiro, bom dia. Meu nome é Cíntia e eu quero concorrer a um ingresso para o show do Jamiroquai, por favor. Sou super fã dele e, assim como você, faço aniversário dia 7 de setembro e será meu mega presente. Tenha um ótimo dia.
2: Bom dia, Silvão. Bom dia, véia. Direto aqui do Circuito das Montanhas Cafeeiras de Minas Gerais, vendo o sol nascer, tomando um cafezinho.
0: Que delícia.
2: Ah, e ouvindo energia na véia, né? Cara, o que eu não gostava era quando a gente mudou de Minas pra São Paulo e eu não podia mais brincar na rua porque as ruas eram muito movimentadas, cara. E aí não teve jeito, né? Depois de formado, adulto, voltei pra Minas Gerais. Hoje em dia meu filho brinca na rua aqui de boas com os amiguinhos dele, anda de bicicleta. É isso aí, gente. Até mais. Bom dia.
3: Bom dia, Silvio Ribeiro. Aqui é a Maria da Vila Ema. É, o que eu não gostava na minha infância era de comer legumes. Até hoje eu não gosto. Legumes no arroz e no feijão. Valeu, Silvio Ribeiro. Hoje é terça-feira, nós não estamos nem aí.
0: É, obrigado, Maria. Obrigadão, Maria, sai da lata. É. Mas agora vamos colocar uma trilha, trilha de viagem, assim, de resort. Ah, que delícia. Ah, vambora. Vamos pro resort. Resort da Energia na Veia. É. Falta um pouquinho mais que um mês pro resort. Ah, que delícia. Nesse momento estamos na piscina do Vale Suíço Resort. Ai, velha, passe protetor aqui em mim, por favor. Que gostoso, velho. Ah, esse é o Vale Suíço Resort. 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É, o mês que vem já, tá chegando. 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Não dá bobeira não, meu. 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Ah, imagina, meu Deus do céu. O resort, o Vale Suíço é lindo. Chega, vambora, vambora. Ó, no clima do resort. Vamos nessa, ó. Estamos na piscina nesse momento, meu amigo. Vambora. Jot Benjor, W Brasil, na Energia na Véia.

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2: Tudo bem, pode começar a ligar aí, ó, seu vagabundo. 3284-7097, esse mesmo. 3284-7097.

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0: 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Essa é a Sônia. Ai, ai, conhece a Sônia? É essa aqui, meu, que canta essa música. You Never Stop Me Loving You. Também teve Aerosmith com Crying, Erasure, Blue Savannah e também Jorge Benjor, W Brasil. Esse é o Energia na Véia. Vai ligando e vai participando aí, meu. Ai, ai, ai. Mas vamos falar com você.
1: Ele já não gosta mais de mim.
0: Lógico que gosta, né?
1: Mas eu gosto.
0: É que ele não anda muito bem, sabe, com ele. É verdade, ele anda meio chateado, cansado. É verdade, meu amigo. 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
2: Mas eu gosto dele mesmo assim.
0: Ô, velhota, chega aí, meu. Fala o enigma. Repita o enigma. O enigma de hoje é da... Né? É, agora virou, assim, um enigma cultural.
3: Oi, também voltei com a pergunta do enigma do Arco da Velha. Nos anos 90, qual animal de estimação virtual precisava ser alimentado e cuidado diariamente para não morrer?
0: Anos 90.
3: Furby, The Game Boy, Se Tamagotchi ou The Toto? Qual a resposta certa, hein? Já sabe aí?
0: Toto.
3: Então por que não ligo ainda? Eu espero o quê? Nós não vamos ligar pra você, você
0: ô,
3: tem
0: velha,
3: que ligar aqui.
0: Velha, não precisa falar assim.
3: Senão não vai ganhar presente.
0: Não
3: liga
0: fala
3: pra
0: assim.
3: Cá. Isso. Tô esperando.
0: Não
3: já
0: fala
3: já volto
0: assim.
3: A resposta certa aí. Aguardem.
0: Boa, velhota.
2: Ele já não gosta mais de mim.
0: Vamos lá, participação do ouvinte pelo o nosso WhatsApp 96650-7997.
4: Bom dia, Silvio Ribeiro. Aqui é Vanessa de São Caetano e eu quero muito ganhar

0: esse ingresso muito. Do Jamiroquai. Esse show vai ser tudo!
1: Bom dia, Silvio Ribeiro. É o Marcelo da Silva Carvalho aqui, diretamente de Carapicuíba. Ó, oh, por favor, me arranje esse ingresso aí pra eu comprar outro pra me levar o mozão pra ver Jamiroquai.
2: Mozão.
1: Valeu, Silvão. Oi, eu tenho essa Fernanda, tamo nem aí.
3: E a Alessandra Cunha aqui falando. Cara, quando eu era criança, eu não gostava daquelas bonecas grandes, sabe assim? Que tem, tipo, sei lá, a altura de uma criança de um ano. E ainda, se falasse, era pior. Se chamasse Anabelle... Não, brincadeira. Uma vez eu ganhei no bingo uma boneca que ela falava: nossa, pra quê? Não fui buscar. Aí ficou minha mãe e meu pai, vai lá pegar. Eu falei, não, não. Comecei a chorar. Daí eles trocaram meu prêmio por várias outras quinquilharias lá, chicrinha, coisa de colherzinha de criança. Mas a boneca eu não quis, fiquei morrendo de medo. E eu gostaria muito de concorrer ao ingresso aí pro show do Jamiroquai. Hoje é terça-feira, o dia tá lindo. E vamos curtir. Beijão pra vocês. Tchau, tchau.
4: Obrigado. Um beijo pra vocês também. É isso aí. Continue participando, tá bom? Valendo esse ingresso pro dia 13 de setembro. Show do Jamiroquai. Pet Shop Boys.

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1: Energia 97, esse é o Energia na Veia. Dá tempo de tocar mais uma? Vamos tocar mais uma música? E daqui a pouco a velha vem aí com o Enigma. Snap, ups up.

0: 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Essa é a Rádio Energia 97. A energia que te move, meu. Snap. Ups up. Ah, acabou, hein? Velhinha, terminou. Terminou mais uma edição do Energia na Veia. Ó, a turma do Balão Mágico aí, ó. Que bacana. Lembra dessa música aqui, velho? Ó.
1: Olhei que era um cantor.
0: Acabou.
2: Muito bem, resposta certa tá chegando. Muito rapidamente. Perguntei nos anos 90 qual aula de mala, de estimação virtual. Tudo aula e mais aula. Precisava ser alimentado e cuidado diariamente para não morrer. E claro, resposta certa era C. C de cebola. Tamagotchi. Isso. Tamagotchi era a resposta
0: certa. Eu gostei.
2: Tamagotchi.
0: Tamagotchi.
2: É legal falar assim, né?
0: Bichinho virtual.
2: Tamagotchi. É gostoso de ver. Vou dar um karatê em você. Vem cá, vem cá.
0: Não, não, não.
2: Vem cá. Isso, vem cá. Tamagotchi.
0: Ai.
2: Não machucou nada, que machucou.
0: Ah, quase me acertou. Tá,
2: vou embora, volta amanhã, tchau. Que vagabundo.
0: Ficou minha orelha aqui, ó.
2: Tá bagoche.
0: Vamos lá, pra quem ganhou aqui o ingresso. Um ingresso pro show do Jamiroquai, 13 de setembro no Allianz Parque, certo? É isso aí, meu. A Energia é Media Partner. Chique, né? Quem ganhou foi Michele Santos de Almeida. Michele Santos de Almeida ganhou um ingresso. E o Michele, você vai receber aí no seu e-mail, né? A produção vai entrar em contato com você e vai te mandar por e-mail uma semana antes do show, combinado? Então tá bom, meu. Vambora? Vambora. 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Amanhã tem muito mais Energia na Veia, na Energia. Tchau.
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0: Não sai daí não, essa é a Rádio Energia 97, a energia que te move. Daqui a pouco tem Morde e Assopra.
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4: O primeiro carro fabricado no Brasil completou 70 anos de vida. Em 30 de junho de 1956, foi fabricado o primeiro carro de passeio feito em solo brasileiro. Era o Romizeta, um carro muito pequeno com a porta que abria na frente. Mas teve uma representação muito importante, porque até aquele momento o Brasil só montava carros com baixo índice de nacionalização. A maior parte das peças vinha de fora. A história desse carrinho começa em 1930, quando Américo Emílio Rome abre uma oficina no interior de São Paulo. Terminada a Segunda Guerra, ele vai à Europa contratar engenheiros para fabricar tratores aqui no Brasil. Assim começa a sua primeira fábrica. Seu enteado vê numa revista italiana uma reportagem sobre a Isetta, feita lá, e importam duas Isettas para viabilizar o projeto. A Rome, então, traria os motores importados e montaria o resto por aqui. Em 5 de setembro de 1956, aconteceu o lançamento oficial, com um desfile de Romizetas pela cidade. Me segue no Instagram, @ClauCarsul.
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0: bem, senhoras e senhores. Muito bem, respeitável público. Estamos começando a edição deste pequeníssimo programa. Bom dia, amigo.
1: Bom só dia. Bom dia, Domênico Gato. Por enquanto só a gente, hein? Que coisa.
0: Eita, nós, hein? Tá cada vez pior esse programa, viu?
1: Quando, Manel, que isso aconteceu? Acho Quando? Que nunca, sei né? Lá,
0: nunca.
1: Eu acho que é a primeira vez. Estamos só nós dois, Bernardo Veloso tá de férias, pegou uma semaninha.
0: Palhaço na maquiagem.
1: Palhacinho na maquiagem, dando aquele rolê, né, matando o tempo.
0: Olha, eu vou dizer, viu, não é fácil, viu, senhor Ranieri?
1: Como que você tá, Dudu? Tranquilo?
0: Tô bem, olha o palhaço chegando da maquiagem.
1: Quem vai chegando?
0: A maquiagem.
1: Palhacinho por aqui também.
0: Agora eu vou dizer, viu, palhaço, eu já falei pra você, não precisa ficar horas se maquiando. Você vem aqui, não pode colocar sua cara no ar.
2: Trânsito, né?
0: Não, o que tem o trânsito a ver com a
2: não
0: maquiagem?
2: Sei, todo mundo fala isso, por que eu não posso falar também?
0: Não, mas é a maquiagem.
2: Ah, tava maior pra dificuldade. Quê? A mulher gastou tudo com você, tentando te deixar mais bonito.
3: É essa? Mas é aí, Guilherme, irmão, irmão.
0: É da mão depois ainda. Ela não... É da mão ainda, depois me zoou e da mão.
2: Ela não tinha maquiagem pra mim.
1: É. Mas você sabe,
0: eu ela, tô... não, ela só tinha pra mim mesmo.
2: Verdade. Bom, vamos começar o programa?
0: Fala.
1: Não, é que, por exemplo, tem lugares no mundo, palhacinho, que maquiagem.
0: Eu ia falar, mas não vou falar.
1: Maquiagem masculina é uma coisa normal.
2: Inclusive. Não, aí não é.
1: Não, é normal.
0: Não é normal.
2: Não é normal. O Ranieri quer deixar tudo normal. É. O Ranieri quer deixar muita coisa normal, hein, meu?
1: Você não passaria uma base aí no seu rosto?
2: Eu já passo isso aqui tudo pra ficar assim, ó. Com cara de palhaço.
0: Ai. Tá certo. Muito bem. Tem prêmios hoje? Hoje tem prêmio, né?
1: Tem prêmio. Hoje tem prêmio e também queremos saber, Dudu. Morde a Sopra quer saber se você acredita em vida após a morte.
0: Ô, louco, hein?
1: E que pergunta profunda. Pergunta
0: profunda, hein?
1: Você acredita, né, Dudu?
0: Eu?
1: É.
0: Sei lá, cara. Eu nunca pensei nisso, sabia? Se eu acredito ou não acredito.
1: Se morreu, acabou? Morreu, tem alguma...
0: Sei, cara. Eu
1: o
0: tenho
1: que
0: meus...
1: acontece...
0: Tem minhas dúvidas ainda, viu?
1: Ah. É.
0: Mas não quero descobrir, não.
1: É.
2: Vai lá.
1: Pode deixar
0: mais. Primeiro, vamos fazer o seguinte,
2: vai você. Não, você
0: vai primeiro.
2: Vai você. Eu não.
0: Você vai primeiro, você me conta. Aí você vem aqui e fala, Dodô, é nóis. O problema é esse, né?
2: É, se eu for, eu juro.
0: O problema é que se você for. Aí você vem e conta, né? Realmente tem mesmo, vida pós-morte.
1: E é legal pra caramba.
0: É, e lá tem jogo de futebol e você tá escalado pro próximo jogo.
2: Você que vai narrar.
1: Lendas do Palmeiras, né, que já morreram.
2: Você vai narrar.
0: Aí complicou, entendeu?
2: Vai narrar o Master do Palmeiras.
0: Não vou narrar nada. Fica quieto aí você, tá? Bom, é isso.
2: O Luciano do Vale.
1: Ó, então...
0: Deixa o Luciano. O Luciano, ó, tem muito cara bom lá. O Luciano tá lá, Fiori Gigliotti tá lá. Deixa esses caras que são
1: bons. Vanucci tá lá.
0: Deixa
2: os caras. Não tô chegando.
0: Palhaço.
2: O sketch do Sky.
0: Não estou chegando nada. Tá? Agora tem um monte de círculo lá esperando você, hein?
1: Não. O Beto Carreiro tá te esperando lá.
2: Beto Carreiro. O parque tá aqui.
1: O Walt Disney tá te esperando lá.
2: Vai, Ranieri, faz tua parte aí, fala logo o prêmio.
1: Ó, o Morde a Sobra, portanto, quer saber se você acredita em vida após a morte. Vai lá e manda no nosso WhatsApp, tá? Que é o 119-6650-7997. 119-6650-7997. 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Coloque seu nome completo e também a hashtag Mágico de Oz. Automaticamente você estará concorrendo, portanto, 4 pares de ingressos. E hoje também vamos sortear 1 par de ingressos pela Twitch, Dodô. 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Tem sim, ao vivo, na Twitch.
2: Lógico que tem.
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0: Muito bem. É isso, a gente volta já já, tá bom?
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0: Energia, a energia que te move, a música de Lady Gaga com Bruno Mars na programação Die With A Smile. Nossa, com Jack Johnson, Upside Down. Ai, que gostosinho.
1: Ah, gostou? Tranquilidade?
2: Ai, meu Deus do céu.
0: Depeche Mode Strange. Você viu, Ranieri? Ah, que clima.
3: É. Climinha bom.
2: Um momento encoxa.
3: Playlist sensacional. Ô, Dodô.
0: Diga.
3: Vocês viram uma coisa que bombou muito na internet nas últimas horas? Vini Júnior harmonizado, vocês chegaram a ver isso?
0: Não, não vi. Cadê
3: Vini? Você não chegou a ver o Vini Júnior?
0: Harmonizado?
3: Exatamente, né? E informação, inclusive...
4: Mas ali vai muita harmonização, hein?
3: É, ali foi um
4: esforço. Mas ele fez?
3: De harmonização. O Johnny vai colocar na tela já, enquanto eu trago as informações, viu, Dodô? Informações sérias, porque o portal do Léo Dias descobriu com exclusividade que o Vini Júnior se submeteu a um procedimento estético facial em Goiânia, sob um forte esquema de sigilo. Ali, ó, o Vini Júnior...
4: O que mudou, assim?
3: Não, mudou bem, viu? Mudou bem.
0: As rugas de cima não tem lá.
3: Não, e o queixo? Ele mexeu no queixo.
4: Esse é o lado...
3: É o da direita, é o da direita.
0: O da direita é o harmonizado.
4: Não pode ser.
0: Não é, Ranieri?
3: É, o da direita é o harmonizado.
0: Só o queixo como mudou.
4: Mudou o quê?
0: Aqui, mudou, ó, não mudou tem mais essas...
4: ele deixou a barba crescer.
0: Não, não tem as covinhas aqui. As,
4: ah, não tem muito nada, velho.
0: Ali é Botox.
4: Né? A lata é ruim, não tem jeito. É nós, assim.
0: Você é lata é ruim.
4: Que nem nós.
0: Pô, mas nós somos ruins.
4: Nós
0: também.
4: Somos ruins de lata. Então,
0: vamos falar dos outros?
4: Não vai ser. Não, eu posso falar porque eu sou ruim de lata. Então, eu posso falar. Não vai mudar.
3: Tem propriedade,
4: mano.
3: Né, pai?
4: Eu tenho como mudar. Como é que é aquele direito de fala?
3: É lugar de fala.
4: É lugar de fala. Eu posso falar porque eu também sou feio pra boné. Mas, meu, é feio. Nasceu assim, Deus fez assim.
0: Não tem jeito, né?
4: Não vai querer, não vai ser.
3: Não, mas ó, mas mudou muito. Assim, você pode ter continuado feio, né? Mas assim, mudou muito. O queixo aqui tem uma foto de lado, dá pra ver bem. Então...
4: Desculpa, eu peço mil desculpas para a Vini. Eu não consegui perceber.
3: Você não conseguiu perceber mudança nenhuma.
0: Olha lá, palhaço, estão
3: comparando
0: não?
3: Ele com o Mumuzinho, ó. O Mumuzinho
4: é
3: da esquerda.
4: É o Mumuzinho.
3: Aí o Vini é da direita.
0: Aqui. O Mumuzinho tá aqui, ó.
4: Tá ótimo. Tá ótimo.
3: O Johnny, Drum falou que parece
0: o Neil. Né?
4: Ontem vocês viram também, eu não sei se vocês falaram no estádio, não é certo? Uma coisa que viralizou bastante, o comandante do avião.
0: Puta, eu não ouvi. Falaram
4: aqui. Eu vi o vídeo.
0: Esse vídeo aí.
4: Ele falando pros argentinos no avião.
3: Pros espanhóis.
0: Ele é espanhol, né?
3: Pros espanhóis.
0: Ah lá, lá. Esse... Ah, não. Esse aí é o doutor que fez. Não,
3: ele... esse é o doutor. Ó, tá diferente ali, palhaço. Tá assim, ó.
4: Mas que ele tá igual
3: ao
4: doutor.
3: E ele voltou com a Virgínia, viu? Só pra uma informação de última hora. Voltaram, viu?
4: Não sei se vocês reparam isso. O médico faz igual a cara dele. Ele tá meio a cara do médico.
0: Né? Tá parecido. Não, não tá a cara do médico.
3: É o legado. Quer deixar o próprio legado no mundo, né? E o médico, ele foi pra Goiânia direto dos Estados Unidos, viu? Só pra fazer essa harmonização aí no Vini Júnior. Mas o que, que você tava falando, palhaço?
4: Mas o piloto trollou os argentinos.
0: Trollou.
4: Ele meteu falando, ele dá uma pausa dramática bem na hora.
0: Quem que mandou?
4: Né? Pelo rádio no avião, ele fala para os argentinos que estão no avião, simula, né, que tipo quem foi campeão foi a Argentina da Copa do Mundo. Aí há uma gritaria generalizada. No final ele fala: "Mas foi a Espanha que ganhou a Copa". Muito bom, cara. Esse cara foi gênio.
0: Essa eu quero ouvir.
4: Foi gênio.
0: Porque
4: cara.
0: Eles mandaram no grupo, mas eu não consegui
4: ouvir.
0: Mas o mano contou.
4: Umas duas vezes. Muito bom, cara. Muito
3: eu
4: bom.
3: Eu vi também, mas acho que eu vi rápido e eu até entendi que era o contrário.
4: Não, é o contrário.
3: É zoando os argentinos, então.
4: O comandante, ele fala.
0: Zoou.
4: Ele vem falando assim: olha.
0: Peraí, vamos ouvir. Vamos ouvir.
4: Ouve aí.
0: Coloca aí.
4: Com legendas. Passa aí,
0: vai.
5: Forma que ha sido um partido muito disputado
4: até o final, com
5: prórroga incluída.
4: Ah, não tem
5: nada. Lo han dado todo. Pero la final de un mundial, lamentablemente, solo la puede ganar uno.
4: Só puede haber un campeón.
5: Queríamos dar la enhorabuena a nuestros compatriotas argentinos.
4: Quero dar saúde aos companheiros argentinos. Aí os caras só tem um campeão do mundo. É os companheiros argentinos.
0: É.
4: Começaram a ver a loucura.
3: Que mancada, olha lá. Loucura. Ali, argentino
4: aí
3: comemorando.
0: Calma, vamos ver.
4: Ele deixa todo mundo comemorar. Olha lá, que legal. Aí todo mundo gritando, cantando o hino. Nossa, os argentinos levantam, olha lá. Tem um cara com a camiseta da Argentina.
0: Ah, não tem o final.
4: Aí ele fala, mas... Aí ele fala no final, mas quem foi o campeão foi a Espanha.
0: E aí? Como é que foi?
4: Puta silêncio no avião.
0: É maravilhoso isso.
4: Ele deixa, meu, vamos deixar eles se iludirem aí por um minuto.
0: Deixa eles, né?
4: Aí depois ele fala, só fala assim, mas quem foi campeão foi... muito bom,
0: muito bom.
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0: Tá certo. Ó, vamos agora com essa... essa matéria que o
4: quiser
0: Ranieri
4: que eu
0: trouxe.
4: Conto piada? Eu
0: tô não, com... já você vai contar.
4: Eu não trouxe. Segura,
0: a piada
4: eu
0: é antes
4: trouxe.
0: Da música.
4: Eu não trouxe.
0: Mas vai, pode separar uma aí. Os brasileiros olham mais para a parcela do que para o preço, é isso?
3: É isso, Dodô, exatamente. O hábito de comprar parcelado faz parte da rotina de milhões de brasileiros, mas alguns especialistas alertam que essa prática pode influenciar a forma como as pessoas enxergam o próprio dinheiro. Então fique de olho, você que está em casa, e preste atenção para ver se você faz isso também. Após décadas de inflação elevada, renda limitada e dificuldade para economizar, o parcelamento, Dodô, acabou se tornando algo cultural aqui no Brasil e, inclusive, uma forma de acesso dos brasileiros a alguns produtos que antes essas pessoas tinham mais dificuldade. Com isso, muitos consumidores passaram a prestar mais atenção no valor da parcela do que no preço total do produto. Segundo estudos da economia comportamental, isso acontece porque o cérebro tende a perceber um gasto parcelado como menos impactante do que um pagamento à vista. Vocês têm isso também?
4: Assim, lógico.
3: De repente você vê assim, às vezes tem até um desconto bom para você comprar à vista, você tem o dinheiro, mas você fala, meu, eu não vou gastar esse dinheiro agora, deixa eu parcelar.
0: Putz, eu já não.
3: Nem que eu
0: se
3: pague mais.
0: Se tiver um desconto legal, eu prefiro pagar à vista,
4: você
0: cara.
4: Você tem uma grana diferente.
0: Se eu tiver o dinheiro, né? E for um desconto legal, aí sim. Agora, se não... Até veja uma vez, tá bom, e quanto que é a vista? Não, a vista saiu, aí falou o mesmo valor. Eu falei, não, como assim o mesmo valor? Não tem desconto.
3: Então não
0: nenhum.
3: Compensa, então vai parcelar.
0: Parcela aí. Vai. Lógico, não tem desconto, parcela.
3: Até porque você pode pegar seu dinheiro e deixar ele lógico, rendendo, né? Até numa caixinha ali, né, do seu banco, no cofrinho. É isso, ó. Na prática, uma prestação que parece caber no orçamento pode fazer com que o consumidor deixe de avaliar quanto realmente pagará no fim da compra. Tem muita... Sabe um exemplo que... acontece com muita gente em relação a carro e moto. Eu tava quase comprando uma moto, quase. E aí eu até fui ver, aí que a condição parcelada você consegue pagar na condição parcelada, então vamos colocar assim, você consegue colocar no seu orçamento. Só que aí no fim, quando você pega e soma aquilo e vê o valor total da moto e o valor à vista e o valor que você vai pagar parcelado, eu desisti. Eu falei, deixa eu continuar com o patinete mesmo.
0: Deixa.
3: Porque é muita diferença. Carro, então... É muita diferença. É. Só que é muito difícil alguém chegar e conseguir pagar um carro à vista, né?
0: Às vezes, não dá. Carro à vista é difícil.
4: Se você juntar uma boa
0: só
4: entrada,
0: se for
4: os
0: cara milionário.
4: O restante da parcela dá pra fazer em 10 vezes sem juros, né? Ou assim,
0: tá, carro. Carro, moto, geralmente, se você. 10, você pode parcelar no cartão em 10 vezes, né?
4: Sem juros.
0: Sem juros.
4: Aí é legal, vale a pena, né?
0: Você dá um seu carro de entrada lá que fica uma parcela legal, perto do carro, né?
4: É uma boa.
0: Aí é uma boa,
4: carro,
0: boa...
4: Às vezes essa parte sem juros também do final do carro aí...
3: Não é os juros do financiamento, mas por exemplo, quando eu fui ver a moto, eu tinha a alternativa de parcelar 10 vezes sem juros, 12, eu acho. Só que aí, aliás, não era 10 vezes sem juros, era 10 ou 12 vezes, ou 8 vezes, quantas vezes eu quisesse, mas com juros.
0: Com juros.
3: Aí você parcelava no cartão, mas tinha os juros. Então tem que ver a questão de uma promoção. Às vezes quando tem uma promoção...
0: Às vezes tem taxa zero.
4: O cara quer bater meta...
3: Exato.
0: Tem muitos concessionários que tem. Hoje é taxa zero. Esse final de semana é taxa zero. Beleza. Você parcela em 12 vezes sem juros.
3: Exato. Né? Aliás, tem algumas épocas do ano, o que o Palhacinho falou é muito verdade. Depois eu posso até trazer isso. Quando eu tava pesquisando, tem épocas do ano que é melhor para você negociar com a concessionária. Porque justamente tem esse lance das metas que tem que ser batidas.
0: E geralmente final de mês, viu?
3: Final de mês, mas assim, tem no primeiro trimestre, um mês
0: tem
3: específico,
0: assim. Aí os caras,
3: aí no fim do ano...
0: Pegar, né? É sorte de pegar isso aí.
4: Você vai pegar aquele carro que é 2026, modelo 2027, porque vai vir já a linha 2027, você consegue pegar um preço melhor.
3: E mesmo
4: até
3: zero.
4: A Claudinha, né, poderia dar essa,
0: essa dica.
3: É verdade, né? Vamos ver se ela vem essa semana aqui para conversar com a gente. Especialistas explicaram que esse comportamento é comum e influencia decisões do consumo em diversas áreas, como a compra de eletrodomésticos, eletrônicos, roupas, viagens e até automóveis. Qual o comportamento? Esse justamente de você olhar para as parcelas. Ah, esse aqui parcela em 3 vezes. Não, não vou comprar. Ah, esse aqui parcela em 12. Esse aqui eu vou comprar. Então as pessoas... Muita gente olha mais para as parcelas do que propriamente para o valor final que vai pagar. Embora o parcelamento seja uma ferramenta importante para facilitar o acesso a bens de maior valor, ele exige planejamento, viu, Dodô? O acúmulo de várias prestações, por mais que elas sejam pequenininhas, pode comprometer o orçamento mensal e dificultar o controle das finanças. É, por exemplo, nos Estados Unidos, você já foi, né, Palhacinho? Você também. Quando você vai lá e você quer comprar um eletrônico, você tem que ter bala na agulha, né? Porque lá é à vista, você compra à vista, você pode até passar no cartão, mas você compra à vista. Né? Então é um hábito, por exemplo, que nós brasileiros temos muito, o norte-americano não tinha, mas tem crescido. Outro dia eu vi até uma matéria mostrando que tem crescido isso, o hábito do americano de parcelar também as compras.
4: Ah, tem, é. Outro dia não eu estava lendo, né? Também, é uma coisa que não tem no mundo inteiro e tem aqui, consórcio.
3: Ah, é só no Brasil consórcio?
0: Só Brasil?
4: Só brasileiro tem esse negócio.
0: É, de não.
4: Paga. Então,
0: de carro, de imóvel.
4: E fica rezando pra sair uma hora o bem.
0: É. Ou você dá um lance, né?
4: Dá um lance e reza também.
0: Reza e aí reza pro seu lance ser legal.
4: Ser legal.
3: É. Eu lembro que uma vez eu fiz um consórcio, eu era moleque, assim, tava começando a trabalhar. Só que aí me explicaram que não tinha nenhum tipo de taxa extra. E tinha aí, o primeiro mês que eu paguei veio uma taxa de... Tem uma taxa de manutenção, administração?
4: É a maior parte da parcela.
3: É a taxa. Maior parcela. Aí eu fui lá e cancelei.
4: E eu caí nesse conto, eu nunca mais faço na minha vida, não sei. Tem gente que gosta do esquema de consórcio. O Sombra é muito, comprou várias coisas e ele tem dinheiro, né?
0: Quem tem, né?
4: Essa é a diferença, quem tem dinheiro e quem não tem dinheiro.
3: Sabe quando tem aquela hora que você não sabe mais o que fazer com o dinheiro? Você fala, então vamos pôr no consórcio.
4: Vai dar certo, vou pagar.
3: Vai jogando.
0: Mas você sabe que se você puder, né? Quem pode. Você faz um consórcio, tá? Você faz um consórcio e vai pagando. Espera ser sorteado.
4: Quando você tem.
0: E se não for, quando for sorteado, por exemplo, você vai ter um você não precisa necessariamente pegar aquele carro daquela marca da concessionária que você comprou. Você pode pegar uma carta de crédito e trocar o teu carro, por exemplo. Aí você troca à vista, você paga à vista.
4: Olha, então, vou falar uma coisa.
0: É legal. Pra quem pode, é legal.
4: É que o trouxa que caiu num conto. Eu tô com dinheiro parado lá, eu parei. Paguei um tempo, só deixei o dinheiro parado. Eu caí no conto do seguinte.
0: Qual é o conto?
4: Cara, esse grupo é muito bom. Você vai dar o lance. Quanto você tem aí? Eu tenho tanto de reserva. Ah, você vai dar esse lance e você vai tirar.
0: Vai tirar o carro, ali vai tirar.
4: Fiquei dando lance,
0: meu. Eu não ia nunca.
4: Nunca. Meu lance era muito bom, todo mês.
0: É.
4: Mas não tirei o negócio, desisti do bem. Mas aí agora, sabe Deus quando eu vou receber.
0: Ah, não, mas ali você não perde.
4: Não, não perde, mas também não ganha.
0: Ganha. Quando sair a carta de crédito, você ganha.
4: Agora sabe Deus qual do grupo vai acabar. Mas
0: uma hora sai.
3: Sabe quem agora tentaram...
0: Senta, sabe quantos parcelas já foram lá?
4: Foi um ano e meio pagando.
0: Geralmente tem 60 meses, né? Um ano e meio dá 12, 18 parcelas. Falta bastante ainda.
3: Sabe quem quase se lascou, o palhaço bastante, também? Né? O Zé aqui, motorista da rádio, ele tava pagando consórcio, aí ele parou no meio, sei lá, e aí ligaram pra ele. Aí falaram assim, você foi contemplado, tal, um papo assim. Aí passaram o endereço da Avenida Paulista e tal, e ele tava desconfiado, né? Falou, mas faz um tempo que eu parei de pagar e tal. E aí ele, no fim das contas, quando ele falou que ia no endereço, porque era aqui pertinho...
4: Ah, tem um golpe.
3: Tá aí ele, meio que a pessoa que tava falando com ele parou de falar. Então era golpe.
4: Golpe tem pra tudo, né?
3: Tem pra tudo.
0: Arruma um jeito.
4: Outro cachorro ponto... dele deu um golpe nele, também mordeu ele.
3: Nossa, é verdade, né? Fiquei sabendo agora, mas tá bem, Zé.
0: Tá.
3: Caramba. Ó, outro ponto de atenção são os juros, viu, Dodô? Dependendo da forma do pagamento, o valor final do produto pode ficar muito acima do preço original, tornando a compra bem mais cara do que parecia no momento da decisão. Eu acho que também tem muito a ver com aquela vontade que você tá de comprar o negócio na hora. Porque, de fato, se você tiver, assim, uma inteligência emocional e conseguir guardar, muitas vezes paga metade, né, do que você pagaria se fosse parcelado.
0: É verdade.
3: Então, até por causa dos juros, a principal recomendação dos especialistas é que o consumidor sempre observe o valor total da compra, compare os preços, avalie se a parcela realmente cabe no orçamento, sem comprometer outras despesas. A orientação é simples. Antes de fechar o negócio, vale fazer as contas e lembrar que parcelas pequenas, quando somadas, podem pesar bastante no fim do mês. Já aconteceu com vocês de comprar várias coisas assim pequenininhas e aí quando vocês se dão conta, você vai olhar pro cartão
0: já.
3: E o cartão tá uma montanha Nossa. Gigantesca, você não sabe nem o que fazer
0: direito. Dá um desespero, né? Dá um desespero. Você fala, e aí agora?
3: É isso.
0: Agora vai,
3: né? E pouco em pouco você vai enchendo o cartão ali, depois se lasca.
0: Tá certo, vamos lá. Agora eu quero piada, palhaço.
4: O Batman.
0: O que que tem o Batman?
4: Tava lá na Batcaverna. Num chat de bate-papo. Com a sua bate-capa. Seu bate-cinto. Seu bate-capacete. Seu bate...
0: Tá, tá bom. Já sabemos. Batman, o vai.
4: Bate-celular.
0: Ah, vai. E aí?
4: Aí veio o Robin. E falou...
0: Robin.
4: O bate-móvel... Não bate, pega.
0: Não, não pega. Aí... Quem não bate, pega. Você tá louco?
4: É que Batman tudo bate.
0: Não, mas aí não, vai.
4: Aí ele falou, o Batmóvel não tá pegando. Batman.
0: Agora aí sim.
4: Ele falou, você...

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0: Volta aqui na Energia 97 com o Morde a Sopra, não é verdade? E agora, né, Ranieri, a gente vai trazer essa matéria, né, de que a Maria Rita, ela faz revelações inéditas, né, sobre a relação que ela tinha com a mãe Elis Regina, não é isso?
9: Verdade, né, Dudu? Ela deu uma entrevista muito legal e ela fez, assim, algumas revelações bastante impactantes, eu diria. Né? A cantora Maria Rita, ela revelou que não consegue ouvir as músicas da mãe.
0: Que coisa!
9: A Elis Regina, que morreu aos 36 anos em 1982. Eu não era nascido ainda, mas foi uma repercussão gigantesca, né, Dodô, quando isso aconteceu.
0: Oxe, lógico.
9: Porque foi algo surpreendente. Assim, não
0: era surpreendente e ela era uma das maiores cantoras do Brasil, né? Se não era a maior, né?
9: Sim.
0: Né? Na época, poxa, Maria Rita,
9: ela dominava,
0: Elis Regina, aliás.
5: As duas, né?
0: Quem?
5: A Elis e a Regina.
0: Não, palhaço, é uma só.
5: É uma só.
0: É a Elis Regina. É.
5: Eu achei que era uma dupla.
0: Não, não.
9: Em 1982, a Maria Rita, ela tinha só 4 anos, né? Quando a Elis Regina, ela faleceu. E, inclusive, a Maria Rita, nessa entrevista, ela explicou que passou por grandes traumas na vida adulta relacionados a essa sensação de abandono.
0: Ah, entendi.
9: Então, é muito louco, assim, que por mais que ela tivesse 4 anos e você não tem tantas memórias, assim, de quando você tem 4 anos, né, todo esse trauma ele foi construído ao longo da infância, da adolescência, então ela sente muito a falta mesmo a ponto de não conseguir ouvir as próprias músicas da mãe, né? Ela disse o seguinte, né, não ouço mais porque dói muito. Isso em entrevista ao podcast Conversa Vai, Conversa Vem, do jornal O Globo. A artista também disse que os reflexos da perda da mãe foram sentidos na fase adulta. Aos 20 anos, ela foi diagnosticada com estresse pós-traumático. Ou seja, 16 anos depois da morte da mãe, ela recebeu um diagnóstico. Lembrando que nos anos 80, né, esse tipo de assunto ainda ele estava muito embrionário, né? Ninguém falava sobre isso.
6: Nem ferrando.
9: Né, sobre questões psicológicas, etc. Né? Então, se você for ver, ó, ela tinha 20 anos. 16 anos depois, a gente estava falando ainda de 1998, né, quando ela foi diagnosticada aí com estresse pós-traumático. Com 36 anos, na mesma idade que a Elis Regina morreu, a Maria Rita ela foi atingida por um forte abalo emocional. Ela também contou que o momento em que descobriu a verdade sobre a causa da morte da mãe. Por quê? Você tem 4 anos, ninguém vai chegar pra você e vai explicar.
6: Ó, você nem vai entender, né?
9: Aconteceu isso. Não dá pra entender. A cantora tinha 12 anos, ou seja, 8 anos depois da morte da Elis Regina, e ela sentia que até então o assunto era proibido dentro de casa. Ninguém simplesmente tocava no tema. E aí, a Elis Regina, pra quem não sabe, ela morreu, né, de uma parada cardíaca. Os laudos médicos, depois da época, mostraram que a parada foi causada pelo consumo de cocaína, né, de drogas, associado à ingestão de álcool. E aí ela disse que com 12 anos, finalmente, ela conseguiu conversar, né, sobre isso com a família e entender um pouco melhor o que havia acontecido com a mãe dela. Ao longo da entrevista, a Maria Rita afirmou que essa descoberta a afastou das drogas ao longo da vida. E então, o fato dela ter descoberto que a mãe utilizou drogas e que isso teve um impacto na vida dela.
6: Por conta disso, né?
9: O álcool ela falou que ela consumia ainda, mas drogas não. Ela falou que ela não consumia drogas e que estava muito associado a justamente esse trauma causado pela mãe. É meio surreal pensar isso, né? Que a sua mãe é uma artista, uma das maiores artistas brasileiras, e você tem uma obra muito bonita e você não consegue ouvir, né?
6: Incrível isso, né?
5: Não se compara, né? Porque ela. E a voz dela, ela cantando é a voz da Elis, né?
6: É igualzinha.
9: É muito, né? Parecida.
6: Muito próximo,
9: é
6: muito parecida. Né?
5: Ela e o Marquinhos Moura. Lembra do Marquinhos
6: Lembro. Moura? Do Meu Mel?
5: É, a voz dele
6: era fina, né?
5: Próxima pra caramba. Tanto que uma época ele ficou. Ele não gostava mais de ser comparado à voz dele com a.
6: Não, Marquinhos Moura?
5: Fica comigo, Meu Mel.
6: É.
5: É, mas não tô cantando você, é o nome da música.
9: Não, é ufa que eu olhei. Você olhou, você deu um olhar aqui de lado, assim.
5: O olhinho dele já brilhou. Não é isso que eu tô querendo. É o nome da música do Marquinhos Moura.
6: Meu Mel.
5: Era muito próxima da Elisa, a voz.
6: Isso mesmo.
9: Oh, ainda nesse bate-papo, a Maria Rita, ela revelou que precisou dar um tempo nas redes sociais após a repercussão do comercial em que contracenou com a própria mãe. Pra quem não se lembra, vocês lembram disso? A gente trouxe aqui, na Kombi.
6: Ah, é verdade.
9: Isso. Cara. Em 2023, a Volkswagen, ela usou inteligência artificial pra recriar a Elis Regina. E foi muito legal, aliás, muito bem feita, né? Essa temática de inteligência artificial já tava em alta. E pra Maria Rita, esse comercial ali foi muito bem feito, porém trouxe uma sensação estranha pra ela depois. E até por isso ela teve que se afastar das redes sociais. A Maria Rita disse que viu a propaganda como um caso de uso consciente.
6: Olha o carro, é esse aqui,
9: né? Da inteligência. O Johnny tá projetando na tela pra gente aqui internamente. Né? Então ela canta, a Maria Rita cantando, aparecem imagens, inclusive,
6: agora da Elis Regina, no Fusquinha, né?
9: No Fusquinha. E aí depois, conforme a propaganda ela vai avançando, aí vai mostrar que, inclusive, várias imagens geradas por IA, né? Seria da Elis jovem.
6: Cuidando dela bebê.
9: Cuidando dela bebê, exato. Viajando. Tem imagens reais com imagens.
6: A Kombi nova e a Kombi velha. Na Kombi nova tá Maria e na Kombi velha tá Elis Regina.
9: É, e elas lado a lado contracenando.
6: É muito louco isso.
9: É, essa propaganda foi muito impactante na época, né? Muito. Pra quem quiser depois, por curiosidade, vai lá, vai no YouTube que você vai encontrar a propaganda da Maria Rita com a Elis Regina. Nessa entrevista, a Maria Rita disse que viu a propaganda como um caso de uso consciente da inteligência artificial e de forma respeitosa, Dudu. E que tudo foi feito com a anuência da família, né? Então, ali, qualquer detalhe dessa propaganda, pode ter certeza que a família da Elis Regina, ela aprovou. Abre aspas, ela disse o seguinte: é um encontro entre uma mãe e uma filha proporcionado por uma grande marca que tem potência financeira para fazer esse tipo de coisa. Fui egoísta? Fui. Mas me deram essa oportunidade, cantei com a minha mãe. Ela sempre esteve à frente do tempo dela e achar que estaria no mesmo lugar 50 anos depois é uma ofensa. Eu achei particularmente genial. Então, assim, foi legal a oportunidade dela cantar, né, com a própria mãe, que ela não teve, tinha 4 anos quando faleceu a Elis Regina. E depois disso, obviamente, ela precisou se retirar um pouco das redes sociais, até porque a repercussão, ela foi gigantesca, né, Dudu?
6: Muito legal essa matéria. Parabéns, Daniele. Eu não sei mais o que... Hoje mesmo eu tava conversando, tava trocando uma ideia com a minha mãe, né, com relação a esse tipo de tecnologia e tal. Não da IA, mas tava falando de robótica e tal. E a minha mãe ficou assustada que eu mostrei umas imagens, né, dos robôs lá na China, porque a China tá muito avançada, sim, no negócio da robótica, tá? Ela ficou assustada. Eu, honestamente, eu não sei onde vai parar esse tipo de coisa. Tanto robótica quanto inteligência artificial, eu fico às vezes até assustado, viu, Ranieri? Então... Eu fico porque eu não sei aonde vai parar isso, né? Até que ponto vai esse tipo de coisa? Até que ponto vai afetar profissionais de algumas áreas que vão sumir por conta desses robôs? Né?
9: E não só isso, né, Dudu? Eu acho que o Harari, que ele escreveu o livro Sapiens, Uma Breve História da Humanidade, não sei se vocês já leram, é muito legal, virou um best-seller depois, né? Ele é um historiador israelense e ele debate muito a questão da evolução da tecnologia. Até que ponto, é uma coisa assim meio, digamos, distópica, mas até que ponto a tecnologia, quando ela tiver uma capacidade de pensar por si só, imagina um robô que consegue pensar por si só, e aí ele é um robô que ele consegue fazer muito mais coisas que nós, ou vai conseguir no futuro fazer muito mais coisas que nós. Então, talvez em determinado momento, e isso é o que o Harari fala, nós, seres humanos, a gente acaba ficando obsoleto. Então é um negócio que dá uma bugada no cérebro mesmo.
6: Eu vi hoje, né, eu tava mostrando pra minha mãe uma matéria tal, que foi feita inclusive pela Record, num telejornal da Record. E eles mostraram o robô, cara, o robô humanoide que eles estão criando lá e tal. O robô, ele consegue trocar a própria bateria dele, cara. E isso começa a dar um certo... Ou seja, ele não vai ficar sem bateria, porque ele sabe trocar a bateria dele. Ele tira uma bateria e põe a outra.
9: E além disso...
6: Você entendeu? Então, ou seja, se ele tiver uma inteligência artificial...
9: Exato, esse é o
6: ele
9: ponto.
6: Ele pode criar o que ele quiser.
5: Pior é você, se você desmaiar, ele quiser trocar essa bateria.
9: Aí lascou. Aí lascou.
5: Ele acha que você vai ter bateria. De onde é a bateria dele, você não vai gostar.
6: Ó, a bateria que ele trocou, que eu vi aqui na parte do estômago.
5: Ah, então.
6: Aí problema imagina. Se for em outro lugar, né, palhaço? Mas dá um receio, não dá não?
9: Vocês não têm receio? Pra mim dá muito. Assim, tanto do ponto de vista da questão econômica, né? Como que será que o mundo vai lidar com a ascensão da inteligência artificial, chegando a determinado nível também, os robôs, né, os humanoides, até que ponto que eles vão afetar, né, o mercado de trabalho. Então isso é um receio, e também mais para o futuro, a gente não vai estar aqui mais para ver se o que vai acontecer, mas de repente a gente ficar obsoleto, eles se revoltarem contra nós e falarem assim, ó, quer saber, a gente precisa para quê dos humanos?
6: Para que precisa desses caras aqui?
9: Não dá para nada.
5: Ele a gente não aprendendo a contar piada, velho. Eu tô sossegado.
9: Não, mas já conta.
5: Você já conta, mas conta numa má vontade.
6: Mas daqui a pouco você vai ver.
5: Ela gosta. Né? O Joãozinho encontrou com...
6: Quero saber do pessoal que tá no twitch.tv/energia97fm. Vocês têm medo da tecnologia? Vocês têm medo da IA? Da robótica?
5: Por IA do
6: Quero saber se o pessoal tem medo.
9: E mande pra gente também mensagem de áudio, né, Dudu? No 11 966507997. Aliás, o Vini Liberato tá por ali, posicionado, e também tirando mensagens daquela pergunta que a gente fez no começo do programa. Você acredita em vida após a morte? Hoje o programa tá profundo, viu, Domênico Gato?
6: Agora, olha, o ouvinte aqui, o Rafael Trevisão, falou: a Alexa é mais engraçada que o palhaço. Já pediu pra Alexa contar uma piada?
5: Eu vou pedir na sua casa,
6: ouvinte. Isso.
5: É lá na hora que eu tiver com a sua
6: senhora. Não. O outro ouvinte, eu não. Como é que é? Aí do Spielberg. A entrevista especial do Spielberg. O que tem isso aí? Eu quero saber se vocês têm medo ou não tem. É isso que eu quero saber. Sim ou não.
5: Ninguém perguntou do Spielberg.
6: Sim ou não, gente? Trouxa. Tenho medo, não tenho medo da IA. É isso que eu quero saber. Participem. Participem aí pelo chat do twitch.tv/energia97fm. Tá?
9: Ô Dodô,
6: sim.
9: A gente pode fazer uma trollada agora. Trollada? Porque você sabe que, aliás, né, você pode chegar na sua casa e pedir pra Alexa tocar Energia 97. E agora tem um monte de gente ouvindo o Morde a Sopra através da Alexa.
6: Sim.
9: E a gente pode fazer o seguinte: pedir pra ela tocar um beatbox na casa de todo mundo, quer ver? Alexa, tocar um beatbox. Nesse momento, na casa de um monte de gente...
6: Imagina, tá tocando.
9: A Alexa tá tocando beatbox. Depois a gente pode fazer, Alexa, contar uma piada.
6: É, aí ela vai contar uma piada.
5: Eu vou contar uma piada no estilo...
6: Então, da Alexa?
5: Ah, estilo não. Siri.
6: Não, conta
5: essas hoje. Inteligências aí.
6: Como é que seria? Deixa eu ver, vai. É. Conta.
5: A professora de português...
6: Pergunta... Ah, não é assim.
5: Não.
6: Também é assim, não.
5: Verdade. E aí, vai. Siri?
6: Deixa eu ver, põe a Siri pra contar.
5: A minha nem funciona.
6: Põe a Siri pra contar.
5: Eu desabilitei. E aí, Siri?
6: Assim, desabilitou? Desabilitei. Por que desabilitou?
5: Ah, porque encheu o saco.
6: Então, conta uma piada você,
5: eu
6: vai.
5: Eu não gosto nem dela falando comigo.
6: Porra, você tá bravo com a...
5: Eu tenho uma boa que posso contar?
6: Imaginando na casa do palhaço o robô.
9: É.
6: Esses robóticas aí, humanoides, o Ranieri vai ficar brigando com o robô aí, palhaço.
5: Ó, eu vou contar no estilo inteligência artificial.
6: Como é que é?
5: Sabia que meu irmão anda de bicicleta desde os 4 anos? Então é melhor você se apressar, pois ele deve estar bem longe.
6: Cara, mas foi boa. Não, muito vagabundo, hein?
5: Pelo
6: amor de
5: Deus. Inteligência artificial, vocês
10: sabem. 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

0: 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A música de Metro Boomin com The Weeknd, Creeping. Nossa, o Jota Quest passou, hein? Jota Quest passou aqui além passou? Do horizonte. E o Survival,
1: Eye of the Tiger. Vai contratar o Jota Quest, vai lá em
0: Jota
1: casa.
0: Quest. É, pra ir em casa?
1: É, é, tem um monte de roupa lá pra passar. Ele passou.
0: Passou?
1: É, você falou que ele passou.
0: Não. Passou na programação.
2: Ah,
0: entendi. Deu uma tocada. Entendi.
2: É.
0: Quer que o Jota Quest dá uma tocada aí?
1: Não. Ah, melhor não. Né?
0: Melhor não.
2: Ô, Dodô.
0: Diga.
2: A gente tava conversando sobre esse lance da inteligência artificial e também, né, dos humanoides e se um dia a gente vai ficar obsoleto pra esse tipo de tecnologia. Olha. E o Johnny Drum, ele falou de um vídeo que tem uma senhora tomando um café da manhã e conversando com a inteligência artificial do ChatGPT. Que é em áudio, né? Você consegue conversar. Você aperta o botãozinho, então provavelmente a filha, a neta foi lá, colocou. Falou, ó, mãe, ou vó, conversa aqui com o ChatGPT. E simplesmente, ó, pra quem tá em casa, é uma conversa... Agora? A gente vai soltar. Mas assim, é uma conversa, parece que duas pessoas estão conversando normalmente.
0: Deixa eu ver.
2: Então o Johnny Drum vai soltar agora pra gente.
3: Ai, tá até chorando, eu acho. Oi, Sol, tudo bem? Minha sogra quer falar mais um pouco com você, você lembra dela?
4: Oi, Márcia.
3: Nossa, ela sabe se
4: eu... Tô bem, tô aqui, comendo, tô tomando café.
5: Ah, café da manhã caprichado hoje?
4: É. Quer um cafezinho também, Sol?
5: Quero, aceito.
4: É. Tô vindo na minha casa um dia.
5: Tá bom. Agora
1: é muita tecnologia.
4: É uma delícia. De manhã ainda com esse friozinho, né?
5: Ai, combina demais, é verdade.
1: A veinha coroca.
5: Aqui tá um friozinho também.
4: Tá, né?
0: Aqui você tá um friozinho.
4: Ah, eu gosto, mas só que com esse frio, Sol, às vezes a gente sente igual ontem, eu tava sentindo assim umas dores nas costas, eu tive até que comprar remédio, aí o rapaz da farmácia veio, me trouxe remédio pra me tomar, pra aliviar as dores, sabe? Eu não sei o que é isso, mas deve ser o frio mesmo.
0: Meu, mas é muito louco.
2: É surreal.
0: É surreal, é uma pessoa conversando com você,
2: cara. Uma pessoa.
0: É isso.
1: É muito legal.
2: Aí
0: agora mesmo a gente tá fazendo
2: aqui. Faz aí, palhacinho. O palhacinho baixou aqui.
1: Tem um trouxa aqui que...
0: Não, pera. Não fala trouxa pra ele que ele fica bravo.
1: Não, mas eu não tô falando antes de desligar.
0: Ah, tá.
1: Porque depois que você liga... Eles
0: ficam bravos, hein?
1: Ele fica muito... Tem que tratar bem, você não sabe.
0: Vai.
1: Vai que um dia ele
0: conversa com ele.
1: Vai. E aí, meu velho, tudo bacana?
6: Opa, tudo certo. E por aí, como é que tá?
1: Opa, você tá carioca agora?
6: pois é. E como é que vão as coisas?
1: Ah, baixou o carioca. tá tudo legal. Conta uma piada pra nós aí, irmão.
6: Vamos lá, vamos lá. Por que que o livro de matemática sempre parece triste?
1: Ah, ele tá com problema.
6: Ele tem muitos problemas.
1: Essa é velha, né?
0: Tá tirando.
6: Aquela outra.
0: Qual?
6: O que acontece quando chove na Califórnia?
1: Não sei.
6: Os americanos não sabem jogar Uno.
1: Nossa! Porra. Essa é uma porcaria!
6: Pois é.
2: O cara não se abala, né?
1: Não, irmão. Oi?
6: Valeu, meu irmão. Até a próxima.
1: Até.
2: Pergunta pra
0: mas ele desligou. Ele desligou na cara do palhaço e ficou chateado.
2: Eu queria que você perguntasse como que é do outro lado, onde que ele tá.
0: Podia perguntar. Vai, palhaço, tá bom, pergunta, vai de novo. Vai lá.
1: Onde você tá agora, meu brother?
6: Só um segundinho, deixa eu ver aqui. No momento eu não tô em nenhum lugar físico, eu tô só aqui na conversa com você.
1: Ah.
6: E você, onde tá agora?
1: Ah, eu tô.
6: Em casa,
1: aqui.
6: No trabalho.
1: Ah, eu tô em São Paulo mesmo.
6: É, São Paulo.
1: Ah,
6: pô, mas... Ai, cacete. Você tá perto da Rádio Energia 97, então, né?
2: Oia!
1: Tô. É, meu brother. Tô no ar agora, tô fazendo um programa de rádio.
6: Ah, é? Que legal. Pô, e como é que tá o programa? Como é que tá sendo?
1: Ah, não... Eu ia dar uma resposta... Mas...
0: Não, palhaço.
1: Tá legal, brother.
0: Fala que é o Silva.
1: Eu sou um palhacinho.
6: Ah, é um personagem muito legal.
1: Só não conta quem é, não, no ar.
6: Tá bom.
1: Tá?
6: Mas eu acho que a graça não tá exatamente em quem é, mas sim no personagem existindo, né?
2: Caramba.
1: Exatamente.
0: Maravilhoso.
1: Meu brother, vou fazer o programa aqui, fica na sua aí, tá?
6: Ah, Tá bom, tá bom.
0: Você não pode tratar mal a inteligência. Não, eles vão se revoltar um dia, eles vão lembrar disso.
1: Eu ia falar que não é da sua
0: conta. Ranieri, eles guardam tudo. Aí um dia que eles se revoltarem com a gente, eles vão guardar. Ah, o palhaço tratava a gente mal. Aí eu quero ver como é que
2: vai ser. Mas já tá na lista ali pra lascar. Quando tiver a revolução das máquinas...
0: O palhaço é o primeiro que eles
2: vão. É um dos primeiros.
0: Aquele é mal educado, é forgado.
2: Todo mundo que xinga a inteligência... Você fica pistola com a inteligência artificial? Você xinga? Você já fez isso?
1: Porra,
2: você
1: quer que eu xinga agora?
0: Não, vai xingar então, não. Você não vai xingar, não.
2: Você
0: não vai
2: passar na minha frente, não. Numa lista de pessoas que vão se lascar depois da revolução tecnológica e das máquinas.
1: Ó, vou falar aqui com ele. Oi, tudo bem?
0: Vamos lá.
6: Oi, tudo bem, sim. Você
1: tá de volta. Ah, legal, tô de volta aqui. O Domênico pediu pra te xingar.
0: Não, eu não.
1: Domênico Gato.
0: Eu não. Mentira.
6: Ah, entendi. Manda um abraço pro Domênico.
2: Entrou na lista, viu, Dudu? E agora a gente colocou na lista.
1: Agora ele já sabe. E agora também. Vou falar do Ranieri também. Vou falar.
0: Não vai falar. Vai falar.
1: Deixa eu ver. Vamos ver. Oi, tudo bem?
0: Pergunta se ele conhece o Ranieri.
6: Oi, tudo bem? Como
1: é que tá? Você conhece o Ranieri da Rádio Energia 97?
6: Só um segundinho, deixa eu checar aqui.
1: Ah, não deve ter.
6: Conheço, sim.
1: Hã?
6: É, acho que sim. Você tá falando do André Ranieri?
1: Tô.
6: Faz parte da equipe da Rádio Energia 97.
1: Não? Poxa vida. Caramba,
6: velho. Mas é bem gente boa ele. É? Você conhece ele do trabalho?
0: Gente boa.
1: É, ele usa a botinha...
0: Waterproof.
1: Waterproof.
6: Ó, é bom, viu? Bem preparado essa bota.
1: Tá bom, tá meio esse assunto agora.
2: Acho que já tá de saco cheio.
1: É, já não aguenta mais também falar comigo.
2: É porque o palhaço começa a conversa e para. Aí depois, E o Domênico Gato? Volta, que volta com arrependido.
1: Mas você aí no seu celular, tá metendo pau, conversa e para.
0: Mas olha, é assustador, viu? É assustador, né?
1: Eu acho pessoa que tem casa sozinha. Piada,
0: eu não sei, parece que você trouxe uma matéria uma vez, né? Que muitas pessoas estão até
2: isso
0: conversando mais com as máquinas do que praticamente. Porque prefere ficar em casa conversando com sei lá, com um celular, com um computador, do que praticamente sair pra conhecer pessoas.
2: Então, né? São vários fenômenos que acontecem simultaneamente. A gente trouxe, Dodô, aquele caso de até um rapaz, infelizmente, que ele utilizou a inteligência artificial como um psicólogo. Era um adolescente, assim, então ele tava com depressão, etc.
1: Eu vou tentar fazer uma coisa aqui no ar.
2: Vamos ver.
1: Vamos ver
2: o que
1: eles
6: vão
0: fazer.
6: Vamos ver.
0: Vai.
1: Oi, tudo bem?
6: Oi, tudo certo? Como você tá?
1: Tudo jóia, cara. Você pode fazer uma voz feminina, colocar uma mulher pra falar comigo?
6: No momento eu tô usando a voz masculina do Arbor. Então eu não consigo mudar pra uma feminina agora.
1: Tem qual voz feminina aí no chat?
6: Atualmente só tem a voz do Arbor, que é masculina.
0: Deixa
6: eu ver aqui se tem alguma outra disponível.
1: Vê aí.
6: Só um minuto. Só um minutinho. Olha, depende da versão do aplicativo e do dispositivo que você está usando. Em várias versões do ChatGPT tem...
1: Arbor. Deixa eu ver.
0: Você desligou?
2: Nossa,
0: se ligou na cara do cara.
2: O cara deve odiar o palhacinho. A inteligência artificial deve odiar. Fala, meu, que cara
1: foi. Oi, folgado. Sol. Até a Sol aqui.
0: Cadê a Sol?
1: Não é, não.
0: Cadê a Sol?
2: Que tava conversando com a tia lá, com a sogra.
0: Aquela lá que tava.
2: Aquela é a Sol. Ah, entendi. Então o que muda é o nome. São três, eu acho que são três.
0: Tem que chamar pelo nome.
1: Ó. Oi, Sol.
7: Oi, tudo bem?
1: Que delícia.
7: Pois é. E como é que você tá?
1: Melhor agora falando com você, amor.
0: Agora você mudou, né?
7: Ótimo.
1: Ai, que sorriso lindo.
7: Ai, obrigada.
1: Aí, um beijo. Vamos tomar um café?
7: Claro, bora.
1: Ah, demorou. É isso aí.
0: Olha. Bom, acabou o programa. Chega dessa avançada. Vamos tomar um café, vai. Muito bem. Olha, deixa eu ver quem ganhou presentes hoje aqui na Energia. Tinha uns... deixa eu ver aqui. 4 pares de ingressos pro espetáculo O Mágico de Oz, né? Quem garantiu hoje... O primeiro ganhador foi Lucas Henrique Castelo Santos, tá bom? Final 8223. O segundo foi William Belo da Silva Souza, final do 1704. Também Jonatas Ursulino da Mota, final do telefone 8378, garantiu um par de ingressos. E o Natanael de Souza Sobral, final do telefone 2947, também garantiu. O pessoal não precisa passar por aqui, não. É nome na lista VIP, tá bom? Nome na lista VIP do teatro que vai acontecer neste domingo, 16 horas, Teatro Ruth Escobar, Rua dos Ingleses, 2029, tá bom? É, e quem garantiu aqui hoje o par de ingressos para o Cinemark foi o Renato José de Oliveira. Renato José de Oliveira, pelo tweet da Energia, garantiu o par de ingressos. Aí sim, Renato, você tem que passar por aqui em 5 dias úteis, tá bom? Avenida Paulista, 1439, nono andar, para você retirar esse par de ingressos. Ponto final, amanhã tem mais aqui na Energia. O Morde é só para as 10. Vem aí na sequência o Tempo de Jogo. Valeu, tchau! Tchau.
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2: Começando mais um Tempo de Jogo aqui na Energia 97, também no youtube.com/energia97 e no aplicativo. Não baixou o nosso aplicativo? Faça isso. A Copa do Mundo, ela acabou. Ela ficou no passado.
9: Graças a Deus.
2: Foi muito legal. A cobertura aqui da Energia 97, o Energia na Copa, foi simplesmente sensacional. Conseguimos secar a Argentina, que não se sagrou novamente campeã mundial. A Espanha foi a grande campeã. E agora voltamos para a nossa realidade neste segundo semestre. A partir de agora, todas as emoções das competições nacionais, então tem Campeonato Brasileiro e também Copa do Brasil, e das competições sul-americanas. Tem a Libertadores da América, né? As competições da Conmebol, Libertadores da América e também Copa Sul-Americana. Inclusive hoje já tem time grande aqui de São Paulo entrando em campo e vamos repercutir bastante. Vem chegando com a gente, 97.7, youtube.com/energia97 e aplicativo. E mande sua mensagem. A partir de agora eu já vou pedir. Mande o seu corneteiro no 119-6650-7997. 119-6650-7997.
9: Quero... 66?
2: Você tá empolgado? 66. Ô, oh, quero, quem tá aí? Quero. Hoje eu já passei ali e eu vi... É o quero-quero doidão, não é o quero-quero sedado, é o quero-quero doidão, ou seja, preparem-se, viu? Marcos Costa, Rafael Esgrelhas, daqui a pouquinho o Marcelo Lima também chegando por aqui. Aproveito e já dou muito bom dia a vocês. Muito bom dia, Marcos Costa, bom dia, Rafael Esgrelhas.
10: Bom dia, André Ranieri, bom dia, Rafael Esgrelhas, bom dia, quero-quero. Bom dia pra você que acompanha a gente pelos 97,7 FM também aqui no youtube.com/ Energia 97 começou. Ah, estamos de volta. Sim. Vamos falar de transfer ban.
1: Não, esquece aí. Vamos
2: falar. A primeira coisa que você fala, achei que você fosse falar do Vitor Roque.
10: Não, vamos falar também. É. Primeiro a gente traz as desgraças.
2: Primeiro tragédia, né?
10: Depois a gente alivia. Mas vamos falar do futebol brasileiro que, graças a Deus, está de volta. Tem o Santos hoje. Amanhã já volta Campeonato Brasileiro. Graças a Deus. Vamos junto. Até a 1 da tarde. Aqui no Tempo de Jogo, meu caro brodinho, Rafael Esgrelhas, bom dia.
11: Costinho, bom dia. Bom dia, Rani, grande abraço pra você. Bom dia, Marcelo Lima. Tudo bem, Marcelo Lima, abraço pra você. Grande abraço.
10: O troco veio, é isso?
11: Vem. Vou colocar o quero-quero aqui. Hoje é o dia da minha vingança. Vou colocar o quero-quero aqui.
10: Tá só 65-1 pro Lima agora.
2: O Esgrelhas, inclusive, tá se vingando, porque ele tá sentando na cadeira do Lima. Lima,
11: eu tô sentado na cadeira do Lima. Rei morto, rei posto, não.
10: Já 65-1 pro Lima.
2: Qual que é o formato aí da busanfa do Lima, o Esgrima?
11: Cara, não sei, porque, porque ela afunda, né? Então ela, eu não consigo ficar nem na altura certa aqui, né? Mas já chega o Marcelo Lima. Bom dia, quero!
9: Bom dia!
11: Bom dia, meu brodinho. É, rapaz, voltamos à nossa programação normal. Com os clubes, terminou Copa do Mundo. rapaz, e TransferBan, e o Memphis renova, não renova, aí veio o dinheiro do conteúdo adulto pra ajudar na dívida do... Ih, rapaz, tem tanta coisa pra gente falar, mas chega, seja o nosso seguidor aí nas plataformas digitais, é o convite que eu faço sempre pra você, @futebolenergia97, e tem enquete, e precisamos de likes hoje, Andrezinho.
2: Exato, né? Então, ó, pessoal, já temos uma enquete lá no ar, se você quiser participar, é no youtube.com/energia97, entre na transmissão, na live aqui do Tempo de Jogo, e no chat você coloca, aliás, já tem a enquete ali. A enquete é a seguinte, quem vence... É, aliás, bom dia, quero doidão, tudo bem? É, bom dia, não vai responder, né, Lazarinho?
10: Ele é um quero-quero, mas se identifica como bode, às vezes. É um trans quero-quero trans.
2: É um Therion, acho que tem Therion, o nome disso aí é pessoas que se identificam como animais.
10: Exato.
2: É, aliás, o Marcelo Lima é uma dessas pessoas, né?
10: Mas ele não, né? O quero-quero é um animal.
2: É um animal, é. Ah, e o quero-quero é um animal que se identifica como pessoa.
10: Exato. Aí como que é o contrário disso?
2: É o contrário, não sei. Aí tem que pegar a letra e colocar o contrário. Mas, ó, tem a enquete lá, então você vai na transmissão do Tempo de Jogo, no chat tem a enquete que é quem vence hoje pela Sul-Americana? Santos empate ou Universidad Central da Venezuela? É, você acha que vai dar ruim hoje? Será? Eu votei no Santos, ó. Santos 27% por enquanto, empate 10% e Universidad Central 64% nesse momento. Então, tem muito antes, é verdade, mas será que o Santista está confiante para a partida de logo mais? Daqui a pouco vamos trazer as informações, como chega o Santos, situações de Gabigol, de Neymar e de outros jogadores também. FC Bayern, né? O quero tá feliz, porque o Olise disse o Bayern disse um grande não ao Real Madrid, o Olise renovou. E o quero-quero aqui estava dando cambalhotas de alegria pelos corredores da rádio. Uhul! 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E agora vamos às manchetes aqui no Tempo de Jogo.
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2: Santos, sem Neymar e Gabigol, preservados pela comissão técnica, o time do Peixe vai em busca da vitória logo mais contra a Universidad Central em Valência, na Venezuela, pelo play-off da Copa Sul-Americana. O técnico Cuca pode promover uma mudança no sistema defensivo com a entrada de João Ananias na vaga de Luan Pérez. O executivo de futebol Alexandre Matos reconheceu o momento financeiro difícil do clube e salientou que o presidente segue em busca de novas receitas para amenizar o problema.
11: Palmeiras! É, o Palmeiras, quero-quero, que nesta terça-feira finaliza aí com o técnico Abel Ferreira e a última atividade antes do embarque para a capital paranaense. Amanhã, 19h30, pega o Coritiba no Couto Pereira, sem jogadores importantes. Não terá o Alan e o Paulinho suspensos. Por outro lado, terá o Alexander Barbosa regularizado no BID da CBF e ele fica à disposição para o jogo no sul do país.
12: Ai, pai, para!
2: Você tá brincando com fogo, quero. São Paulo, lateral direito, Aurélio Buta foi oficializado como novo reforço do Tricolor. O jogador chega sem custos, com contrato até 30 de junho de 2027 e cláusula de renovação automática em caso de cumprimento de metas. Recuperado de lesão, zagueiro Sabino deve ser relacionado para a partida contra o Atlético Paranaense amanhã em Bragança Paulista.
11: Corinthians, presidente Osmar Stabile pagou no final da tarde desta última segunda-feira os direitos de imagem do mês de maio devidos ao elenco profissional masculino. A diretoria se mobilizou nos bastidores em busca de recursos e cumpriu o que havia prometido em uma reunião com os jogadores no último final de semana. O Memphis Depay aceitou uma redução salarial, a negociação voltou a esquentar nos bastidores e o Corinthians tem até o dia 31 para fazer a renovação de contrato, porque depois gera um novo vínculo e o Corinthians está sob TransferBan.
2: Sul-Americana. Quatro clubes brasileiros estarão em campo pela fase play-off da Sul-Americana nesta semana. O Santos abre a participação nacional nesta terça-feira diante do Universidade Central da Venezuela. Na quarta, o Vasco visita o Independiente Medellín, enquanto o Red Bull Bragantino enfrenta o Sporting Cristal em Lima.

0: Água de classificação?
1: Tem que ser, tem que pá!
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3: É, hoje o Quero Quero, ele tá mil, né? Ele tá ligadão, tomou 2,5 litros de café, né? Já deu pra perceber que o programa promete.
0: Misturou Tadala com café.
4: Rony, rapidinho, só mandar um abraço pro Clodoaldo, que tá com a filhinha dele aqui, a Mariana. Eles ganharam, né?
3: Grande Clodoaldo!
4: Nosso boné, vieram Mariana, buscar obrigado, aqui. Obrigado viu? Pelo carinho,
0: obrigado
4: viu?
0: Pelo carinho.
3: Um abraço pro Clodoaldo, pra Mariana, inclusive, ela quer ser jornalista, Marco. O que você...
4: Não!
3: Que dica você dá?
4: Não, estuda outra coisa, vai qualquer outra coisa.
0: Vai ganhar dinheiro.
4: Jornalista
0: ser médica,
4: não.
0: É alguma coisa assim.
3: Profissões do futuro, né? É. De repente, aquela...
0: Do futuro?
3: Que ainda nem existem, né? Que foi o que... Não, mas vou falar, é uma profissão legal, mas também não é fácil, né? Não dá pra negar que não é uma profissão fácil, mas você tem que ir atrás dos seus sonhos. E se seu objetivo é ser jornalista, é 16 aí. Anos, então ainda tem, tá no segundo colegial, ainda tem mais um aninho pra amadurecer
4: não
3: a ideia.
4: Não indicamos, mas se quer, boa sorte.
3: Vai lá, visita algumas universidades, vê o que acha, mas é uma profissão muito bacana também. Porém, foi a primeira coisa que eu sempre falo, né? Pra quem não sabe, eu também dou aula em universidade. E a primeira coisa que eu falo é o seguinte, ó. Tenha em mente que se você for trabalhar com jornalismo e com esporte, no final de semana provavelmente você vai estar trabalhando. Seus amigos, sua família, eles vão estar se divertindo, você vai estar trabalhando. Porque é uma coisa que muita gente não coloca na balança. Exato. E depois acaba sentindo. Mentira ou verdade, Sgrid?
0: Cara, domingo, ó, por exemplo, eu vou ficar fora do aniversário da minha filha de 8 anos, porque vai ter jogo do Corinthians no horário.
3: Aí, ó.
0: Então, eu já não vou participar do aniversário da minha filha de 8 anos. Mas isso aí já aconteceu com a minha filha mais velha, aconteceu com muitos dos nossos amigos, com vocês. A gente ficar privado da vida social. Uhum. E eu lembro muito do meu professor no primeiro dia de aula na faculdade. Ele falou assim, olha, se vocês querem ter vida social, a porta está aberta, vá para a vida social.
4: Foi o Rani, o seu professor, no primeiro dia?
0: A porta está aberta para quem quiser ganhar dinheiro. A porta está aberta
4: isso,
0: também.
4: É isso.
0: A porta está aberta para quem não quiser ali ficar viciado em café. Né? Porque tem tudo isso. Então tem os requisitos.
3: Engordar também. Porque você pode ver, a pessoa começou a trabalhar com jornalismo esportivo, é natural o processo, se alimenta mal, correria, não come direito, comida fora de casa.
0: Só
3: né?
0: Ver os nossos corpos fitness, né? E, tirando algumas exceções, aqui os corpos fitness da equipe da energia do nosso futebol já mostra bem sobre isso. Ah, mas tem
4: um momento
0: uma...
4: que passa...
0: Não, passa somente... o nosso modelo.
3: Meu, ele tava parado,
0: não,
3: esperando.
0: Não, ele passou ele o nosso modelo. Dele, ainda deu uma paradinha ainda, né? Fez aquele negócio assim, né?
3: Parecia a Gisele Bündchen, né? Ele tava Bento. Esperando a deixa.
4: Esse foi gente. O divã da Mariana, viu, Mariana? Um mini programa dedicado ao seu futuro.
0: Há mais dicas com o Marcelo Lima. Você vai ficar muito feliz com as dicas.
3: É que o Marcelo Lima, ele é mais positivo, né? Então, provavelmente, se ela falasse com o Marcelo Lima, ele ia dar dicas boas. Falando, não vai, é maravilhoso, não tem problema nenhum. Uma profissão, a melhor profissão do mundo. Mas é isso.
0: Mas vai em busca dos seus sonhos. Vai firme aí que vai dar tudo certo.
3: Aí, eu quero, já tá, ó, já tá podando a gente, viu? Quero. Calma aí. Fica na sua aí, eu quero que você ganha mais.
1: Presta atenção, hein?
3: Tô prestando. Aliás, quero ver se você tá prestando atenção, porque o Lima, ele tem um recado, deixou um recado pra gente. Pode soltar, quero. Aí, ó, se lascou. Não tá
0: pra ele também aí, ó.
3: Então vamos fazer o seguinte, eu vou tentar de novo.
0: Aí, é que é o outro quero-quero sacaneou esse aí.
3: O outro quero-quero boicotou.
0: Boicotou.
3: É porque tem a rixa entre o quero-quero, o sedado e o doidão, né?
0: Sim, tem
4: o dopado e o sedado.
3: O dopado e o sedado, é isso. Então vamos fazer o seguinte, bora falar do peixe aqui no Tempo de Jogo.
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3: Voltamos para a nossa realidade. A realidade da Copa Sul-Americana, Libertadores da América, Campeonato Brasileiro, Copa do Brasil e assim por diante. Passada a derrota para o Botafogo no Campeonato Brasileiro, a equipe do Santos agora foca as atenções para o duelo de ida do play-off da Sul-Americana contra a Universidad Central em Valência, na Venezuela. Partida que acontece hoje às 9:30 da noite. Em solo estrangeiro, na atividade de ontem, o técnico Cuca promoveu um treino físico e técnico antes de uma atividade leve no Centro Social Clube Madeirense, com direito a um rachão entre os atletas. Sem dar grandes pistas sobre a equipe que vai a campo, o treinador pode promover

0: uma mudança no sistema defensivo. A entrada do João Ananias, jogador da base do Santos, na vaga do Luan Pérez. Bom jogador, o Iglesias até comenta aqui. E o Luan Pérez, ele no último jogo foi trágico, absolutamente trágico. O Santos não contará com Neymar e Gabigol. Os dois foram preservados pela comissão técnica. Camisa 10, Neymar, ele segue procedimento individualizado de treinos depois da Copa do Mundo. E o Gabigol, com mialgia nos adutores, ele também não viajou, né, com a delegação na manhã desta segunda-feira. Além da dupla de atacantes, a comissão técnica do Cuca também deixou no Brasil os volantes João Schmidt, em fase de transição física, Gustavo Henrique, né, o Gustavinho, em tratamento de uma lesão muscular no bíceps femoral da coxa direita, e o William Arão por uma pancada na costela, além também do lateral Igor Vinícius. Contende, ou seja...
1: Só boas notícias!
0: Ficou todo mundo no Brasil, não foi ninguém para Venezuela. Quem avançar tem pela frente o Macará do Equador pela fase oitavas de final da Sul-Americana. Já quer passar a escalação pra gente comentar em cima, Esgreles?
1: Vamos lá, com Gabriel Brazão. Gabriel, menino que segue na lateral direita, né? Até você já citou a questão do Igor Vinícius. O Veríssimo sai da esquerda, vai pra direita da linha defensiva para jogar na sua posição João Ananias, com Escobar do lado esquerdo, Christian Oliva e Gabriel Bontempo, com Miguelito Rolheiser e Barreal, e quem esperava o Rony como centroavante, vai o Tassiano pra alegria de muitos como centroavante, o falso 9 do time do Peixe.
0: Ô Costa, você conhece bem a figura, mas como que o Rony foi contratado a peso de ouro e o Santos tá com time 3, o quarto time ali, um monte de jogador fora, com problema, e o Rony não consegue jogar. O que que acontece, Marcos Costa?
2: É ruim. O Rony é um jogador ruim. Eu gosto muito do Rony pela passagem dele no Palmeiras, eu acho que ele foi muito importante, porém ele tinha todo um esquema pra jogar pra ele, né? E ele era aquele jogador que se desdobrava, que corria, ele é veloz. E ele jogava como um falso 9, pisando na área do Palmeiras, e sobrava muita bola para ele. Ele acabava fazendo os gols.
0: Mas se ele é ruim, assim, pensando, né? Por que que o esquema era formado em volta dele?
2: Não era formado em volta dele. Ele se beneficiava de um esquema muito bem montado do Palmeiras. E ele, com a velocidade, com a característica, o que ele tem de bom, que é a velocidade, ele conseguia tirar proveito dessas bolas que entravam na área. Ele sempre, a maioria dos gols dele, é entrando na velocidade dentro da área, como um falso 9. Ele nunca foi um jogador de conduzir a bola, de conseguir armar o time. Ele é esse jogador. E para isso ele precisa ter um time que arme a bola, que faça essa bola chegar. Ele pegou um Palmeiras muito arredondado, né? Um Palmeiras, o ápice ali do Palmeiras, até com o Danilo, que nós vamos falar daqui a pouco sobre esse impasse, com o Zé Rafael, mas o Zé Rafael ainda podendo jogar bola. Acontece que o Santos pegou, Rani, jogadores do Palmeiras que fizeram muito sucesso no Palmeiras, mas que o Palmeiras foi dispensando. É diferente de hoje, que Palmeiras, Flamengo, Cruzeiro, quem tem a bufunfa está indo atrás dos jogadores do Botafogo que fizeram sucesso, mas que ainda estão na ativa, ainda estão jogando bola, ainda estão no ápice físico. Esses jogadores o Palmeiras dispensou. Os três que tem lá no Santos, o Gabriel Menino, o Mike, o Zé Rafael, o Rony e o Gabriel Menino, o Palmeiras não fez questão. O Palmeiras dispensou por questões físicas. Será? Principalmente o Mike e o Zé Rafael. O Palmeiras ainda tentou fazer um contrato de um ano com o Mike, meio que assim, para ele ser aquele reserva para entrar em alguns momentos, alguns jogos, 15, 20 minutos, como ponta. O Santos foi lá, ofereceu 3 anos de contrato, com um salário absurdo. O Zé Rafael teve que ficar mais de um mês lá em Santos para ver, para ser observado se ele teria condições de voltar a jogar bola.
0: Ele foi depois de uma cirurgia nas costas.
2: Exatamente. O Rony encostado, cara. O Rony Palmeiras dispensou, foi pro Atlético Mineiro. A torcida queria matar o Rony. E aí o Santos trouxe. Seria um movimento legal da diretoria do Santos pegar o Rony? Seria. Se ele viesse com um salário muito ok, pra ser só um jogador ali pra compor, não ganhando o que ganha, a bagatela que ganha, sabe? Então é um erro muito grande, cara. Fala-se muito do presidente, mas tem que falar também daquele que contrata, aquele que assina, que é o Matos, né? Que desde o Palmeiras não consegue fazer um bom trabalho. Por quê? Porque não tem dinheiro. O Matos é um diretor que precisa ter dinheiro. Ou ele vai endividar qualquer clube que ele for. Ele não é um diretor que olha para a base. Ele não é um diretor que olha para jogadores promissores que estão aí se destacando pelo interior do Brasil.
0: Para o mercado sul-americano, por exemplo.
2: Não olha.
0: Lance dele é ter bala na agulha e contratar jogador que a gente já sabe que é bom.
2: É, ele é muito bom. para convencer, mas o convencimento dele passa pelo dinheiro, né? Ele deu chapéu em muitos clubes grandes aí, ele montou um Palmeiras excelente, mas tendo dinheiro. Não é a realidade do Santos. Então o Santos hoje pena com isso. E se você olhar a escalação que nós trouxemos aí, do meio para frente, o Santos não é um time ruim. Sim. Não é. Até causa estranheza, olha lá, até causa estranheza ver o Santos nessa penúria que tá, cara.
0: O Bom Tempo voltando a ser titular é uma boa notícia, né, que ele entra...
2: É um bom jogador, muito bom jogador.
0: No jogo passado ele entra bem, é o principal jogador do Santos, assim, sem sombra de dúvidas, é um titular absoluto. O Rolaser centralizado, o Cuca, acho que foi um grande mérito do Cuca. O Barreal vem sendo um jogador interessantíssimo, né, nessa dinâmica do Santos. Aí o Miguelito é quem está tentando se ainda mostrar ali que tem potencial, que pode, de repente, assumir uma titularidade ou ser uma espécie de 12º jogador, ainda não conseguiu. Aí o Tassiano, aí no ataque, quando não tem o Gabigol, é o menos pior, né? O Tassiano tem hora que parece que vai e não vai, o Rony, idem.
3: Perna de pau.
0: O Lautaro Dias, felizmente, para a saúde... Sanidade mental de Ademir Quintino, Pedrinho La Roca e Cadu Santos já foi pro vinagre. Mas é verdade, quando você olha assim, jogador por jogador, até que você fala, pô, pegar a Universidade Central tem que vencer e
2: claro.
0: sem passar muito sufoco, né?
2: Não, daria pra estar brigando ali, sei lá, 10º do brasileiro. Não tô falando numa Libertadores, entre os 5, mas também não era pra estar ali brigando pra não cair. Agora, um movimento legal, o Gabriel Menino na direita. Eu particularmente gosto muito. Eu acho ele um muito bom jogador, muito, muito bom jogador, tá? A questão do Gabriel Menino é que ele faz dois, três jogos bons, no quarto ele acha que ele é o Zidane. Aí ferra, aí ele quer dar...
0: Sobe muito rápido.
2: É, aí ele quer dar toquinho de classe, ele quer fazer bonito, quer só fazer golaço, aí não dá. Quando ele faz o arroz com feijão, ele é muito bom jogador. E na direita, foi quando ele chegou na seleção brasileira. Ele chega na seleção brasileira no Palmeiras jogando pela direita, depois ele retorna pro meio campo. Então é um movimento legal esse que o Cuca vem fazer. Não sei, vamos ver. Quem sabe aí pro Santista...
0: Movimento
2: não...
0: legal do Cuca?
2: É um movimento legal. Caramba. Não é sexo, mas é legal.
0: Fez o Sgrinch lembrar, né, do hiperfoco dele. Não, do Rabiot, né? Ele não tira o Rabiot.
1: Ah, do Rabiot.
0: Não tira o Rabiot.
2: Aliás, depois que ele elogiou o Rabiot, ladeira abaixo. Dois jogos horrorosos.
0: Secou o Rabiot, viu?
1: É, Rabiot levou uma secada e não deu muito certo na sequência. Mas aí nós vamos cair num ponto que sempre salva o Santos, que é categoria de base. Porém, o time sub-20 está classificado para jogar a fase derradeira do Campeonato Brasileiro. Joga o Campeonato Paulista. E os principais jogadores do sub-20 não vão subir profissional agora. E você só tem o Escobar do lado esquerdo. Rafael Gonzaga está jogando no time sub-20 e dificilmente deve subir. Então você tem poucos jogadores que você poderia utilizar agora nesse momento importante, que você ainda tem várias competições, além do Campeonato Brasileiro, que você possa utilizar até o término, por exemplo, do Campeonato Nacional. Aí você tem só o Paulista, mas aí tem datas mais espaçadas. E aí você pode até utilizar num time profissional. Mas agora, com duas competições no sub-20, você acaba perdendo alguns atletas. Então...
0: Tanto que no último jogo, o Natson, que é do sub-17, ele foi utilizado, né, porque o Santos estava precisando de um atacante.
1: E você falou do Bom Tempo, Rani, ele é um jogador muito importante, é um ativo que ainda não sei como não chegou nenhuma proposta para pro Bom Tempo, porque se tiver proposta, vai ter que vender, né, vai muito na esteira do que passa Corinthians, do que passa São Paulo, time do Santos, mas eu gosto também do Bom Tempo jogando aberto pelo lado direito. Também ali naquela linha com três jogadores.
0: Como onde... meia-direita, nem como um ponta, né? Mas como meia-direita, eu também gosto dele muito por ali.
1: Porque ele acaba sendo um desafogo, por quê? Porque ele vai municiar muito mais esse corredor aí quando tem o Gabriel Menino, quando tem o Igor Vinícius, e também é um cara que tem um chute de média e longa distância interessante. Se tá difícil o trânsito de jogo ali pros meio-campistas, pro Rolaser, pro Barreal, é um cara que mais próximo do gol, com o chute apurado que ele tem, ele pode ajudar muito mais. Longe da grande área, eu vejo que o Santos pena um pouco e perde um pouco da característica, mas ele é um bom jogador, mesmo atuando como segundo volante.
0: E falando sobre jogadores jovens, tem certeza, sim, quero. Tem certeza do que está falando? Falando sobre jogadores jovens, o Ananias. O Ananias, ele é um jogador que, ao lado do Lucas Veríssimo, a experiência do Lucas Veríssimo pode potencializar o futebol do Ananias. E eu acho que é uma alternativa que talvez o Cuca ele utilize agora. E caso o Ananias não vá mal, ele permaneça, porque o Luan Pérez, ele viveu muitos altos e baixos no Santos. Em determinado momento, até assim, pô, finalmente, um zagueiro ali pra jogar, que não vai comprometer. Mas não, ele não consegue se fixar como esse jogador confiável. O próprio futebol do Lucas Veríssimo, ele tá caindo ao lado do Luan Pérez. Pra você ver, quando ele chegou, ele fez partidaças, né? Então vamos ver se com essa nova configuração... É um bom zagueiro, né? Eu diria que é um dos melhores hoje que a gente tem no futebol
2: nacional. Eu acho que falta ali esse meia, essa cabeça de área aí. Que poderia ter sido o Arão, mas o Arão também veio já com uma idade avançada, já não consegue mais corresponder. O Zé Rafael nos tempos áureos, o Palmeiras, que foi líder de desarme, que era o trem. Então ele se valia muito do físico dele, né? Ele era um jogador fisicamente muito forte, mas hoje já não corresponde mais. O Santos precisa achar esse cabeça de área aí para conseguir preservar a sua zaga e esses meninos começarem a subir, porque não tem, não tem segredo, Rani, não tem milagre no futebol. É a base. O Santos sempre revelou, sempre. O Santos é um time que tem no seu DNA, na sua origem, revelar grandes jogadores, grandes atletas. Tem que voltar para isso, não adianta. Mais endividado do que tá e ficar trazendo jogadores com salários altíssimos, jogadores que não vão
0: envelhecidos
2: render.
0: Envelhecidos ainda,
2: envelhecidos,
0: né?
2: Não dá.
0: Rosca! O pessoal tá participando por aqui, o Márcio Gomes, ele diz, Rony é um cavalo com o olho vendado, você é louco. Né? Então, aqui o Zonello, doutor N... Doutor Nozonello, ele diz, é um Mirandinha melhorado. Vai se lascar, quero. O Lucas Miguel, só em pensar da volta dos jogos de São Paulo e Santos, sentirei saudade de ver Catar e Bósnia na Copa do Mundo. O De Paulinho Emerson, ele diz, Rony errava gol pra caramba na época que tava no Palmeiras. Johnny Flashback, eu acho que está na hora de reformular a maneira de descobrir talentos no Brasil. Esse lance de trazer um monte de gente de fora... está atrapalhando o futebol brasileiro, o surgimento de novos jogadores. É verdade, né? A gente pegou o que acontece. O Brasil, ele exporta muito jogador, assim como a Argentina, só que como os nossos times normalmente têm um poderio maior do que os argentinos, a gente começa a pegar jogadores argentinos, equatorianos, colombianos, e para muita gente isso estaria dificultando aí a revelação de novos atletas, essa transição da base profissional.
2: Tinham sete jogadores na seleção do Paraguai que atuam... em times brasileiros, foi a seleção com mais jogadores que atuam por aqui. Mas, Rani, sabe, rapidinho, Esgrês, porque também é injusto, igual a gente tá falando do jogador que não rende e tal. O Rani leu um monte de mensagem aí, e nós estamos só com 215 curtidas, likes.
1: Ah, é.
2: Aí também.
1: Como assim?
2: Aí se quer sorrir, tem que fazer sorrir. Deixa o like aí pra nós, pô, fortaleça.
1: Gostei, foi
0: boa.
1: Bem,
0: então,
1: foi
0: bem. O convite mais uma vez, até porque hoje eu diria que é uma das formações mais bonitas aqui do tempo de jogo, quando a gente pensa em estética, já que o Marcelo Lima não tá, porque ele joga lá pra baixo, né?
1: Ah, ele então, dá aquele déficit, né?
0: De, ele de dá beleza. O déficit.
2: Eu diria que fica na mesma, eu só cai 25% de feiura. Então, os outros 75% seguem.
0: 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Entre na transmissão do Tempo de Jogo e deixe o seu like.
2: Tô até com o Rabiô aqui hoje, homenagem
1: aí,
2: aos Grilhos.
1: Silvia Pfeiffer aí, ó.
0: O Coque Samurai. Que daqui a pouco o Costa ele vai falar a diferença do Coque Samurai e do Coque Viking.
1: Meu
0: que
1: Deus.
0: Tem uma diferença histórica.
2: Não, e não é pouca, não. Precisa de uns 3 minutinhos.
1: Ô, Esgrilhos! Oi, eu não vou torcer pros cansado, Vikings. Cara. Eu também não vou torcer pra Inglaterra. Também não vou torcer. Viralizou, hein, rapaz? O corte lá que o pessoal fez. Deu uma viralizada ontem lá, que eu só quero torcer pra... Só quero ver o futebol. Não quero saber se eu vou torcer pra A, pra B, em Copa do Mundo. Foi legal ontem
0: não,
1: nossa discussão.
0: Exato, você não quer o sommelier, né? Porque o Lima é sommelier de torcida. Ele fica, não, você tem que torcer assim. Aí você tá torcendo de um jeito. Não, tá errado. Faz mais assim. Faz mais... E agora? Não, agora tá melhorando. Mas dá pra se esforçar mais.
1: Parece na década de 90, quando a gente ia mexer na antena, né? Vai pra lá, vai mais pra cá, vai mais pra lá. Você tá certo aí, você tá errado aqui.
0: Põe
1: não,
0: o bombril,
1: assim.
0: Tira o bombril.
1: Ô, Rani, Ricardo Severiano coloca um ponto aqui no nosso chat, muito importante. Cadê a enganação Robinho Júnior? O Robinho é enganação ou a gente tá olhando o que o pai fez em campo e a gente tá querendo que ele faça da mesma forma? É enganação ou a gente ficou olhando muito pelo que o pai fez e esperava que o filho também fizesse dentro de campo?
0: Eu lembro que até falei aqui, eu falei assim, ó, o Robinho, ele tem alguns atributos interessantes quando você vê um jogador da base, que é isso que você tem que ver, o que que ele tem? Ele tem um drible bom, ele tem uma finalização, ele tem um cabeceio, ele tem imposição física, o que que tem esse jogador? No caso do Robinho, ele é um jogador que ele tem o drible, né? Ele tem o drible, algo que é raro hoje em dia, então ele pode contribuir de alguma forma, porém, ele não é o pai dele. Ele não vai surgir como o pai dele. Ele não tem as características. Estou falando do jogador, né? Do Robinho pai. Ele não tem as características. Então, para quem colocou aquela esperança de que estava saindo o Robinho 2.0 da base do Santos, acabou se equivocando. Na verdade, o grande problema do Robinho, para mim, além dessa confusão toda que deu, que acabou sim prejudicando e desgastando a imagem do Robinho Júnior, foi a questão dele não ter uma imposição física muito grande. Ele tem um shapezinho, um filé de borboleta. Ele precisa, por mais que ele não possa perder a capacidade de drible, velocidade, etc., ele tem que aguentar mais o jogo físico do profissional. E, por enquanto, ele não tem isso. Então, hoje, o Robinho, ele está tendo as oportunidades aos poucos. Talvez em algum momento ele se desenvolva mais, ele acelere essa transição para o profissional e ganhe mais oportunidades. Mas hoje está muito longe de ser, inclusive, um jogador útil. Fala assim, o Robinho é um jogador importante no elenco do Santos. Hoje ele é mais um ali, que está querendo ganhar um espacinho. Mas não dá nem para dizer que ele é um jogador importante dentro de um elenco que tem, às vezes, 25, 26, 27 jogadores.
2: Eu vejo de uma forma um pouco mais crítica. Eu acho que, assim, na base, todo jogador que chega na base, São Paulo, Corinthians, Palmeiras, Santos, Flamengo, Fluminense, Internacional, que são bases que trabalham de forma séria, são bons, obviamente mostraram talento, mas há uma lacuna, um espaço, um buraco enorme entre jogar no sub-20, no sub-17 e jogar no profissional. É muito diferente. Então, assim, talento ele tem. Então você olha ele lá jogando e fala, não, esse menino tem talento. Você trouxe, não aconteceu em um ano, esquece, amigo. Esquece, não tem jeito, não adianta achar que é porque vai fortalecer. Ah, não, mas ele precisa ganhar massa e tal. Isso são raros. Os que precisam ganhar massa e vão dar certo, você vê logo de começo. Vou pegar um exemplo, Estevão, você via. Não, ele precisava ganhar massa porque ele tinha talento. Agora, esses jogadores que já estão... Ele já está há quanto tempo no Santos no profissional? Há quantos técnicos já não passaram por lá e já não colocaram e tiraram? Depois não deram mais chance. Porque não rende, então não adianta. Hoje, um time de futebol não dá para ficar esperando 6, 8, 10 meses um jogador se adaptar. Não adaptou, é um abraço.
0: Nesse momento a gente vai no Dial 97.7 para um intervalo comercial. Se você quiser continuar acompanhando o tempo de jogo, vai lá, youtube.com/energia97. Combinado? Então, vamos a um rápido intervalo comercial.
2: E aí? Foi? Só para seguir no raciocínio, viu, Rani?
1: Tem uma correria internamente, não foi ainda.
0: Eu acho que não foi.
2: Vou então, seguindo aqui,
0: então complemente seu raciocínio.
2: Só para seguir no raciocínio de Júnior, o Palmeiras teve um jogador no lateral esquerdo que era muito promissor, o Vanderlan. É o Vanderlan. Nós vamos pro rápido intervalo, né?
0: Então vamos, agora sim, depois a gente viu aqui, todo mundo caindo.
2: Suspense.
0: Um subindo em cima do outro, chegaram ali, agora sim, vamos para nossa transição. Aqui no 97.7, um rápido intervalo comercial.

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5: Sobre o Corinthians, né?
6: Estamos de volta.
5: A gente tá de volta já, né, Marcelo? Agora voltamos aqui, né? E um corneteiro falou sobre uma impossível intervenção no Corinthians para começar do zero e ter uma SAF lá. O problema vai ser derrubar o bloco político que lá tem. Porque pode falar, ah, não, nós estamos aqui revendo o estatuto, mas com brechas. Então não adianta você mudar o estatuto se não tirar as brechas, porque sempre vai ter ali aquela parte política que vai colocar sempre uma parte a mais para os antigos políticos e cada vez menos novas caras entrarem. Precisa ter uma mudança efetivamente séria, porque senão, se você colocar ali uma SAF com 49% de poder ali, ter o poder de escolha, o poder de barganha, não vale nada. Então você precisa mudar muitos conceitos, o que é muito difícil. Eu não vejo salvação para o Corinthians a médio e longo prazo. A curto prazo até pode ter ali uma mudança, você vende jogador e ali você quita o seu problema. Mas a 2 bilhões é difícil, hein? É muito complicado.
3: Bom, para encerrar o Santos, né? Vocês estavam falando do Santos aqui antes de eu chegar. Faltou falar de Alexandre Matos. Ele concedeu uma entrevista lá onde o Santos está, né? Na Venezuela, na cidade de Valência, né? Onde vai jogar contra o time da professora Helena. E ele falou sobre os problemas financeiros do clube e a reunião que ele teve com o elenco no último domingo. Vamos ouvir o Alexandre Matos.
7: Olha, a situação todo mundo já sabe, né? Todo mundo sabe que a situação é uma situação delicada, uma situação difícil, desde de quando essa gestão entrou, né? Estava na segunda divisão, enfim, todo mundo já sabe, não precisa chover no molhado. A gente sabe que o que move hoje o Santos é o nome, o tamanho, a tradição e a credibilidade que o presidente Marcelo, sua família tem no, em geral, não só no futebol, mas em geral, né, para que a gente consiga fazer alguns movimentos, mas a situação é uma situação muito difícil, não tem como fugir disso, aí todo mundo já tem ciência disso há bastante tempo. Esclarecer que o que teve domingo foi uma reunião combinada, acertada, que a diretoria tinha dito para eles após a partida do Botafogo, conversamos com o capitão e partiu a diretoria conversar com ele para no domingo que íamos lá passar a situação transparente para eles, das dificuldades e como que a gente está tentando resolver, que é a primeira vez dessa gestão, desde quando assumiu, mesmo na Série B, que chegou um pouco mais a situação financeira do não pagamento, mas eles confiam, em momento nenhum a gente tem que parabenizar esse grupo, que em momento nenhum deixou de trabalhar, vocês estão vendo aqui, acompanhando aqui, um ambiente bom, claro, tem que ter responsabilidade, o próprio presidente, eu e todos envolvidos estão pensando bastante incomodados para tentar resolver a situação, só que a situação do Santos é uma situação difícil, já falamos isso aqui, mas as coisas vão se resolver, a gente confia bastante que todos que estão envolvidos em conseguir, acho que a maior dificuldade do Santos são receitas, né? A gente tem que ter a capacidade, nós profissionais, assumo a minha responsabilidade de produzir receita aqui dentro, né, para ajudar o presidente Marcelo nessa, talvez, a mais difícil das questões que envolvem o Santos.
5: Além de receita, tem 90 milhões para pagar para o Neymar. Eu quero ver como é que vai fazer esse pagamento para o Neymar. Porque gerar receita num time, por exemplo, como o Palmeiras, como o Corinthians, dá para você fazer. Mas no Santos, como é que você vai fazer? Vendendo jogador. e ainda não chegou nenhuma oferta para Brasão, para Bom Tempo, que são os principais ativos do time que você possa vender no mercado internacional. Então, se você não vender jogador nessa janela, vai ser difícil tirar transfer ban, entre outras coisas, né? Atraso salarial.
4: Não, e é muito louco. Ele fala depois do que nós falamos aqui, né? Do que ele fez no Santos. E me incomoda demais, viu, Lima? Bem rapidinho, porque parece que ele trabalha para a gestão, ele trabalha para o presidente e não para o Santos. E mais uma vez ele começa a entrevista
6: tipo
4: falando...
6: Tipo um testa de ferro, né?
4: Eu até anotei aqui, ele começa mais uma vez falando da Série B, mas que não precisa falar porque já ficou no passado. Mas fala, ele fala três vezes da Série B nessa entrevista. Ele cita mais três vezes a gestão e o presidente. Ele não fala do Santos. Ele fala que tem que ajudar o presidente, que pegou, o presidente pegou na crise. Ah, foi uma surpresa para o presidente pegar na crise? O presidente está ajudando a afundar mais essa crise? Então isso me incomoda demais no futebol, sabe? O diretor, que ele é testa de ferro, ele é funcionário do presidente e não do clube. Tem que mudar essa mentalidade para ontem, não só no Santos, como em todos os outros clubes. É um absurdo isso.
3: É, tem que gerar receita, como ele disse, né? Mas você trazendo o Brahim Bilal, como ele fez, ganhando o segundo Quintino mais de milhão, fica difícil, né?
4: Trazendo o Mike e o Zé Rafael sem condições de jogar em bola.
3: É, aí fica difícil, né, Alexandre Matos? Você tem que ajudar também, né? Afinal de contas, você é o responsável por contratações também no Santos. Muito bem. Então é isso, né? O Peixe que hoje joga, né, pela Copa Sul-Americana. Tem a tabela aí, meu caro Silvio Luiz, da Copa Sul-Americana, que agora tá na fase de playoffs, né? São os segundos colocados de cada grupo da Sul-Americana que vão enfrentar os terceiros que vieram da Taça Libertadores de América.
4: Bota a tabela do Campeonato Brasileiro aí, Silvio Luiz, por favor, na tela.
3: Não é essa, o jumento. Presta atenção. Agora é Copa Sul-Americana, quero. Hoje é o aloprado,
4: bota,
3: né?
4: Bota a tabela do Campeonato Brasileiro aí, Silvio Luiz, por favor, na tela.
3: Deu pra perceber que é o aloprado. Que o dopado mal fala.
5: E cuidado que hoje ele tá no veneno, hein?
8: Ah, não adianta querer, tem que ser, tem que pá. O mundo é diferente, da ponte pra cá.
3: Ai, meu Deus, aguenta. É o seguinte, hoje, então, às 19 horas, Nacional do Uruguai, Tigre da Argentina, e às 9h30, com transmissão do futebol Energia em Campo, Universidade Central da Venezuela contra o Santos. Esses jogos de ida, tá, gente? Amanhã, 22 de julho, às 19 horas, Independente Medellín joga contra o Vasco. Às 9h30, o Lanús da Argentina enfrenta o Cienciano do Peru. E também às 9h30 da noite, o Sporting Cristal do Peru pega o Bragantino. Na quinta-feira, às 19 horas, tem Bolívar e Grêmio. Às 9h30, Boca Juniors. Será que o carniceiro do Paredes já vai estar lá jogando? Já vai dar butinada
6: aqui? Ele deve ganhar uns diazinhos.
3: Deve ganhar, né? As canelas alheias agradecem, né? É um trouxa mesmo. Você viu, né? Depois do jogo lá, quando acabou o jogo, foi lá querer brigar com os espanhóis. É um trouxa esse aí. Tá lá no Boca. Boca e O'Higgins do Chile. E às 9h30 da noite, o Santa Fé da Colômbia enfrenta o Caracas. Então tá aí, os jogos de ida dos playoffs, né, da Copa Sul-Americana. Antes da gente falar do Palmeiras, deixa eu dar aquele recado importante para vocês da YPF. 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
4: Muito bem.
3: Muito bem, vamos falar do Palmeiras agora.
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3: Palmeiras! O Palmeiras realiza o último treino hoje, né? Antes de viajar para Curitiba. Amanhã joga contra o Coxa às 7h30 da noite no estádio Couto Pereira. O Vitor Roque, rapaz, participou, né, dos últimos treinamentos, foi integrado ao grupo, né, ainda está naquela fase de transição física, ele que, lembrando, se recuperou de uma cirurgia no tornozelo esquerdo e chegou a participar dos últimos jogos treino, né, nesta última fase dele de recuperação. O Carlos Miguel treinou normalmente pelo segundo dia seguido, enquanto o Felipe Anderson trabalhou com o grupo ainda com controle de carga, né? Eles são os desfalques do Palmeiras nessa 19ª rodada do Campeonato Brasileiro. O meia Alan e o atacante Paulinho, que cumprem suspensão, né, também não vão jogar, assim como o Flaco Lopes, que está de férias depois da Copa do Mundo. Ele ganhou folga, né, do Palmeiras, vai dar uma descansada depois de defender a Argentina e voltar com a medalha, por que não, de vice-campeão. E o Jefté, né, lembrando, passou por uma cirurgia no joelho direito em junho. Exatamente. É o Smigol lá falando, né? O Gollum. E só volta na próxima temporada. E o Alexander Barbosa foi regularizado no BID na semana passada. Esse pode, se o Abel quiser, reforçar o time. Meu caro Marcos Costa, o Palmeiras com todo esse período aí de preparação serviu para recuperar principalmente o Vitor Roque, né? Que vai estar logo e muito em breve aí voltando a jogar. Volta mais forte, meu caro Marcos Costa?
4: Acho que sim, Lima. A expectativa do torcedor, da torcida do Palmeiras, é de um Palmeiras muito forte nesse segundo semestre, né? Recuperado fisicamente, é um time que estava, assim como o Flamengo também, não teve um período decente ali de pré-treino, de pré-temporada, de descanso dos jogadores, porque foi um calendário puxado. E essa pausa, apesar de ter tido jogadores cedidos às seleções na Copa do Mundo, a maioria voltou cedo, deu para descansar também, e o Palmeiras preparou a equipe para esse segundo semestre. Com o advento aí, com a vantagem de poder contar com mais minutagens a partir de agora do Paulinho, que é um jogador importantíssimo para qualquer time do Brasil e é um jogador decisivo, e o Vitor Roque voltando na sua capacidade total. Ele no primeiro semestre não conseguiu desempenhar muito bem. Ele machucou, recuperou, aí ele fez alguns jogos, machucou contra o São Paulo, jogou meia boca ali até romper de vez. Agora fez a cirurgia. Fez a cirurgia, tá de volta. E também um nome que não estão falando, mas que retorna e é importantíssimo, é o Piquerez. Piquerez que ficou fora desde o ano passado aí no time do Palmeiras, é um dos líderes desse time e é o dono absoluto da lateral esquerda. Precisa ver como que ele vai voltar, mas acredito que também volte muito bem fisicamente, viu, Lima?
3: Muito bem, lembrando que o Palmeiras é o líder, né, do brasileiro com 41 pontos, 7 a mais que o Flamengo tem um jogo a menos, é verdade, mas mesmo fazendo esse jogo a menos aí e ganhe, né, aí o Palmeiras ainda vai continuar com uma vantagem na liderança do campeonato e disputa oitavas de final da Libertadores e da Copa do Brasil. Agora, Ranieri, eu tava pensando uma coisa, o Paulinho, ele ficou o quê, um ano e meio quase parado?
10: Sim.
3: Se voltar nesse segundo semestre, o Palmeiras falar assim, olha, ele pode jogar só 45 minutos. Então significa que a contusão dele vai o limitar na carreira, vai limitá-lo na carreira. Porque depois de todo esse tempo parado, depois de toda essa parada para a Copa, se ele só puder jogar 45 minutos, tem coisa estranha aí.
10: Uhum. A sensação que eu tenho é que o Paulinho ele virou uma espécie de super trunfo, né? Um jogador super trunfo. Ele deu entrevista recente e comentou o fato de agora sim ele poder atuar mais de 45 minutos, atuar ali cerca de 60, 70 minutos em uma partida, mas que a comissão técnica do Palmeiras ela vai ter que ser inteligente na dosagem do jogador durante as partidas, o calendário, etc. Então, assim, a sensação que eu fico é essa. Não sei se em algum momento da carreira, mesmo sendo um jovem jogador, o Paulinho ele vai ter uma condição normal, como outro jogador, de atuar ali 90 minutos por dois jogos, depois ter um terceiro jogo de descanso, coisas que os jogadores, em tese, eles conseguem fazer até que com certa tranquilidade. A situação dele é muito complicada, uma lesão muito difícil. E, por outro lado, você tem um cara que é esse super trunfo, que ele entra e ele faz a diferença como no Mundial do ano passado. Agora, viu, Marcelo Lima, com esse retorno do Paulinho, então agora eu imagino que sim, ele vai começar partidas, né? Porque ele falou, não, agora consigo começar o jogo. Ainda não consegue completar 90 minutos, mas já consegue começar e jogar um pouco do segundo tempo também. A gente vai começar a ver como o Abel vai lidar com essas possibilidades que o Palmeiras vai ter. A formação de videogame, né, digamos assim. Como que ele vai utilizar o Paulinho? Até nessa entrevista, eu não lembro para onde foi a entrevista, confesso, senão eu daria os créditos aqui, mas o Paulinho ele fala das características dele e onde ele pode atuar. E ele falou que começou a carreira...
4: Acho que foi no próprio Palmeiras Cast.
10: Foi no Palmeiras
4: Cast? Acho que foi na TV Palmeiras essa entrevista.
10: Foi recente, assim, nos últimos dias. Ele joga aberto, ele começou a carreira jogando aberto pela esquerda, mas hoje a sensação que eu fiquei é que ele é um jogador que joga muito mais pelo corredor central, seja como meio atacante ou seja como um segundo atacante, algo que ele fez com o Hulk no Atlético Mineiro. Então eu imagino que o Abel, ele vai fazer um sistema em que o Paulinho ele atue por dentro e não mais por fora, como o John Arias, né, como outros jogadores, o próprio Alan faz pelo lado direito, como outros jogadores do Palmeiras eles executam. Mas assim, o Paulinho tendo condição de jogar 70 minutos por jogo, eu acho que é um acréscimo muito grande, mas, repito, respondendo a sua questão, não sei se ele vai ser um dia mesmo jovem, um jogador que, igual qualquer outro, assim, que, ah, beleza, ele consegue jogar 90 minutos, duas partidas seguidas. Acho que, talvez não, não sei.
8: Confira comigo no replay, no replay, no replay.
3: O quê?
10: Tá doidão.
11: Sabes em que século estamos? Não tenho mais nada para te dizer.
3: Ah, realmente, essa frase do Abel foi muito bem colocada aqui. O René falou do Paulinho, aí o quero-quero coloca o Abel falando nada com qualquer coisa.
11: Não posso falar nada aqui, parece que estamos proibidos de falar. Tanto tá aí.
3: É, tá bom. É, realmente, hoje eu já percebi que ele tá doidão.
5: Agora, meu Deus do céu, mas você não falou isso, Lima.
3: É, hoje, olha. Dá-me paciência. Ô, Costa.
5: Oi.
3: Danilo Costa. Cadê o Danilo Costa? E o Botafogo tá querendo que ele entre em campo, que se ele entrar, ele não vai pro Palmeiras, né? Porque daí ele completa 13 jogos. Pelo menos no brasileiro, ele não poderia jogar. É uma pressão, né? A mais. Mas dizem que as partes que eu digo é Palmeiras e Danilo, staff, já tá praticamente tudo certo. Falta ali o faz-me rir que o Botafogo quer, é isso?
4: É, Palmeiras e Danilo tá certo já faz um tempo, tá? Se não viesse nada do exterior, ele seria jogador do Palmeiras. Acontece que o Zenit fez a proposta...
3: Mas Zenit, bicho.
4: É, o Zenit aumentou, ele não tem o menor interesse de ir pro Zenit, mas o Zenit aumentou, a gente sabe do poderio financeiro do Zenit, aumentou consideravelmente, aí não é só o Botafogo, aí entra o staff também do atleta, né? Mexe, é muita grana, Olimar. Houve a questão... do Newcastle, mas isso aí também não chegou a ser concretizado, tá? Só do Zenit que é concretizado. O que era do Newcastle? O Bruno Guimarães saindo de lá, indo pro Arsenal. Aí abria essa vaga para um volante e tem o mesmo empresário do Danilo. Então, teve essa possibilidade já descartada. A questão agora tá entre Zenit e Palmeiras. O Palmeiras enviou representantes pro Rio de Janeiro para encerrar essa novela, para dar a última cartada. Eu acho que vale até um certo ponto, também não dá para fazer nenhuma loucura, porque aí a gente entra naquilo que o nosso corneteiro falou agora há pouco da bolha, daqui a pouco o Palmeiras estoura uma bolha aí, que depois fica difícil, vai pagar muito caro esse preço o ano que vem, no outro ano, então assim, acho que tem que chegar num limite, o atleta quer, o clube quer, o técnico, presidente, torcida, todo mundo tá querendo ele aqui. Agora, se não foi o suficiente, valeu a tentativa, fizemos o possível, um grande abraço, mas eu ainda mantenho a esperança e mantenho o que me foi dito, que ele será jogador do Palmeiras.
3: É, aí o Palmeiras vai ficando cada vez mais forte, né? E o Abel vai ter, como dizem, né, aquela dor de cabeça agradável para escalar a sua equipe, né?
4: É, aí fica um elenco realmente absurdamente bom, né? Com várias possibilidades, jogadores coringas em várias posições.
5: E aquela proposta de 120 milhões mesmo?
4: Vai aumentar.
5: É?
4: Vai chegar a 130.
5: Mas vale? Eu acho que essa é a reflexão. É um jogador que foi importante para a seleção brasileira, na construção de jogador. Mas 120 milhões para o Danilo, vale?
3: A pergunta não é essa, Esguilha. A pergunta é, tem para pagar? Tenho. Então,
4: É, a questão...
10: Até porque depois dá para revender também.
3: Exato.
10: O Danilo. Não é um jogador que não...
4: A questão é que o Palmeiras tem alguns jogadores já encaminhados para venda, que não vai vender nesse semestre. Por quê? A final da Libertadores do ano passado doeu demais. Deu demais, a presidente sentiu isso. E hoje é uma rixa até pessoal entre a presidente do Palmeiras e o presidente do Flamengo, que também já deu mostras. O Flamengo já está renegociando aí algumas coisas com os empresários, tá? Também a conta chega para todo mundo.
3: Acabou de contratar o Almada por uma paulada também, né?
4: É, mas aí o Palmeiras quer mostrar essa força, que, tanto nos bastidores quanto em campo, para competir, para se chegar lá mais uma vez... vencer, e aí pro ano que vem o Palmeiras tem a possibilidade de fazer esse caixa com o Alan, com o próprio Flaco, com os meninos da base que estão subindo. Então assim, é um risco, mas é um risco ainda controlado. O medo é você começar a perder esse controle.
3: Bom, o Arthur, o menino lateral esquerdo, que substituiu bem inclusive o Piquerez, né? Ele conversou lá com a TV Palmeiras, falou sobre esse período de treinos e destacou, né, principalmente o descanso físico e mental que os jogadores tiveram durante essa parada na Copa do Mundo. Vamos ouvir o menino Arthur? Não? Não tem? Então tá bom. Então não temos o menino Arthur, a sonora do menino Arthur.
10: É que só tem o Arthur adulto. O menino
3: exato. Arthur o Milionário, né? Era um filme velho pra danar. Arthur o Milionário. Esse filme é velho pra danar. Passou umas 8 mil vezes na sessão da tarde.
10: Era concorrente do Riquinho, né?
3: Nossa senhora, Arthur o Milionário. Vamos botar a corneteira aí, vai, quero. Vamos.
12: Daí ele já posta aqui de Santo André. Algumas seleções do passado, depois de um tempo, né, passaram a ficar conhecidas como Esquadrão, quadrado mágico, né? Enfim, como vocês acham que agora e daqui a alguns anos, enfim, daqui umas 5, 6 Copas, vão olhar para trás e chamar a seleção de 2026 como?
3: É, rapaz. Muito bem, diga, Sim. René.
10: A seleção 2026, como que vai ser chamada daqui a um tempo, vixe?
3: Como a de 18, como a de...
10: Como, é, assim...
3: A de 22, enfim.
10: Eu acho que vai ser lembrada como a seleção que... Ah, achei que o Costinha não. Acho que vai ser lembrada como... Achei que você tinha dado risada. Eu falei, o Costa tá... nem falei aqui. Não vou falar do Neymar, não. Eu acho que vai ser...
4: Falou.
10: Lembrada como a seleção, a primeira Copa do Ancelotti. Né? E também, assim, uma eliminação pro
3: Haaland. Mais um ao europeu.
10: Mas, né? Exato, mas assim, com muito com a figura do Haaland muito em alta. E talvez, assim, um pouco daquela questão da última Copa do Neymar, apesar dele não ter jogado. Eu acho que vai ser isso, não vai ter boas lembranças.
3: A última do Neymar e a primeira com um técnico estrangeiro.
4: É, eu acho que fica como a última do Alisson também, que em seleção é um derrotado.
3: Mas essa não cravaria, não. Alisson,
4: sério?
3: Eu cravo que é a última, não. Não, cravo.
10: Dá pra ele disputar mais uma.
3: Não, assim. Dá pra ele disputar. Comigo. Não. Tô falando que dá pra disputar, não tô dizendo que não vá. Que
4: até o Ederson.
3: Eu, sinceramente, acho que tem que mudar,
4: né? O Ederson, também, mas
3: os dois, Alisson, né? Vamos mudar esse ciclo aí.
4: Pelo amor de Deus.
3: Mas, assim, falando rapidamente, esse ciclo novo, vamos supor que ele realmente vai pensar em outros goleiros, os três. Quem vocês começariam a testar pra ganhar experiência, confiança na seleção? Carlos Miguel, Hugo Souza e Bento, será, de
4: Acabou,
3: repente?
4: O John, Bento, né? Tem o John... É, tem o Brazão, talvez, teve um momento bom aí, mas são os nomes que estão surgindo, né? Acho que o Bento à frente dos demais, aí vem o Hugo, depois o Carlos Miguel, aí pode ser o John, enfim.
10: Pra mim já é diferente, pra mim já eu colocaria, por exemplo, Carlos Miguel, Hugo e John, esses três. O Bento não, se fosse uma escolha minha, né? Não o que eu acho que vai acontecer.
4: É, eu tô falando o que eu acho, que assim, o Bento tá em primeiro nessa sucessão, aí depois vem o Hugo, que já teve... as possibilidades já teve.
10: Mas aí o Ancelotti vai mostrar uma incoerência tremenda, né? De começar com o Bento como primeiro goleiro no próximo ciclo, um cara que ele preteriu pra levar o Everton, assim.
4: Ah, não sei. Né?
5: Acho que vai passar muito se o Tafarel vai continuar ou não. Porque o Tafarel tem suas convicções, né? Tem ali os caras que ele gosta. Se não ficar, aí vai depender muito do gosto do próximo treinador. Mas eu tentaria ali o Carlos Miguel, já que o Hugo já teve oportunidade, o Bento. O John também foi muito pouco testado. Daria oportunidade para esses dois, para o Carlos Miguel e para o John.
3: É, vamos aguardar, mas tem que, eu acho que também é uma posição que já deu, né? O Ederson, o Alisson, já deu, né?
10: Passa a régua aí.
3: Já deu, vamos para o próximo.
10: Estão perguntando aqui, Lima, se você acha que na próxima Copa do Mundo o Vini Júnior pode fazer a diferença, principalmente depois da harmonização que ele fez.
3: Ele fez a harmonização, né?
10: Vocês não viram?
3: Não.
10: Ele mudou, ele virou outra pessoa.
4: É. Virou o Ramírez, que jogou no Palmeiras.
5: É o Anitto agora, virou o Anitto.
10: Oh my God. Nossa, verdade,
3: velho. Eu sabia disso. Cara, você pode, ele tá com aquela Virgínia ainda?
10: Ele voltou com ela.
3: Então você pode ter certeza que isso é coisa dessa mulher. Porque ficou... Não faça a harmonização, que é lindo e maravilhoso. Olha aqui. Rapaz do céu.
10: Ele virou outra pessoa.
3: Nossa, cara.
10: Ele parece o Ramírez mesmo, ex-jogador.
3: É verdade, virou o Ramírez.
10: Virou o Ramírez.
3: Ramírez Júnior.
5: Nossa, muita cara do Ramírez.
3: Meu Deus do céu, cara. Olha, eu vou te falar uma coisa, viu? Bom, ele disse que não vai desistir, né? Na próxima Copa ele vai ter idade, deve estar lá junto. Ele disse nessa Copa aí, depois da eliminação, que ele não vai desistir de tentar dar um título pro Brasil. Então, em 2030, ele vai ser um dos, né? E já sem sombra de Neymar e tal. Então, ele... Essa Copa ele já tentou, sim, assumir o protagonismo. Vamos ser justos com ele.
4: É, vamos ser justos. Eu sou muito crítico dele, mas nessa Copa eu acho que ele pegou um protagonismo e ele fez ali o que era possível. Ele não foi uma decepção, né? Ele não correspondeu ao que a gente esperava que ele fizesse pelo que ele faz no clube. Mas ele fez mais do que a gente esperava, porque ele já tinha feito na seleção.
10: O Esgris disse que ele tá chegando agora no Denilson. Né? A história dele na seleção tá quase.
5: Era o nosso desafogo, era o Vinícius Júnior, né? Ele tá parecendo um menino para a nossa alegria. Lembra do menino lá do
4: Para
5: a
4: nossa alegria.
5: Para a nossa alegria.
3: Diz que esse menino morreu, inclusive.
10: Ah, é? Morreu?
3: Eu acho que sim, mas faz tempo, viu? Não foi agora, não.
10: Não, morreu não.
3: Aquele menino do meme lá, eu acho que sim.
10: Para nós.
3: Isso.
10: Não.
3: Dá uma conferida.
10: Morreu não, aquele do ser. Eu quero brócolis. Lembra da propaganda? É? Esse morreu.
3: Enfim.
10: Mas o Para Nossa Alegria tá vivo. Ele até fez uma propaganda recente.
3: É. Bom. Então, ótimo.
10: Pra
3: não
10: nossa
3: morreu
10: alegria,
3: mais.
10: Pra nossa alegria, ele tá vivo. Né?
5: Sugerge informa.
3: É, exato. Mais um corneteiro. Vai, ó, Pentelinho.
13: Se vocês fossem montar uma seleção com os jogadores que não foram para semifinais para disputar com aquele time que vocês fizeram ontem, qual seria?
4: Não morreu, viu? Não morreu?
3: Não.
4: O boato sobre a morte dele trata-se de uma fake news antiga que circulou na internet.
3: Era antiga mesmo, eu lembro, porque faz tempo que eu vi isso aí.
4: Ele chama Jefferson da Silva Barbosa.
3: Para nossa alegria, Jefferson não morreu. E não morreu mais, como diria
4: o
3: outro.
4: E não cantou mais também, para nossa alegria.
3: É, também não cantou mais, isso é verdade, né?
14: Porra, Lima, se liga, cara.
3: Ai, se quero, quero hoje, viu? Às vezes eu acho que eu prefiro o dopado, porque fica quietinho, não enche o saco de ninguém.
4: Não, o dopado é esse, o outro é o anestesiado. Essa é a diferença.
3: É bom, entendi. Captei vossa mensagem. Ah, o menino Arthur já... O menino Arthur já vai falar? Então vamos lá, vamos botar o Arthur pra falar. Vamos
15: esse
3: lá.
15: Dia de preparação foi bem, bem interessante, né, cara? A gente pôde trabalhar coisas que geralmente no calendário não consegue trabalhar, né? Então acho que pra essa volta de segundo semestre a gente tá bem, bem preparado, bem focado. A vontade de entrar em campo sempre tem que estar presente, né, para poder vestir essa camisa. Eu acho que com essa volta do segundo semestre aqui, com todo mundo voltando da seleção agora, né, que no último jogo a gente não pôde contar com eles, né, agora o time está bem fechado, bem unido para poder conquistar todos os títulos possíveis no segundo semestre.
3: Aí o Arthur, ainda com cara de estudante, né, Costa?
4: Sem aquela marra, né, que hoje os moleques do Sub-17 se encontram chegando para jogar com uma marra, o cara já tem aquela pinta de jogador celebridade, parece um menino humilde aí, e correspondeu, jogou muito bem, é um jogador muito interessante, que vai ser trabalhado pelo Palmeiras, e olha, tem futuro, viu?
3: Muito bem, é isso aí, menino Arthur, bom jogador bem, mesmo.
5: Ô, gente, vocês viram ontem o puro suco do futebol brasileiro? Começou a Copa Paulista, São José e São Caetano, com 5 minutos em campo, o atacante do São José foi expulso, porque ele fez xixi atrás do gol do São Caetano.
3: Não, não é verdade.
5: Sim. Ontem, aos 5 minutos, vou até buscar, não sei se é Matheus o nome dele, foi expulso porque ele fez xixi atrás do gol do São Caetano.
10: Mas você sabe que eu disputei uma Copa Imprensa
5: em e teve pentacampeão.
10: E que um pentacampeão que tava no meu time também fez isso e também foi expulso.
5: É.
10: E teve que ficar que nem como técnico, ele ficou meu ali como treinador.
5: E ele tava do mesmo jeito quando ele deu piruetas quando o Brasil foi campeão e voltou pra cá no Planalto.
3: Mas você vê, né? Até nisso o Ronaldo Fenômeno é fenômeno, né? Teve um jogo da seleção brasileira. O que ele fez? Ele sentou ali no gramado antes do jogo, como se fosse amarrar chuteira. Aí ele só botou o calção de lado e deu aquela mangueirada ali disfarçada, que a TV pegou. Mas ninguém se ligou no campo ali, cara. Depois se levantou, como se não tivesse acontecido nada. Até pra isso ele é esperto, ele era fenômeno, né? Não é que nem esse aí que foi lá, achou lá o orelhão atrás do gol e foi como se tivesse, né, no poste.
10: Como se fosse o cachorro, né, passeando.
4: O Ranieri tem sempre uma garrafinha embaixo da mesa aqui, não sei. Não sei. Olha lá.
5: Micael, o atacante do São José.
10: É que tem uma coisa que aí já não é de fazer xixi, urinar, né? Mas é que eu não posso falar, mas de um narrador, o Marcelo Lima, ele sabe o que é. Que tem do copinho do narrador. Depois eu conto a história. Já me embrulha o estômago.
5: Isso aí eu já vi.
10: Já me embrulha o estômago, depois eu conto a história.
3: Não, conte agora que tá na hora do almoço.
10: Não dá.
3: Agora não. Eu conheço bem, não agora, não. Vamos botar a corneteira, vai.
16: Fala galera, tempo de jogo, aqui é o Banha Porco falando, segue o líder, graças a Deus acabou a Copa do Mundo e a gente vai poder acompanhar aí o Palmeiras novamente, né? Costa, tem alguma notícia aí, alguma atualização da novela que se arrasta do Danilo? Avante palestra!
3: Valeu, falamos, né, Danilo?
4: Falamos já.
3: Falamos, obrigado aí pela audiência.
4: Valeu,
3: mais uma,
4: abraço.
3: Vai. Vamos lá.
17: Gilberto Gomes, sou palmeirense, tô aqui na Castelo Branco escutando vocês. Baseado nesse comentário aí que o Costa falou do Rony, isso só prova uma coisa: o Abel é um excelente técnico, que ele monta o esquema para alguns jogadores se beneficiar e fazer sucesso no Palmeiras. Abraço.
4: Perfeito, só uma correção que ele não monta para algum atleta, algum jogador se beneficiar, ele monta Palmeiras se beneficiar, alguns atletas se beneficiam mais do que os outros acabam ficando até ofuscados para fazer o trabalho, digamos, sujo, mas o que importa no final de tudo é o Palmeiras.
3: É que o Rony ainda deu a sorte de pegar o Dudu iluminado e o Veiga iluminado, né? Aí fica mais fácil o
4: trabalho, inteiro, né, Lima? Um pouquinho antes de você chegar, a gente tava falando do Santos e a gente falou do Rony por conta disso, né? E o Rony no Palmeiras teve um sucesso, foi importantíssimo, tá? No, sem querer desmerecer, bem longe disso. Eu acho
3: ainda que é o artilheiro do Palmeiras na Libertadores?
4: É, né? O jogador que mais gols fez com a camisa do Palmeiras na Libertadores. Mas ele tinha um time ali encaixado. Nós falamos, por exemplo, do Zé Rafael, que hoje tá lá no Santos com ele, que jogava junto com o Danilo. Então, assim, era um time encaixadíssimo, né? E ele teve essa oportunidade, agarrou também, teve os méritos dele, mas dentro da limitação dele.
3: Boa. Corneteiro! Então coloca no ar.
18: Fala pessoal, tem um jogo de Josá São Paulino. Flamengo e Palmeiras oferecendo salários super altos para jogadores acabam pressionando a crise cada vez mais dos outros clubes. Assim fazendo com que eles ofereçam salários altos e não cumprem com seus deveres. Está na hora de implantar folha salarial limite, assim como acontece nos Estados Unidos. Valeu, obrigado.
3: Olha, esse é o chamado fair play financeiro que está sendo discutido na CBF.
4: Passou,
3: né?
4: Da hora isso.
3: É. É, mas eu, sinceramente, bicho, acho que quem tem gasta, porque gasta com responsabilidade, como hoje é Palmeiras e Flamengo, que não pode ser gastar sem ter. Aí é que é o problema.
4: Mas a questão é que todos já tiveram, Lima.
3: Sim, mas você vai aos poucos, os que conseguiram ter uma gestão decente, né, que sirva de exemplo para os outros tentarem alcançar.
4: Mas você não pode acreditar sempre que vai ter a pessoa decente ali, a gestão decente. Aí... Olha o que o Corinthians tinha, a possibilidade que o Corinthians teve nas mãos ali no começo da década.
3: É a mesma do Flamengo. O Corinthians e o Flamengo têm o mesmo, digamos assim, potencial em relação à torcida, a tamanho. Um conseguiu sanar suas dívidas e hoje está se beneficiando disso, o outro não.
4: Pois é.
3: É complicado.
4: Pois é, eu acho que o Corinthians tem até mais possibilidades, que o Corinthians em baixa tem mais possibilidade do que o Flamengo em baixa. Flamengo em alta é um absurdo, mas o Flamengo em baixa é muito menor do que o Corinthians em baixa. E olha o que fizeram, olha o que fizeram com o Corinthians.
10: Agora o lance é que talvez esse modelo que é utilizado nos Estados Unidos, ele faça com que você possa ainda investir muito dinheiro em um jogador que você considera que vai ser o jogador do seu time, aquele para vender camisa, etc., mas que você não inflacione todo o resto. Porque nos Estados Unidos é meio assim, até a MLS, a NBA, a MLS também funciona dessa forma. Você tem ali dois ou três jogadores que você pode estourar um teto e os demais jogadores têm que ficar dentro desse teto. Como a gente não tem isso... Aí acaba acontecendo que nem com o Santos, de você pagar R$1 milhão pro Tassiano, R$1 milhão pro Mike,
3: Bilal, né? Ganhava R$1 milhão.
10: O Bilal ganhava R$1 milhão, e aí o negócio...
4: O Rony, pô.
10: E aí todos os times acabam no fim, ao invés de se beneficiar, acabam se prejudicando.
3: É complicado mesmo, mas já tá sendo discutido, viu, o fair play financeiro lá na CBF com os dirigentes. Vamos ver o que vai sair daí, né? Vamos aguardar. Tem vídeo também, a galera tá mandando vídeo, vamos lá.
19: E aí, pessoal, tempo de jogo, boa tarde, tudo bem? Boa tarde, Ranieri, Grilis, Coste. Beleza? Aqui quem fala é o tio Bidu, da Zona Leste. Firmeza? Eu e a Shuri assistindo vocês aqui pelo YouTube. Pessoal, uma pergunta para vocês rapidinho. Como é que vai ficar o nosso futebol agora, pós-Copa? É que a gente vai ficar passando muito nervoso nos nossos times? Beleza? Vai, Corinthians! Abraço, pessoal. Uma ótima tarde para vocês.
5: Vai Corinthians e vai começar na quinta-feira. Na quinta-feira já vai ter Corinthians e Remo aí, não sei, não. Espero que o Fernando Diniz tenha uma melhora significativa depois do que foi no amistoso 1-1 com o Cascavel.
10: Que figuraça, hein?
4: É,
10: da
4: hora. Não, vai Corinthians e vai passar raiva sim, obviamente. Ai, óbvio que vai. Por isso que a gente ama tanto futebol também.
10: E façam como o nosso amigo Bidu, né? Mande vídeos aqui. Pode ser deitado, pode ser em pé.
4: O Bidu era ele ou o cachorro?
10: Não, ele.
5: O cachorro é muito carisma, né?
10: É verdade, porque Bidu é nome Bidu mais é nome de cachorro do que de humano, né? Exato. Às vezes os dois eram Bidus.
4: Aí o personagem... cachorro é o franjinha, aí tá invertido.
3: Você que trabalhou 8 anos lá na Maurício de Souza Produções Costa, por que o Bidu é azul?
4: Porque não tinha outra cor.
3: É mesmo?
4: Na verdade, ele era amarelo de origem. E aí, quando ia fazer as impressões, o azul era mais barato. Então, o seu Maurício começou a fazer o Bidu azul.
3: Tá vendo? Conta...
4: A mesma coisa o Sansão. O Sansão também era amarelo, o original. Que realmente a filha dele, a Mônica de Souza, a pessoa tinha um coelhinho amarelo. Então, ele começou a desenhar amarelo. Mas aí, na hora da impressão, o mais barato era o azul e azul.
10: E laranja é uma cor cara ou barata?
4: É cara.
10: É cara, né?
4: É cara. É. Laranja é cara.
10: Só pessoas especiais, né, tem direito a essa cor laranja.

0: São Paulo hoje.
1: Bom, mas você vê, né? Que nível de jogador, né? É outra história, tecnicamente, fisicamente.
2: Porra, Sombra, agora você me surpreendeu, hein, Sombra?
0: Tá falando de quem isso aí?
2: Tava falando do Tapia, é, rapaz. Porra, Sombra, agora você me surpreendeu.
3: Parecia que tava falando do Miller, né?
2: Pois é, rapaz. Olha, não sabia que o Sombra era tão fã do Tapia.
0: Tapia na cara do Marcelo Lima.
2: Pois é, rapaz. Olha que coisa impressionante, hein? Bom, tem gosto pra tudo, né? Vai fazer o quê, né? Bom, São Paulo joga amanhã contra o Atlético Paranaense em Bragança Paulista, né? Já que tem show lá no Morumbi. Então o São Paulo não pode jogar em casa, vai mandar lá no Cícero de Souza Marques, lá contra o Atlético Paranaense. Lembrando que o São Paulo na parada acabou perdendo por 1-0 para o Remo, né? Na 18ª rodada do Campeonato Brasileiro. Durante essa parada da Copa, o São Paulo contratou o Vitor Sá, que aliás era um atacante que o Dorival queria desde o Corinthians. Ele estava no Corinthians e pediu o Vitor Sá.
0: E quase foi.
2: Pois é. Aí não conseguiu lá no Corinthians, ele foi para São Paulo, pediu o Vitor Sá. E aí o São Paulo contratou. Então vamos ver, né? O torcedor São Paulino está curioso para saber se vale mesmo tanta insistência por parte do treinador nesse jogador, nesse atacante. André Ranieri, onde joga Vitor Sá no campo para o torcedor São Paulino já se habituar?
3: Ele é um ponta esquerda, ele é destro, né? Jogador de lado de campo. Ele consegue executar outras funções, eventualmente jogar pela ponta direita também, até cair ali como meio atacante, né? Cair um pouco para o meio. Ele tem velocidade, tem drible, né? É um jogador que tem certa inteligência, né, certo QI para o futebol, não é aquele jogador que só corre. Ele provavelmente ele chega para suprir o mau momento do Ferreirinha, até porque o Ferreirinha, quando ele tem uma partida ou duas boas, ele acaba se machucando. Então o Sá, eu imagino que na cabeça de Dorival Júnior, e o tempo é quem vai mostrar para a gente, né, se é isso ou não, ele vê o Arthur pelo lado direito e o Vitor Sá pelo lado esquerdo. Esses devem ser os pontas que o Dorival Júnior ele vai utilizar como base aí pro restante da temporada, com Jonathan Calleri na referência e o Luciano ali como um meio atacante. Então, basicamente, ele é um ponto esquerdo, exerce outras funções no ataque, mas por ser um destro que corta pra dentro, ali o corredor esquerdo é o que ele se sente melhor.
2: Bom, e além do Vitor Sá, chegou o Newton volantão, que era do Botafogo, né? E o São Paulo anunciou o reforço do lateral direito Buta. É, rapaz, é português, de 29 anos, estava livre no mercado. Ele chega sem custos ao São Paulo, com um contrato até o meio do ano que vem, né? E cláusula de renovação automática em caso de cumprimento de metas, né? O último clube do Buta foi o Goberranha. Isso aqui não dá, né? Cacete, botou um... Isso aqui,
4: mano, Center.
2: O nosso produtor botou uma sopinha de letras aqui, que eu vou te falar, é o Copenhagen da Dinamarca. Ele estava emprestado pelo Eintracht Frankfurt até o fim da temporada, ficou sem contrato e abriu negociações com o São Paulo. O Buta, ele foi contratado, porque ele é lateral direito de origem, mas ele também pode jogar como zagueiro. Então, como o São Paulo está com...
0: Saiu o Ferrarese.
2: É, né? Então, por essa polivalência, o Buta vai ficar à disposição agora do Dorival Júnior, né?
3: E dizem que ele é, assim, extremamente esforçado, trabalhador, e que em alguns Barato. Lugares até chamam ele de Labuta, viu,
2: Marcelo Lima? É. E dizem que é um Buta jogador também.
3: É um Buta. Ele tem cara, ele joga como ponta também, tá?
2: Tá vendo aí?
3: Aí, ó.
0: Então aí, você vê. Ele utiliza a força Buta
2: tá
0: também.
2: Tá explicado por que contrataram. É 3 em 1 o cara, então, rapaz.
3: Onde precisar ali, você coloca o Buta, que ele quebra um galho.
0: Se for de zagueiro, vai com força Buta.
2: Parado! O que vai ter de meme com esse nome, meu
0: com
2: Deus.
0: Com isso, o Mike que perdeu o espaço, né?
3: E quando ele faz algum erro em campo, a torcida homenageia ele. Fala o seu filho da Buta também.
2: Meu Deus do céu. Ó, e além dele, né, o Arboleda. Não nos esqueçamos. Arboleda é um reforço pra zaga do São Paulo. Ele quer sair... Aí não, fingiu que foi, mas não foi, e acabou sendo reintegrado, pedido do Dorival Júnior, hein? Aí eu tava vendo o Maciz falando outro dia, que aí o Dorival chegou lá no Arboleda, pediu a reintegração, aí o Maciz falou para o Arboleda, então você vai ter que pedir desculpas ao elenco, à comissão técnica, ao jogador. Aí o Arboleda foi lá, fez aquele videozinho lá que vocês sabem, e foi reintegrado, está à disposição também. É o seguinte, a gente vai continuar falando do São Paulo no YouTube, mas a gente já volta no FM, a gente vai a um rápido break comercial. Vamos lá.

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14: Voltamos então no FM, estamos passando aqui a rodada do Campeonato Brasileiro. É a 19ª, a última rodada do primeiro turno. Tivemos já jogos, né, antes da final e da terceira e quarta da Copa. Vitória 1, Vasco 0, Botafogo 2, Santos 1, Bahia 2, Chapecoense 0 pela quarta rodada, Fluminense 1, Bragantino 1, Mirassol 2, Grêmio 1. Hoje, às 7h30, Atlético Mineiro e Bahia. Amanhã, 7h30, Coritiba e Palmeiras. Às 9h30, São Paulo e Atlético Paranaense. Ambos os jogos de Palmeiras e São Paulo com transmissão do futebol Energia em Campo. Às 9h30 ainda, Internacional e Cruzeiro. E Chapecoense e Flamengo. E na quinta-feira, para fechar o primeiro turno, Corinthians e Remo, lá em Itaquera, às 19h30. Então tá aí, né, essa última rodada do primeiro turno do Campeonato Brasileiro. Vamos falar do Corinthians, mas antes de falar do Corinthians, eu lembrei aqui, rapaz, tem um recado importante para passar para vocês, da YPF. 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
6: Muito bem.
14: Muito bem. Vamos falar do Corinthians.
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15: Aí vem o time do povo, amigo.
16: No tempo de jogo, o assunto é o timão.
14: Bom, pro jogo de quinta-feira contra o Remo, às 19h30 em Itaquera, o Gustavo Henrique tá recuperado de dores no quadril, volta no lugar do André Ramalho. No meio-campo, o Rodrigo Garro vai cumprir suspensão pelo terceiro amarelo. E o Zacaria e o Lingard são as opções pro setor. Ontem o elenco treinou no estádio corintiano, já para testar o novo gramado, né, que foi colocado ali durante a Copa do Mundo. O trabalho contou com exercícios de finalização e de ataque contra defesa. O Corinthians, aqui, deixa eu ver aqui, Memphis Depay, Memphis Depay. Parece que ele resolveu baixar a proposta dele. Ele vai renovar pra alegria de Rafael Esgrilis e De Paula.
5: E já tem uma proposta na mesa do presidente, de uma seguradora que faz parte ali do uniforme do Corinthians, é patrocinadora, mas só que vai até julho. Então ela quer fazer ali uma dupla proposta. Já fez uma dupla proposta pro presidente Osmar Stabile. Quer utilizar aí essa possibilidade de uma renovação de vínculo, vai até julho, né? Iria até janeiro, aí fez mais 6 meses de contrato, terminando agora em julho. Então vai tentar uma prorrogação de contrato para ajudar no salário de Memphis Depay, que tirou, além do salário, os penduricalhos. Agora não vai ter mais aquela questão dos cinco passes para gol, vai tirar um pouco dos penduricalhos, mas pode ter a ajuda aí da ESE, que é uma seguradora que faz parte aí do rol de patrocinadores do Corinthians, mas o Corinthians ainda não respondeu com relação a isso. Mas é claro que deu uma esquentada, porque...
14: Peraí. André Ranieri, me corrija se eu estiver errado. Ontem!
17: Sim!
14: Eu perguntei pra este senhor se Memphis continuaria no Corinthians. Não, de jeito nenhum, não vai renovar. Eu tô certo ou eu tô equivocado?
5: Porque ontem a atividade foi aberta para os jornalistas e ontem o presidente Osmar Stabile trouxe detalhes sobre esta negociação. Por isso que hoje tá tudo modificado no noticiário por conta disso. Porque o presidente Osmar Stabile ontem trouxe essa informação para os jornalistas que lá estavam, porque a atividade foi aberta por 40 minutos e por isso teve essa atualização de todos os fatos de mim.
17: Eu até entendo, que... No balanço do tempo, tudo pode mudar. Como diria Sérgio Jorim. Mas o Esgrilis ontem, quando falou que o Memphis estava praticamente fora, ele estava com
14: uma expressão alegre.
5: Tava alegre. Mas vocês vão se lembrar que foi perguntado na semana passada se eu era a favor ou não. Eu falei, se tirar os penduricalhos, se tirar, eu sou a favor. Eu falei isso na semana passada. Não tem audiência seletiva.
18: Mas que você tem advogarei contra? A favor de Esgrilis. No futebol, as verdades duram 24 horas.
5: E eu falei na semana passada sobre isso.
14: As verdades, mas as vontades são eternas.
5: Que o Corinthians corre
17: mas por que o
5: tempo?
17: Penduricalho do Memphis incomoda tanto
18: não o Esgrilis? Não sei, ele não gosta muito dos penduricalhos.
5: Não tô entendendo. Até porque só tem 2,7 bilhões de dívida, né? E já tem 42 milhões pra pagar.
18: É grande o penduricalho,
5: Só pro Memphis Depay, mais um penduricalho. Penduricalho, outro aí, rapaz.
17: Não lembra daquela época que você era o pegador de perus, não, Esgrilis?
5: Esquece aí. Mas só que tem uma questão importante também.
18: Mas diminuindo o penduricalho, então... Você tá a favor.
5: O Corinthians agora pagou o que estava atrasado pro elenco através do dinheiro da patrocinadora polêmica. A polêmica patrocinadora de conteúdo adulto depositou a primeira parte.
14: Marcão avisou.
5: E ajudou a pagar o de maio, mas já venceu o do outro mês. Então agora, pelo menos o que foi prometido para o elenco na reunião do final de semana é que vai ser pago esta outra parcela que acabou de vencer no final do mês de julho, né? Juntamente com os outros patrocinadores que tendem a entrar aí no decorrer aí do final do mês nesse fluxo de caixa do Corinthians. Mas agora veremos cenas dos próximos capítulos, porque o Corinthians tem até o dia 31 quando vence o vínculo do Memphis Depay. Renovação de contrato, não importa o transfer ban, porque ele já é jogador do clube. Agora, a partir do dia 1º de agosto, ele já não é mais jogador do clube. Você não consegue mais colocar, a não ser que você derrube o transfer ban, né? Se você derrubar o transfer ban, beleza.
14: Tem três, né?
5: Tem um da CBF, pelo atraso aí da parcela que venceu na última sexta-feira, $8 milhões, e aquele da multa de todos os transfer bans, que é aplicado uma multa que o Corinthians não pagou, de R$1,1 milhão, e o outro do Philadelphia Union, que é do José Martínez, aí na casa de €7 milhões.
14: Muito bem. Agora, tempo para treinar o Corinthians teve, né? E muita gente dizia que o Diniz não tinha ainda implementado a famosa saidinha de uma maneira efetiva no Corinthians, porque ele não teve tempo. Chegou, pegou lá, né? Botou a cara dele, ok. Agora, vocês acham que o Corinthians, para alegria de seus torcedores, verá finalmente aquela saída de jogo construída que o Diniz adora ou não?
17: Eu acho assim, que o Diniz, ele não tem muito material humano no meio campo, tá? E isso atrapalha bastante ele. Tanto que ele tá pegando o Matheus Pereira. O Matheus Pereira é um jogador que foi revelado pelo Corinthians. Ele perde um pênalti ali, que dá uma cavadinha na final de Copa São Paulo. Ele se queima, é vendido, aí vai pra Europa, passa pro Juventus, até pro grandes clubes sem conseguir jogar, obviamente. Aí ele vai rodando, até que volta pro Corinthians. No campeonato passado ele tava no Fortaleza, né? E aí volta pro Corinthians. Ele era o camisa 10. Só que na volta, ele volta como um 5, ele é basicamente um 5. Aí o Fernando Diniz, ele tá trabalhando o Matheus Pereira pra ser esse camisa 8, um meia.
5: No lugar do André, pra uma venda do André, ele quer colocar o Matheus Pereira na vaga.
17: Perfeito, então assim, quando o Fernando Diniz, ele teve 4 jogadores ali importantes de meio campo, o time dele rendeu mais, que foi o Ranieri, o Breno Bidon, o André Luiz jogando bem, na época ele tava bem, e o Garro. Quando ele perde ali o André Luiz, mas perde no sentido de psicologicamente, porque o jogador caiu muito depois daquelas expulsões, ele fica só com 3 jogadores e o Corinthians começa a perder rendimento. Só que se o André ele vai embora, você não consegue recuperá-lo. E aí você tem que colocar outro no lugar. E o Corinthians não tem esse outro no lugar. E não tem não tem outro jogador para contratar, porque tá com transfer ban. Então, assim, sinceramente, eu acho que a grande dificuldade do Diniz vai ser para fazer o estilo dele, a cara dele, aquela jogada construída do campo de ataque, vai ser falta de material humano. Provavelmente ele possa esbarrar nisso em algum momento.
5: E 2 testes que estão sendo feitos nesse período de intertemporada. Primeiro, o Ranieri para ser um terceiro zagueiro. Treinou muito na linha de terceiro zagueiro, até porque ele deve jogar na sobra para essa bola, que tem um passe muito mais aprimorado. Isso já tinha até sido utilizado na época do Dorival Júnior. E também o João Pedro Tioca. Quando você precisar jogar uma partida fora de casa pelo lado direito, o Tioca jogar no lugar do Mateuzinho, e o Mateuzinho até jogar um pouco mais à frente. Então, se você pensar ali num plano defensivo mais robusto, até o Tioca jogar nessa linha defensiva do lado direito.
14: Vamos aguardar. O André vai embora mesmo?
5: Se pintar a proposta oficial da Juventus de 20 milhões de euros, vai vender, porque precisa quitar o transfer ban, precisa quitar aí a outra parte também do salário. Tem o Memphis Depay dos 42 milhões, para aguentar também o fôlego financeiro do mês. Então, se pintar oficialmente essa sondagem que foi feita na semana passada com relação à Juventus, do Breno Bidon também, que deve chegar, tem o Lyon interessado, tem outro time da Itália interessado, se chegar vai vender, Lima.
14: Dos jogadores do Corinthians, expectativa de alguma grana entrando, é só com o André e Bidon, ou tem mais alguém?
5: Tem a questão do Yuri Alberto, mas não chegou efetivamente nada ainda, nenhum interesse efetivo e nenhuma sondagem atual pro Yuri Alberto, não. Até porque o que ele apresentou,
17: aliás,
5: até agora.
17: Parabéns, né, pra ele, viu? Aquela entrevista na Neoquímica, que não teve pé nem cabeça, se queimou com a torcida e no fim não chegou absolutamente nada, né?
18: Pois é, ali dava a impressão que tinha já, né? Algo concreto.
14: O cara pode falar o que ele falou.
17: Exato. Tava engatilhado,
18: estranho,
17: né?
18: Estranho.
14: Ele foi pra Itália, né? Pra tirar o passaporte. Teoricamente, ele conversou com o pessoal da Lazio, né?
5: E até há uma possibilidade lá, o pessoal comenta muito disso, de até, se ele for pra Itália e jogar na Itália, performar, quem sabe até virar ali jogador da seleção italiana. Mas isso aí é um segundo passo, uma coisa lá na frente, até pela baixa dos atacantes da seleção italiana.
14: Vamos aguardar. E aí, Costa, o que você espera do Corinthians nessa volta aí do Brasileirão?
18: Tem que aguardar, Lima. Eu acho que vai tentar. Obviamente que o Diniz vai tentar imprimir aquele estilo de jogo dele, mas como o Rani disse, não tem peças para isso. Mas ele vai, da mesma forma, fazer isso. Então, eu não sei. O Corinthians, mais uma vez, vai poder contar ali com 11 jogadores. Esse meio-campo que o Rani falou, eu acho o meio-campo interessante. Mas o problema é que tá na Libertadores ainda, tem o Campeonato Brasileiro que precisa pontuar, e tem a Copa do Brasil.
5: Um confronto dificílimo com o Internacional. Não vai ser fácil de confronto, não.
18: E não vai ter perna para isso, não vai ter grana para pagar salário. Então o Corinthians tem que se preocupar em começar a arrumar a casa. É muito difícil falar do Corinthians em campo sem falar dos bastidores aí, de tudo que pode acontecer com a Safiel. A gente vai ter que ficar dia após dia falando sobre isso até chegar numa solução.
14: Boa. Tem vídeo. Manda aí o vídeo no ar. Vamos lá. 0 vídeo. Bota um vídeo. Aí agora me bota que tem 0 vídeo. É o diretor de vídeo querendo me derrubar. Bode pra ele. Bode pra ele. Vamos lá. Mas tem áudio. Mandou corneta em áudio e a gente põe no ar. Vamos lá.
19: Bruno aqui de Santo André. Olha, se o Palmeiras estivesse representando a seleção brasileira, igual já representou, o único clube que representou a seleção brasileira, eu acho que esse Hexa vinha, viu?
14: Mas precisa de...
17: Aí já não ia ter o Gustavo Gomes.
18: É verdade.
17: O Maurício, não ia ter o Jai.
18: Não, o Jai ia.
17: John Arias.
18: É, o John Arias não ia. Enfim, acho que não ia.
15: Ramon Sosa. Confira comigo no replay.
14: Não tem. 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
14: R$16,99. Aproveite!
20: Faz tempo que ele não põe isso aí. Eu tô falando, ele tá dopado hoje mesmo. Você tem razão. É? Como é que você falou, Costa? É o outro lá, é o quê mesmo?
18: É o dopado e o anestesiado.
20: Anestesiado, muito obrigado. É verdade. Esse aí tá com.
14: Chega de replay, pentelho! André Ranieri, quem ganhou o boné hoje, André Ranieri?
17: Vamos lá, tá ligado aí? Quero, quero. Obrigado, é o Silvio Luiz, ó. É o Silvio. Obrigado, viu, Silvio Luiz? Agradecendo aqui nosso retorno, né? Uma tela em branco, mas o vencedor, quero, quero, desse boné bacana do tempo de jogo, Rodrigo Augusto Macedo dos Santos.
21: Parabéns pelo prêmio!
17: Parabéns, Rodrigo Augusto Macedo dos Santos. Você tem 5 dias úteis para comparecer à Avenida Paulista, 1439, nono andar, no horário comercial.
21: Confira comigo no replay.
14: Não, você não vai conferir nada, não. Amanhã você confere, porque temos que encerrar o programa, né? Este foi o tempo de jogo desta terça-feira. Tem Futebol Energia em Campo, teu Santos em campo na Copa Sul-Americana para vocês, no contra o time da professora Helena, lá da Venezuela, Central da Venezuela e Santos. Tá? Antes disso, agora, lunch break. DJ Ronaldinho, e às 5:30 da tarde, o estádio 97. 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Um abraço ao Silvio Luiz, também nosso diretor de vídeo, a Cal Grill. Um abraço, boa tarde, tchau, tchau.
21: Ah, cabeça de pote.
22: O árbitro apitou. O tempo de jogo está encerrado. Em breve, mais 90 minutos de informações do esporte para você. 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
15: Boa, Jimmy. Ótima tarde para você que acaba de chegar na Energia. Boa tarde para todo mundo. Afinal de contas, você tá no trânsito? Aumente o volume porque o Lunch Break tá entrando no ar com um monte de hits. 966507997, tá valendo a linda camiseta, mais um copo personalizado, aquele kit tradicional do programa. Deixa eu mandar um beijinho especial a dois ouvintes mirins.
10: Que legal.
15: Pedro Bernardo, de 11 anos, e João Vitor, a Cibele Almeida, mãe dele, mandou um e-mail pra nós aqui, dizendo que eles sempre ouvem o programa. A audiência é qualificadíssima, hein? Um beijinho pros dois. E agora, pra você, pra começar o programa de forma espetacular, hein? You Make Me Feel Good, JK, na programação Energia 97, o Lunch Break tá no ar.
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1: Ocean Drive, Duke Dumont na programação Energia, Dance in the Night com Dua Lipa, Underdog Project, Undercover, grande clássico dos anos 90 com Love Sick, Bruno Mars, Money, I Don't Know Why, JK, You Make Me Feel Good. Olha, todo mundo ligadão no programa no 966507997. Você que gosta da Energia 97 vai sair desfilando com uma camiseta novíssima, mais um copo personalizado. É só você mandar o nome pra cá. No final jogamos na sua mão. 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
1: Jimmy, vamos direto. Ó, 966507997. Vai metendo o dedão aí no WhatsApp, manda o seu nome completo. Eu tenho um kit esperando por você, tá bom? Boa sorte. Vamos no remix de Pinal pra Don't Fly Away. Elvis Presley na programação Energia 97. Você ligadão no Lunch Break, aumente o volume.
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0: Energia 97 no seu som, lunch break, só hit, hein, Ronaldo?
1: Só hit, uma festona na sua hora do almoço. Alex Galdino, Angelina, Twenty Fingers, Katy Perry, Junior Senior, Human League, grande clássico dos anos 80 com Don't You Want Me. E Elvis Presley, numa versão de Don't Fly Away, de Pinal, bem bacana, passou por aqui. 966507997, pra fechar o programa, quem faturou hoje, Jimmy?
0: Quem se deu bem, Ronaldo? Vitória, ó, que vitória, hein?
1: Vitória.
0: Vitória Sofia Rodrigues Pereira.
1: Boa, Vitória. 5 dias úteis, Avenida Paulista 1439, nono andar. Só você chegar com seu documento e retirar o seu kit bem legal. Amanhã, depois do tempo de jogo, mais uma edição do Lunch Break. Abração, ótima tarde, Jimmy.
0: Valeu.
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0: Break. Volta amanhã, ouviu aí, né? A sua tarde de terça-feira, tamo junto por aqui, 21 de julho. Ó, se liga, na virada do break eu tenho uma novidade, tenho um presentão pra você. Fica ligado aí.

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1: 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Ótima terça-feira pra você, valeu todo mundo com som ligado por aqui na Energia 97 FM. Ó que tarde legal, hein? Muita música boa, só tem hit, só tem sucesso na programação. E se liga, a partir de agora, o WhatsApp liberado pra você, 96650-7997, tá? Manda seu nome completo e você vai escolher o melhor som, a melhor música dos anos 90, na sua opinião. Manda aí. Com isso, a sua participação, sabe o que tá valendo? No final da programação, uma Alexa. Ó, que legal! Zerada pra você. Então participa. Quer uma Alexa na sua casa aí? Pra você chegar em casa e falar, Alexa, liga na Energia 97 FM. Então essa vai ser sua. 96650-7997. Mensagem de texto, escolhe aí um som dos anos 90. a melhor na sua opinião? Manda a mensagem pra gente e boa sorte. Tem uma Alexa no final da tarde pra você.
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0: Seu som ligado aqui na Energia 97 FM, tarde de terça-feira.
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10: Parada seguinte, ó, já de volta por aqui na programação, 12h34, Energia 97 FM no seu som, ótima tarde. Se liga o que tá rolando pra você durante toda a tarde, ó. Você participa no WhatsApp 966507997. Manda uma mensagem de texto pra gente, escolhe o melhor som dos anos 90 aí que você gosta. Gosta muito. Vale pra você uma Alexa no final da programação. Ó, que legal, hein? Participa aí então. 966507997. Só mandar mensagem de texto, seu nome completo e pede aí, manda aquele som dos anos 90 que é a sua favorita. Demorou? Em Alexa, no final da tarde, finalzinho da programação.
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0: Seu som ligado aqui na Energia 97 FM, tarde de terça-feira. Terminando mais um playlist com Robin Schulz. 3:09, continua valendo para você no nosso WhatsApp 966507997. Uma Alexa. Quer ganhar? Vai ser sua. Participa 966507997. Você manda uma mensagem de texto, seu nome completo, escolhe aí o melhor som dos anos 90 na sua opinião. E boa sorte. Final da programação rola esse sorteio. Vai rolar aí essa Alexa pra você e o seu som. Então participa, Alexa é sua. Okay, ready? Boa sorte aí pra todo mundo. Um break rapidão. Volto com mais playlist no seu som. Tem Coldplay, tem Queen.
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0: Vamos de volta, vamos aí, ótima tarde.
15: 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Ligou o som agora? Se liga, tá valendo pra você. Hoje, ó, que legal, hein? Tem uma Alexa. Gostaria muito de ter. Quer uma? Você vai ganhar. A sua sai hoje. Participa aqui, 966507997. Manda uma mensagem de texto aqui pro nosso WhatsApp. Escolhe aí, pede aquele som que você mais curte aí dos anos 90. Aquela que você fala, meu, esse som não pode faltar. Aí você escreve, manda pra gente no WhatsApp, 966507997, com o seu nome completo. No final da programação, vai rolar o som que você escolheu. E se você for o sorteado, a Alexa é sua. Ó que legal, você ganha a Alexa e ainda ouve o seu som. Participa aí então, boa sorte.
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0: Seu som tá ligado aqui na Energia 97 FM, tarde de terça-feira, 13h56. Ó, se você não sabe, vai ficar sabendo. Se você já sabe, vou reforçar. Tá valendo pra você na programação de hoje um Alexa. Ó, que legal. Quer participar? Quer essa Alexa? E presente vai ser seu, acredita. Ó, participa no nosso WhatsApp 966507997. Você manda uma mensagem de texto escolhendo aí o melhor som pra você, na sua opinião, dos anos 90. Tá bom? Manda aí aquele som que você ama dos anos 90. Manda no nosso WhatsApp 966507997 junto com o seu nome completo. O que vai rolar? Final da programação, tá? Vai rolar o seu som e o seu nome. Você vai ser sorteado, acredita aí. Tá bom? Participe então, 966507997. Tá rolando essa Alexa hoje de presente pra você. Tenta a sorte aí. Boa, boa, boa sorte, literalmente boa sorte, um presentaço desse. Uma Alexa, só aqui, né?
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0: Vambora. Tamo junto aqui nessa tarde de terça-feira, 4:01. 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

0: Seu som ligado aqui na Energia 97 FM 417. Tá ligado que tá rolando pra você o sorteio de uma Alexa, né? Tá afim de ganhar? Pode ser sua sim, por que não? 96650-7997. Manda aqui no nosso WhatsApp agora seu nome completo e pede aí um som. Aliás, escolhe um som, fala pra gente, escreve pra gente aí um som que você gosta muito dos anos 90. Não pode faltar. Fala, ó, tal música não pode faltar dos anos 90. Eu adoro esse som. Manda aí, anos 90, tá? Escolhe esse som, manda pra cá, 96650-7997. O sorteio logo mais, finalzinho da tarde. Fica pouquinho, final da programação. Então manda aí, participa e boa sorte.
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0: Seu som tá ligado aqui na Energia 97 FM, você ouvindo o nosso playlist. Liga, última chamada pra você se dar bem, ganhar, tentar a sorte e ganhar uma Alexa. Ó que legal, hein? Participa 96650-7997, sorteio daqui a pouquinho. Então, manda agora pra gente no nosso WhatsApp seu nome completo e manda aí, escolhe um som, o melhor som dos anos 90 na sua opinião, tá? 96650-7997, daqui a pouquinho rola esse sorteio. Se você se der bem, for o seu dia de sorte, tem uma Alexa pra você, vai ouvir o seu nome rolando aqui e a música que você escolheu como o melhor som dos anos 90. Top, né? Bem legal. Vamos embora pro intervalo. Bora tomar um café, acabou de sair, volta na sequência com Maroon 5, Post Malone, W e muito mais.
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13: Bora, vambora, vambora. 4h48. 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

Seu som ligado aqui na Energia 97 FM. Terminando mais uma programação. E agora, quem participou durante toda a tarde aqui? Tava na parada aqui, aquela Alexa, né? Então você enviou sua mensagem pra gente, 966507997, pediu seu som, participou, já saiu o resultado. Quem tá levando essa Alexa? Ó, que top, hein? Bom demais. Ó, a pessoa pediu Ana Júlia, Los Hermanos, é o melhor som, na opinião da pessoa aí nos anos 90. E o Felizardo, ou a Felizarda, atenção, é você, Caio Alves Cardoso. Aê, Caião, se deu muito bem. Final do telefone 5256. Obrigado pela participação, Caio. Amanda vai entrar em contato com você, te passa todas as informações, tá bom? Alexa é sua. Obrigado a todos que participaram e fiquem ligados aí, tá bom? Vai vir mais promoções, com certeza. Ó, essa aqui não pode faltar. Tocou nos 90, tem que tocar.

0: Os irmãos Ana Júlia, na Energia 97 FM, Energia que te move. Terminou a programação mais uma vez. Parabéns aí, Caio Alves Cardoso. Alexa é sua, tá bom? Na sequência vem toda a galera do Estádio 97 ao vivo no seu som na edição de terça-feira, 5h29. Amanhã tamo junto, hein?
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0: começando mais um Estádio 97 aqui na Energia 97 FM. 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Tá começando o Estádio 97 aqui na Rádio Energia 97. Ah, e aí, tudo bem?
1: É.
0: Aí?
1: Ótimo, ótimo. Bom,
2: tudo bem? Ótimo. Tá bem, tudo já ótimo. Triste, hein, velho?
1: Não, triste nada, ótimo. Vambora,
3: não, segue o jogo. Ótimo. Não tudo somos ótimo. Balão, mas estamos no ar.
1: Segue é o isso jogo. Aí.
0: Triste. Tá começando o programa que todo mundo ouve aqui na Energia 97. Vejo aí pessoas...
1: Eu vejo muitos caloteiros aqui.
0: Transferbambiadas.
1: Caloteiro pra tudo.
2: Quem não tá transferbando, levanta a mão.
1: Não, transferbambiadas.
4: Quem não tá, não. Olha, é o único.
1: Transferban,
4: é o único aí,
1: ó. Ah, como?
0: Olha não, pra você falou. Também, não, meu rapaz. Aí.
1: Aqui é Transferban. Transferban é você,
2: cala tua boca aí.
1: Ele falou. Vi várias pessoas transferbambiadas.
0: Várias pessoas. Tô vendo você
5: e a Lelê. Meteu o Rogério Ceni.
1: Do bambiado. Aqui é eu. Mas peraí. Não deve. O Palmeiras, triste, vocês tudo ó, devedor.
2: O Palmeiras aqui, ó, é tão sem vergonha quanto os outros.
1: Caloteirinho. Ali, aqui, ó. Puta caloteiro.
2: Mas vou explicar pro trouxa aqui, ó. Puta
1: caloteiro. Trouxa o quê?
2: O cara que mete uma arma na cara de alguém e rouba uma pamonha ou rouba um carro forte, tá enquadrado num 5-7. Então não tem mais
0: ou menos. Não vai comparar a sua dívida com uma pamonha.
2: Irmão, o bagulho é o seguinte, não tô comparando a pamonha.
0: Pamonha são só os torcedores.
2: Por exemplo, não existe mais caloteiro ou menos caloteiro. É caloteiro igual.
1: Qual calota?
2: O time desse coitado aqui é tão sem vergonha quanto. Mas
0: Não deu azar de cair no transfer. Nossa, o Corinthians é o banco master do futebol.
2: O Palmeiras, ele ficou quanto tempo sem pagar o Juventude? Quanto tempo?
1: Você.
2: Sem vergonha também.
1: Não entrou. Nunca entramos no transferban.
0: O Corinthians fez estar no futebol.
2: Mas é que tá. O Palmeiras é tão inexpressivo pra FIFA que eles olharam o Palmeiras e falaram: é mundial de novo. Nem viram aquele negócio de transferban do Juventude.
1: Mano,
2: ignoraram
1: os porcos. Não adianta. Você vem aqui, você ilude o torcedor. Você ilude o torcedor a todo momento. Falando de bom pagador.
2: Mas é?
1: É, bebia. Eu vejo.
2: Puta, agora deu azar, mano.
1: Puta bom pagador.
2: Agora deu azar, mano.
1: Deu azar.
0: Pagador se sabe.
1: Deu azar. Até a Lelê tá com vergonha de você, rapaz.
5: Não, eu tô com vergonha do transferban. Isso sim. Daqui a pouco vai acumular uns 5, 6. Vai afundar o transferban e vamos perder ponto.
3: Acumular transferban.
1: Já devia ter perdido ponto no brasileiro, hein?
2: O Corinthians meteu um VG. GBL lá, Sombra, e tem a carência de 6 meses pra mexer.
0: VG é de vigarista?
2: Não. Meteu um VGBL lá e...
3: Ai, dei a...
5: A justificativa dele, dei azar. Ai. Sabe aquele programa que tem os acumuladores compulsivos lá? O Corinthians tá acumulando os transferban.
1: Não, acumuladores de transferban. Vamos
5: acumular.
1: Quero me
5: livrar do transferban.
2: Que dia.
1: Ó, e o outro ali também tem. Aí.
5: O que o Osmar Stabler tá fazendo?
1: É, mais um, hein? Errei.
6: Tentei ir lá na FIFA lá pra resolver esse bagulho do transferban. Acho que deu erro, viu, Domênico? São Paulo foi pra lá por engano.
1: Sim, foi.
6: Tava na FIFA tentando resolver essa parada.
1: Hoje vai ser bom o programa, vai. Solta aí, Motinha, vai.
0: Vamos lá, esse é o Estádio 97 na Energia 97, começando as manchetes do...
3: Let's go!
0: 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Fala desses falidos aí, Mota.
2: Vamos falar.

0: restantes, né?
1: Você vai pagar que nem o Neymar em 200 parcelas?
2: É, espera aquela história. Não, é importante é 90, pagar, né, pelo menos um, né? Porque pra depois dos três, claro, o atleta pode rescindir por conta como de três tiquinho, meses acumulados. Como
1: fez, né? Claro. O é que lá pediu. Tem tanto jogador ruim. É. E aí o cara fala, pô, vou rescindir aqui, depois quem vai me querer?
2: Estão dando então, graças a Deus.
3: Também. É, cara, na moral, cara, o jogador do Santos, ele rescindir com o Santos, ele tá no Alcatraz, irmão. É. Sabe, tipo, ele olha pro lado, não tem pra onde ir.
1: Exato.
3: Entendeu? Tipo,
0: ah, mas é melhor continuar time, lá. Mano. Um time da Série B, sabe?
3: Mas você vai sair do Santos pra ir pra Série B?
0: Ah, se o cara
1: melhor
0: pagar...
1: É melhor aguardar aí o ano que vem, né?
3: É melhor você sentir o cheiro do frango do que você não sentir nada. Entendeu?
4: Mas e aí, Matinho?
5: Aí, vamos lá.
1: Então, amanhã, olha, vamos supor que o clube seja vendido, vai saber. Pelo menos o cara vai ter como receber,
3: né? E outra, vira e mexe na Série A, ainda passa na Globo, velho.
0: É verdade. Cara,
3: na Série B, velho, pra passar na Globo é se tiver uma tragédia. Tipo, morreu alguém no estádio.
0: Exato. Esses caras, um Juventude da Vida, um Atlético, um Paranaense.
1: Mas
0: então,
1: mas assim, você vai o Juventude da Vida, você acha que você vai receber o quê?
0: Ah, mas a gente não vê notícia de que tá quebrado.
1: Porque também não tem torcedor que queira ler notícia do Juventude.
0: Pode ser também. Os caras estão fazendo uma lista dos notícia times do quebrados.
1: Notícia do Juventude? Notícia do Juventude? Vai ser. O cara vai no bar da esquina lá de... Lá de Caxias?
0: E vê. O cara sabe, né?
3: Ó, essa sua declaração agora foi tão tosca assim, como falar assim... Ah, Burkina Faso deve ser legal pra morar. Não ouvi falar mal? Tipo, vai lá pra Burkina Faso.
0: Errei, tá. Vamos lá, Alexandre Matos falou, né, deu entrevista lá na Venezuela, RG. Ele falou que o Santos vive um momento delicado, lógico, né, todo mundo sabe, que ele falou que vão priorizar pagar os jogadores e depois resolver o transfer ban, porque ele falou, não dá pra resolver o transfer ban se não resolver o que tá acontecendo aqui dentro, né, porque vai perder os jogadores, não tem com quem jogar. Ele falou que o Santos está buscando receita, mas o Santos não tem de onde tirar ele, palavras dele, né? Tá buscando receitas aí, mas tá difícil de arrumar receitas pro Santos. Palavras do Alexandre
4: Matos. Tá difícil para ele, imagina para mim.
0: É. Mas você é rico aí,
1: gente. Mas você não
3: mas tem o Motinha,
0: mas você não tem jogador para pagar de 500 conto.
3: Mas ô Motinha, se o Santos tá procurando receita, manda ligar pra Palmirinha lá, cara.
1: Ela morreu.
0: Palmirinha morreu, tonto.
1: Morreu.
4: Tem emoção, Marcos. Marcos,
1: sem esse emoção. Lazarento já sabia que ela tinha morrido, tanto que ele tava com a tábua Ouija já preparada pra
0: pôr na tela. Mas é que ele
3: foi mas aí é homenagem à manchete do Santos também, Sombra.
1: Olha, o Marcos é um
0: craque. Pelé. Né? Fala com o Pelé, Marcos.
4: E cuidado, hein, porque se você continuar se queimando assim do jeito que você tá, você vai virar Vini Júnior, já, velho. Pô, tá muito vermelho.
3: Como assim, RG? O que aconteceu?
4: Tá muito vermelho, velho.
3: É que o Ordônio... Ah, é o sol. Hoje fez sol em São Paulo.
1: O Marcão fica tomando sol na laje?
4: Deve ser, né?
0: Ele põe tem aquela piscina sunga. Na sua casa, mano?
3: Não.
0: Na casa do pai, tua mãe?
3: Mas ele não? Põe aquela sunga fio cheiroso.
0: Sim.
3: Tá ligado? E vira fica de costas rego, assim, né? Na laje.
0: Fio cheiro. Fica umas adelcas assim, né, mano?
3: Vou a pé pra academia de frente do mano, esse playboy que vai pra esquina de casa, pega o carro.
1: Playboy?
0: Ele duvido que você anda a pé, Marcos.
1: Ou ele usa
0: com essa canelinha aí... Também vamos lá, time pra preta, hoje né? Contra o
1: isolante.
0: Poderoso Universidade Central aí pelas playoffs, né? E vamos
4: lá. Jogo pra hoje não, sofrimento pra hoje.
0: Às 9h30. Ainda tem jogadores ainda, pelo menos, aí, Gê. Vamos lá. Gabriel Brazão, Gabriel Menino, Lucas Veríssimo, João Ananias ou Luan Pérez e Escobar. Christian Oliva, Gabriel Bontempo e Rolazer. Miguelito, Tassiano e Barreal. Esse é o time para o Santos pegar hoje.
4: Esse é o poderoso sofrimento
0: Universidade
4: hoje.
0: Central.
4: É isso aí. Eu não sei o que o Santos está fazendo nessa competição ainda.
0: É playoff, né? Não classificou, agora tem que fazer o mata-mata aí para ver se vai.
1: Você acha melhor cair fora logo?
0: Claro. Pro não, Santos, mas é um dinheiro, Brasil. Gente.
1: Dinheiro. É brasileiro. Dinheiro. O brasileiro é mais importante. É engraçado. É dinheiro, mas às vezes leva um avião cheio de gente.
0: Muitas...
1: Paga hospedagem pra mais gente do que
0: a equipe.
1: O Santos precisa sair da zona do rebaixamento.
0: Inclusive, RG, tá rolando aí nas redes, né? Muitos repórteres foram convidados, blogueiros pra ir num avião aí pra Venezuela, com tudo pago pelo Santos, né? Outros blogueiros, inclusive, falam assim, eu fui convidado, mas eu teria vergonha de ir, porque na situação do Santos, atualmente, como é que assim faz a festa da UVA?
2: Mas o Quintino foi, né?
1: Não.
2: Ah, é porque não fala que ele não assim, tá na coitado. Escala hoje. Não. Ele foi, tava lá no
4: avião. Não fala assim do Kiki, não. Kiki tem... tudo isso é profundamente lamentável.
0: É,

0: Triste. Não, e a gente sabe bem, quando pinta esse tipo de convite, vamos viajar com o time?
1: Uhum.
0: É com apenas uma única intenção. É tipo, vamos abafa. Chamar pra perto, claro. Os caras, vamos aproximar do
1: reforço. Né?
0: Porque tem gente que é seduzida por esse tipo de convite e depois tira o pé na crítica.
2: Sabe, você não lembra quando a gente foi pra Barcelona lá? Que o pai do Neymar encheu o voo lá de amiguinho, de jornalista e tudo mais? E a cara de constrangimento dos caras? Quando a gente passava e via lá todo mundo? Que é uma coisa, RG, tipo, é a panelinha que... Oh, você tá indo? Ah, o pai do Neymar também te fala. Ah, legal. Aí na hora que tromba de frente com a gente lá, um monte de
1: tava
2: cara
1: na sala VIP, assim, né? Mas tava na sala
2: VIP. Tipo, meio de lado, assim, tipo, putz, olha os caras aqui. É igual quando a gente via jogador na zona, Domingo.
3: Mas até com fonte os caras são assim. Tipo assim, os jornalistas que precisam, né, das informações e tal. Quando os caras passam as informações pra eles esperam o quê? Ó, né, se você me criticar, já não te passo mais nada.
1: Claro.
3: Aí se você pega assim uma informação e você começa a criticar, os caras não te respondem mais.
4: É por isso, Lelê, é por isso que o Marcelo Lima é um baita de um chapa branca. Por isso.
0: O Lima! O Lima!
1: O Lima, mano. Você tem coragem de falar isso do cara? Daqui a pouco ele chega.
5: Lima é parceiro.
1: Quem praticava muito.
3: Ele não é chapa branca, é chapa laranja, né?
1: É, ele é camarão, chapa camarão. Quem praticava muito isso aí era o Ricardo Teixeira.
5: Não,
1: é isso, acabou o Santos aí.
0: Isso é praxe, né? Isso é praxe. Precisamos conquistar a imprensa, né? Aí vai lá e seduz muita gente.
1: E aí.
0: Hits.
1: E aí daquele que criticasse, né?
0: Ô, imagina, né?
5: Tem razão.
1: Acabou.
0: Já tem Palmeiras, já tem
2: São Paulo. Mas o Quintino é um cara, viu, Sombra? Desculpa, até você vai complementar. O Quintino é um cara que ia nessa boquinha aí. Se fosse. Por exemplo, ele não gosta que relembra do passado. Né? Então, não gosta que relembra do passado. Mas trabalhou pro homem, trabalhou pro Marcelão. E na época que trabalhou pro Marcelão, tava tudo bem. Ele não reclamava do alto salário que ele recebia pra poder morar hoje numa.
0: Mas o Marcelão era presidente.
2: Mas não assim. Por exemplo, ele pediu as contas da TV do Marcelão quase um ano depois que o Marcelão virou
1: presidente. Para de falar do Kiki. Mas você falando isso, você coloca em dúvida o caráter do cara. Aí fica
3: Todo mundo sabe que é zoeira, gente.
2: Não, não sabe também não. Porque, por exemplo, é um cara.
1: Vocês são sujos, velho.
2: É um cara, Lelê. Que
4: dúvida do caráter, pode falar assim.
2: Já foi da política e falou: não entro mais, não sei o quê. Primeira boquinha, você vende. Apertou o peito e foi. Sabe, tipo, ficou excitado e voltou pra política.
1: Ele gosta. Região, né?
2: Sem vergonha, porque ele concorda comigo, mas só não fala.
0: Que isso?
1: Quem?
0: Uma coisa sobre o Ademir, eu tenho que dizer. As pessoas só conhecem ele agora como o linguiceiro.
1: Sim.
0: Outro dia entrei aqui no elevador e tinha um rapaz, né? Falou assim. Tudo bem? Pô, ouço vocês. Tô aqui assistindo o Linguiceiro. Tava vendo uma live do Linguiceiro, né?
1: Linguiceiro.
0: Ele tava. E o cara é santista, tudo. Não tenho dúvida. Mora em nasceu em Santos.
1: Linguiceiro.
0: Até o santista chama agora o Ademir de o Linguiceiro.
5: Ó, Marcão, você fez com ele, hein, Marcão?
0: Isso é culpa do Marcão.
5: Marcão é o responsável por isso aí.
0: Marcão é responsável.
1: Aquela aposta, hein, Marcão?
0: Cara, ontem eu fui num pet shop comprar comida para minhas filhas.
1: Sim.
0: Estou saindo do pet shop, cara. É cada uma, né? É cada uma. Eu tô saindo. Entra um cara correndo e falando assim: cara, pelo amor de Deus, jamais mandei o Marcão embora, eu amo ele.
2: Queria comer, meu irmão.
0: Não sei, acho que queria comer o seu irmão, mas assim.
1: Que isso?
0: Aí fica pela interpretação.
1: Ama como, né? Ama como.
0: Viu, Marcão? Eu ainda acho que é porque ele gosta muito da sua participação no programa. Que e bom. Não porque tem algum interesse.
5: Esse rapaz aí não tava de homem de ferro, né?
0: Não.
4: Só faltava, né, Aldomir?
0: Não.
4: Só faltava ele ser mexicano e tá de homem de ferro.
5: Aí, não falava em castelhano também, porque às vezes na fantasia não tava.
3: E fiquem tranquilos que é mais fácil o Marcão ser preso do que ser mandado embora aqui, né? Pra vocês não se preocupem mais com ele ser preso.
0: O problema vai ser a alguma gente ter que negociar na justiça. A gente usa o De Paula pra isso.
5: É, o De Paula é pra
0: ele poder ter um equipamento pra ficar online com a gente na cadeia.
5: Isso.
4: Mas sabe o que ia ser legal, Sombra?
3: Já pensei.
4: Obviamente, se isso acontecer um dia, não vai ser tão legal. Mas o legal vai ser que até os caras verem que sou eu, vai colocar um monte de manchete assim, Domênico. Comentarista do SBT é preso por causa de tal.
1: Filho da mãe, velho. Que lixo. Mas mano, você tá complicado pra você, hein, mano.
3: Daí o mano vai meter uns processinhos e ganhar um dinheiro também.
0: O problema de você fazer isso é que lá na hora de de comer o preso, eu vou comer você, não é humano. É.
2: Imagina. O cara falando aqui, ó, tem o João Pé de Mesa, mano, né, RG? O cara já passando a vara no esmeril, motinha. Saindo aquela faísca de longe. Ô,
1: louco, hein? Ei, quando entrar, quando chega, quando Marcão. Quando entrar na célula, você quer cama? Então...
2: Mas depende porque, porque ele vai ser preso. Aí vai lá. Diz quando depende da situação que ele vai ser preso. Cadê
0: quatro aí, Gavião? É.
2: Depende que ele vai ser preso. Depende.
1: Quer caminha,
2: mas
1: quer
2: o mano dormir. Tinha moral na cadeia. Lembra que os caras mandavam carta?
1: Mandava.
2: Aí falava assim: ó, aqui você tem moral, mano. Pode vir pra cá
5: que aqui. Os caras dividiam os pavilhão, mano.
2: Humano. Não,
1: Marcão. Mas eles pensam que é o Marcão, pensam que é o mano. Aí.
0: O que tinha moral na cadeia era o mano raiz.
2: Ah, não,
0: o mano raiz. Ele falava tudo agora, errado.
2: Agora não. Não, bochechinha rosa. Mano
0: Nutella, bochechinha oleosa. Ih, aí é outra
2: história. Também acho. Ah, mas aí, irmão, vai ficar numa outra cela,
5: né? O que vale é que a consideração, mano. Os malucos mandavam as cartas, RG. Os caras assim, ó. O dia que rodar, pode colar aí, ó.
1: Eu sei.
5: Falou, já tem lugar no xadrez aqui,
2: mano. Ah, mas também tinha o...
5: Pavilhão 9, pavilhão 6.
2: Tinha carta de amor também pro mano, né, Bá? Não tinha aquele lá que era apaixonado pelo mano? Como é que era o nome dele? Que vinha aqui.
3: Carandiru?
2: É, os caras mandavam. E tinha um que era...
3: Que ano foi demolido o Carandiru?
0: Um pouco depois.
5: Ah, eu vou ver aqui, mas não foi depois.
2: Mas
5: os caras tinham pavilhão 9, pavilhão 6, eu acho, e acho pavilhão 4.
2: Se colar aqui dentro. Eita, é nóis, o cara fala. E tinha um, Lele, que mandava carta pra ele de amor. Que ele era apaixonado pelo mano. Aí ele veio aqui um dia. O Bá sabe. Como é que era o nome dele, Bá? O Bá sabe
0: que ele intermediou.
6: Pensa um minutinho aí. Então, mano, a carta, o cara escrevia assim: aí, mano, se algum dia você errar na vida e cair aqui dentro, é tudo nosso, tá? Deu 6 horas. Tem um diretinho aqui, o pavilhão inteiro ficou vindo o estádio 97.
2: Mano, todo mundo ouviu. Um abraço pra quem tá encarcerado.
5: Carcereiro preso.
6: Viu, Lelê? A demolição foi em
0: 2000. Mas ainda houve, eu gostaria de dizer. Só que hoje eles não mandam mais carta pra nós.
2: É, vê pelo YouTube lá.
5: Foi demolido em dezembro de 2002. O pavilhão 6, 8 e 9. Implodidos.
2: E como era o nome do...
5: E o 2 e o 5 vieram abaixo em julho de 2005.
1: Mas a observação do Sombra é pertinente. Hein? É quando ele falava, nós vai,
2: nós tem. Tá ligado. Tá ligado. Era vírgula, né?
5: Tá ligado, era vírgula.
2: Mano Brau, que mora hoje na Vila Madalena e cola nos rolês aí de Paquito. Aí, o cara bem, você acha que não tem moral?
0: Mas ele é o Mano
2: Brau.
0: É
2: igual nós, irmão.
0: Mas é o Mano Brau, venceu na vida.
3: Os caras não têm direito de evoluir na vida, uai?
0: Exato.
3: De ter as coisas.
2: É isso aí, mano. Tem que ter vergonha.
0: Mas o Mano Brau tá lá com o palão dele, você não.
2: É. Aonde é o palão? Vai nas ideias assim. Mas você o palão dele hoje... O palão dele vale 100 mil reais.
3: Porque ele trabalhou pra isso,
5: ué. Ele trampa pra isso.
2: Não, opa,
5: aquela frase lá, aquele trecho final do Nego Drama, foi pra mim que ele
2: mandou.
5: Lá dos barracos de Paula na Pedreira, onde vocês estavam? O que vocês deram pra mim? O que vocês deram por mim? Agora tá de olho no dinheiro que eu ganho, no carro que eu dirijo? Eu quero é mais, eu quero que eu tome. Essa parte da música ele escreveu pra mim, irmão.
0: Ele falou, mano, tamo junto. Aqui o Marcão pra desmentir.
3: É tão escuro, isso é tão negrinho, mano.
2: Não, mas é a parte final da música.
3: A música é literalmente Negro Drama, o nome.
2: Não, mas esse trecho final, ele fala pra mim. Tanto que tem aquela música também que ele fala lá, o Príncipe Guerreiro que defende o gol. Tá falando de quem?
0: Ai, mãe,
2: irmão.
0: Dedinho. A mãe de vocês vestia de meia e sandalinha, vai.
2: Isso.
5: Olha, já temos a...
4: Daqui a pouco... Dodô, daqui a pouco o Mano vai falar que a música Negro Drama, a letra original era Mano Drama, só que aí pra criar o...
3: Branco Drama. Aí,
4: Negro Drama.
3: White People Drama.
0: Mas tem uma versão que foi feita de Mano Drama aqui.
2: Tem sim, eu lembro que o cara mandou uma vez.
3: Ficou bem legal.
2: Bom,
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0: Muito bem, continuando aqui com as manchetes do Estádio 97.
2: Vamos dar uma aliviada na
0: notícia, né? O oferecimento de KTO, baixe o app proibido para menores de 18 anos. Portaria SPA/MF 2093/2024. Ministério da Fazenda adverte, aposta não é investimento. Jogue com responsabilidade.
2: Vamos dar uma aliviada, porque depois só vem mais desgraça. Estamos ficando meio um bolo, né?
7: Fala do líder e do time que é exemplo no mundo. Fala aí.
2: Exemplo por quê?
7: Exemplo. Vai. Então, vai.
3: Não, mas essa aliviada aí, Dodô, é meio sem graça, porque sabe... Sabe o filme do Riquinho? Que
2: tá tudo certo.
3: Né? Tava tudo certo, o menino tinha tudo... Ele precisava se envolver com o problema
2: aquele,
3: pra ser feliz.
2: Sabe aqueles pôster da família perfeita com os bichinhos andando no mato? É chato, né?
3: Na rua,
2: é chato, né?
1: Domênico, menos emoção.
7: Menos não. Você sabe que eu tenho razão.
1: Menos emoção.
7: Menos não, eu tenho razão.
2: Vamos lá. Dodô, hoje começou a sair notícia que Anderson Barros estaria no Rio de Janeiro. Mentira, ele não tá. Tá em Curitiba com a delegação. Mas sim...
7: Acho que ele estava anteontem, o que o Bento falou aqui.
2: Então, houve uma. O Palmeiras formalizou uma nova proposta, né? De 30 milhões de euros, 25 milhões fixos, mais 5 milhões de metas. Acontece o seguinte.
7: 25 milhões e 5?
2: E 5 de meta. Né? Acontece o seguinte: está tendo uma discordância entre Botafogo e Danilo. Porque o Danilo não quer ir para a Rússia. Ele, na cabeça dele, não quer jogar na Rússia.
7: Lógico.
2: Ele já teve uma proposta antes da Rússia, ele não aceitou. Né? O Botafogo queria vendê-lo e tudo.
7: Certo.
2: Já no passado, ele não aceitou. Certo. Porque ele acredita que ele vai ficar escondido lá na Rússia.
7: Lógico que vai.
2: Então ele não quer ir. E o Botafogo quer aceitar a proposta do Zenit, porque o Zenit ofereceu 30 pá, né? 30 milhões ali.
7: 30 pá. Cash.
2: Em cash. Né? E o salário que o Palmeiras ofereceu ao Danilo é maior do que do Zenit, né? Entendeu?
7: Sim.
2: Mas ele pagaria mais ao Botafogo, segundo as fontes, né? Então, agora falta... diz que a novela tem que resolver até quarta-feira. Por quê? Diz que o Botafogo estaria disposto a colocar o Danilo para jogar bola, futebol, segundo contra o BR. Né, no Campeonato Brasileiro.
7: É.
2: Se jogar o Palmeiras...
3: daí já não pode mais jogar o Brasileirão, porque então, ele vai pro 13º jogo.
2: E aí seria uma forma de o Danilo resolver a situação até amanhã.
7: Mas
2: entendeu?
7: O Danilo vai falar que não vai jogar.
3: Ele pode decidir não jogar.
7: Aí vai muito do que o jogador...
2: Não, mas se ele tem contrato, mano... Ele não pode se recusar a jogar, porque isso aí é abandono de emprego, mano. Fala. Não, mas o Danilo não tem opção. Se ele é funcionário do Botafogo e tem contrato, não tem essa, eu opto em não jogar. Não tem essa, irmão.
7: Sentiu.
3: Não, ele pode pedir pra não jogar por estar sendo negociado.
2: Não, mas é que tá. Essa negociação, Lele, ela já acontece antes de começar a Copa.
1: Tem que ser
2: como então, mas é que tá, o RG. Se o jogador recebe salário do Botafogo, se ele é do Botafogo, o Botafogo vai falar, Danilo, não pintou a proposta que teoricamente você vale, e o Palmeiras não quer aumentar. Você vai entrar em campo, vai jogar.
3: Difícil isso acontecer, mano, porque o Botafogo tá precisando do dinheiro.
2: Ô, Domênico, você coloca no lugar do Botafogo, irmão. Você tem um jogador que você tá negociando.
7: Mas você acha que ele vai...
2: O cara quer ser FDP,
7: você acha que eles vão dar cartada?
2: Mas é que, ô, Mota, cada partida sem o Danilo, é um risco que o Botafogo corre de entrar perto do Z4. Por mais que ele tenha vencido o Santos agora, RG, o time do Botafogo também não tá nadando de braçada, irmão.
1: Claro.
2: Então, o Botafogo, Grêmio, Corinthians, o próprio São Paulo tem que abrir o olho, Domênico. Eu sei,
5: só que
2: isso pode custar uma...
5: Você tá vendo o lado
2: permanência na Série A.
5: O jogador também não quer saber de jogar, porque senão o outro clube não vai contratar
2: ele. Mas, Domênico, o negócio é o seguinte, ele tem salário e tem contrato, velho.
5: Tudo bem, mas o Botafogo precisa de grana, mano.
2: Mas é que tá, Domênico, se o Botafogo hoje, ele fala, eu quero 30 e o Palmeiras não tá oferecendo 30, ele tem o direito, o jogador é dele.
5: Ofereceu 25, segundo, eu não tinha essa informação, 25 mais 5 de meta, é 30.
2: Então, não é 30, meta não é fixo.
5: Mas é um valor que pode chegar pra eles.
1: É que,
2: mas depende, pode chegar, não é garantia de chegar.
1: O Botafogo tá com nova administração, né? E esse cara que tá lá é que faz jogo duro.
5: Então, mas não é mais um xaropão lá do Texas. É que eles precisam de dinheiro. Se ele mete o Danilo pra jogar, o Palmeiras sai fora. Eu quero ver o que eles vão fazer com o Danilo.
2: Vai ficar com o Danilo até o final do ano, até vir uma outra proposta no final do ano.
5: Devendo as calças lá.
2: Não, mas eles derrubaram 6 transfer ban, Domênico. Eles pagaram aí pelo menos um acordo inicial.
5: Vamos ver até quando vai.
2: Ok, mas hoje a realidade é que pagaram.
1: Esse novo cara é que tá botando a casa em ordem lá.
5: Vamos ver.
2: Vamos lá.
5: Ô, a Leiloca na cheia da moeda? Ela que ofereça mais 5.
2: Não, não. A negociação tá ali, tá rolando, mano. Eu acho que até o final do semana resolve.
3: Eu acho difícil, assim, eles forçarem o Danilo a jogar.
5: Tem muito do jogador.
3: É, eu acho que eles estão querendo barganhar um valor a mais.
5: É lógico. Assim, só isso, faz parte do jogo, gente.
2: E no Brasil, o Danilo já falou que só quer jogar no Palmeiras. Não quer ir pro Flamengo. Não aceitaria uma proposta
5: do Flamengo. Ele saiu do Palmeiras.
2: É. Vamos lá. Ô, Dodô, vocês falaram ontem aqui do Giai, que sofreu uma torção no tornozelo direito, né? O Giai sofreu uma torção essa semana, num treino, e não vai precisar passar por cirurgia nem nada. Já iniciou tratamento com o núcleo de saúde do Palmeiras, né? Então tá fora do jogo contra o Curitiba, né?
5: Com o Kelvin, né?
2: É.
1: Você quer Kelvin, vem, né?
2: Né? Então o Palmeiras vai jogar contra o Curitiba sem o Paulinho e Alan suspensos, né? O
5: Paulinho tá à disposição, como não?
2: Não, ele tá suspenso.
5: Ah, ele tomou amarelo?
2: É. Paulinho e Alan estão fora.
5: Faz tanto tempo que não tem campeonato que ele não esquece. Esquece quem tomou amarelo, quem não tomou amarelo.
2: E o Flaco Lopes não tá de férias, né? O Palmeiras deu 10 dias pra ele descansar.
5: Só o Vitor Roque, então, hein?
2: É, exatamente. E agora mais uma notícia aí, o Palmeiras formalizou aí, né? O Naves foi anunciado pelo Necaxa do México, né?
5: Certo.
2: E o Palmeiras vai ganhar aí 3 milhões de dólares, mais 25%, vai ficar com 25% dele ainda, né? Então, uma futura venda, se ele for vendido e tudo, né? É um jogador jovem, né, Dudu? O Naves é jovem ou não?
5: Naves, vão ver quanto tem.
2: Então,
5: sei se é tão jovem assim, não.
2: Ele 25, eu também acho que não. Eu 25, fiquei na dúvida.
5: Será? Acho que é menos, hein?
2: Vamos ver. Ele vai ficar com... O Palmeiras vai ficar com 25% e vai ganhar 3 milhões de dólar aí, de doleta, né? Ele assinou 4 anos aí com o Necaxa. Do México.
5: Vou ver aqui, Naves, ele tem 24.
2: Ah, novo ainda, dá pra ir pra outros times.
5: 24, ele fez em 8 de maio, então já fez 24.
2: É isso, então. Acabou, Sombra. A parte
0: maravilha.
2: Boa das notícias.
0: Pronto aí, as notícias do porco que você ouviu aqui na Energia 97. 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
2: Tricolor.
0: Ah, meu Deus do céu. Ai, ai, ai. O time que tá indo rumo ao precipício. 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
2: Fala aí do transfer bambi aí, fala aí.
0: Rumo ao seu preço. O que o Galinha tá falando? Fala
2: aí, transfer bambi aí. Mas pra nós não é novidade, pra vocês é trouxa, toque.
0: Não é mais também, não é, é o primeiro.
2: Né, mano? Daí, né?
0: Daquela coisa, passou o boi, agora passa o resto.
1: É, exatamente. Mas rumo ao precipício, na sua opinião, Shadow, porque na do Marcão não é não. É. Do Marcão é. Tá ali, ó.
4: Já estamos com o dinheiro aqui, RG. Já
1: estamos não, na caixa não, aí, Marcos. Tá vendo?
0: Já estamos pagando. Já tá? Então leva lá no Morumbi, porque
1: nossa,
0: lá.
1: Nossa, isso aí não vai dar nem pra.
0: Lá acho que essa caixa sair, mas véio. Assim, desse jeitinho.
1: Ah, estou acostumado, né? Levar dinheiro vivo lá no Morumbis, né? Vamos lá. Olha, o São Paulo sofreu. Pra quem não tá sabendo, o São Paulo sofreu um transfer ban hoje, né? Por dívida aí na compra do Marcos Antônio. O clube atrasou o pagamento da primeira parcela. De 1 milhão e 50 mil euros, né? Serão 4 parcelas. Então, o São Paulo não pagou a Lazio, por isso sofreu o transfer ban, viu, Marcos?
2: Imagina, RG, tipo, na hora que chegou a notificação, os caras... Miga, sua louca, você não pagou a Lazio? E no ar aí, seu escroto. Ah, pro
4: inferno, galinha.
2: E no ar aí, seu babaca lá. Bateu sim.
1: Miga, sua
4: louca. Bate o pé aqui. Ah, pro inferno, galinha.
1: Vamos lá.
4: Mas, ô, Montinha. O São Paulo, ele alega aí que os reforços que chegaram aí, o Buta, o Newton, o próprio Vitor Sá, estão em condições e já aparecem no BID, estariam em condições de poder atuar já. Mas isso não isenta aí a falta de responsabilidade, a falta de vergonha na cara dessa diretoria do São Paulo, e mais uma vez fazendo o torcedor passar vergonha, né? Já não basta contratar um monte de jogador meia boca para tentar, entre aspas, tapar o sol com a peneira, mostrar pra torcida que tá tentando reforçar o elenco com jogadores ali de qualidade questionável, ainda deixam de pagar aí o Marcos Antônio, que é o principal jogador aí, se não... É um dos principais aí da equipe do São Paulo hoje. Então, isso aí só mancha é o que tem sido o São Paulo nos últimos anos, né, Motinha? A má administração, a crise financeira e agora, pasmem, até no cenário internacional, São Paulo tá passando essa vergonha mais uma vez.
1: Vamos lá. Marcos, quem bidou foi o Victor Sá e o Aurélio Buta. O Domingos Duarte não foi registrado ainda, né?
4: Mas ele nem foi anunciado ainda.
1: É, então. Mas já tava tudo acertado, né? Tava fazendo os finalmente aí, tava tudo certo. E o Newton também não aparece no Bidô. Não Bidô ainda, hein, o Newton. Então, o que acontece? São Paulo correu... Sim, então, o que eu tinha visto aqui, informação até do Gabriel Sá, que só o Vitor Sá e o Aurélio Buta estavam registrados, entendeu? O outro ainda não registrou. E aí, agora o Domingos Duarte também não. Tanto que o Vitor Sá e o Aurélio Buta vão para o jogo aí do Atlético Paranaense, vão ficar no banco, né? Parece que o Vitor Sá vai ficar no banco. Então, essas são as notícias. Sobre alguma coisa a falar sobre o transfer ban?
4: Mas, ô, Motinha, em relação ao Newton...
1: Já falou.
4: Não, mas em relação ao Newton que você tava falando, é estranho o Buta já aparecer no bid e o Newton não. O Newton foi contratado antes, tava até treinando, inclusive. Então, eu acho que o Newton já deve estar à disposição, deve estar no bid também. Então... Mas comenta aí, Sombra, a respeito da situação.
0: Ah, cara, assim, é tão repetitivo falar do São Paulo... É tudo resultado da má gestão, de mais gestões de muitos anos. Entendeu? E não adianta uma Assis depois vir falar, isso é da antiga administração. Não importa, o grupo político dele apoiava a antiga gestão. E quando você apoia, você faz parte de alguma maneira ou outra. Sabe? É ridículo, cara, é ridículo. O São Paulo era um clube que podia se orgulhar de muitas coisas. Infelizmente, não ter um transfer ban. Aliás, ninguém devia se orgulhar de não ter um transfer ban. Não ter um transfer ban deveria ser a normalidade de uma entidade bem administrada. Então, assim, aquela coisa... Nossa, olha, vou dar parabéns porque alguém joga o lixo no lixo. Não, não deve dar parabéns para alguém joga o lixo no lixo. Claro. Mas o São Paulo, de uma hora para outra, ou melhor, há muito tempo, ele foi sendo educado a não só jogar o lixo fora do lixo, a como você pegar a cesta de lixo e tudo que está ali dentro você jogar no chão. Ou seja, hoje o São Paulo é um verdadeiro espalha-merda do futebol. Essa é a realidade.
2: Era do pica-pau, era espalha-lixo, lembra?
0: É.
2: Espalha-lixo.
0: Entendeu? Então, assim, cara, eu tenho muita vergonha do que virou o São Paulo. Cara, não é isso aí que eu aprendi a torcer, não, gente. Isso aí é medíocre, é vergonhoso, é abaixo da média. Isso aí é baixo, é simplesmente, é muito baixo esse São Paulo, sabe? Aí você vê os caras lá, que são conselheiro, querendo tudo ser presidente, um monte quer ser presidente. Todos eles pregam, boa gestão e pá, pá, pá. Aí quando ele chega pra eles e bate na cara deles e fala assim, olha, a melhor maneira de ter boa gestão é vocês irem embora. Todos eles se acham os melhores. Todos eles acreditam que estando no poder vão colocar o São Paulo no rumo das vitórias, etc. É balela, vai por porra nenhuma. A solução do São Paulo é aquela gentalha cair fora de lá, abandonar, largar o Murumbi, largar o conselho, e todo mundo embora. Era pra todo mundo ir embora.
1: E o discurso é o mesmo, né, Sombra? Ninguém vem
2: não muda, né?
1: Se retratar de maneira coerente, inteligente, né? Sempre aquela desculpinha da gestão anterior.
0: É sempre
1: eu não posso fazer nada.
2: Eu não tava no meio, né?
1: Porque, porra...
2: E detalhe, eles não têm meio, cara, né? Porque não... é tudo igual, né?
1: Sim, tava tudo lá,
2: mas
1: cara.
2: Mas esse é o tipo de discurso covarde, porque muitas vezes é o que o Sombra falou, o cara fazia parte, do clã dele.
1: E segunda,
2: RG, ninguém colocou um revólver na cabeça e falou, assume o cargo.
1: Claro.
2: Se ele se candidata a vice-presidente, ele tá sabendo que se acontecer alguma coisa com o presidente, é ele quem assume. Claro. E caso não queira... ele pode renunciar ao cargo também e outro vai pegar essa pista. E se pegar, tem que calar a boca e administrar o clube, porque ele sabe que vem bucha.
1: Sim, como é que
2: você pode ter certeza que não vai vir aí uma carta, por exemplo, da FIFA falando que o São Paulo tem que receber 100 milhões de dólares aqui, porque a gente achou uma herança aqui pro São Paulo receber. É só pista que vai vir pela frente.
1: Como é que o vice-presidente alega que não sabe o que tá acontecendo? Mas não existe.
2: Detalhe, RG. Mano, ô Marcão, só um detalhe nessa história toda. O presidente, que até no momento que assumiu, falou que não queria se candidatar no final, já tá falando, olha, depende do grupo político, talvez eu me candidato no final. Porque ele foi mordido, né?
0: É, opção, sim.
2: Entendeu?
1: Porra.
2: Então, Marcos.
4: O bichinho do poder pega. Em relação ao que disse o mestre dos magos aí, que eu não fazia parte da gestão, eu como vice-presidente não era convidado, então no mínimo era um baita de um omisso, porque assim, quando ele coloca a cara dele a tapa e forma uma chapa e consegue angariar alguns votos para tornar o Júlio Casares o presidente, então ele não faz sentido nenhum essa frase dele, essa narrativa a respeito de, eu não era convidado para participar de decisão nenhuma. Não era, porque o senhor é um belo de um omisso, então é um belo de um frouxo. Então, se o São Paulo porventura, Sombra, fosse campeão de alguma coisa, sabe aquela foto lá que tiram com os jogadores e a diretoria toda? Eu garanto que o seu Harry Maciz estaria nessa foto, ia dar um jeito de ser convidado, ia dar um jeito de aparecer pra poder mostrar depois pros netinhos dele lá que ele fazia parte. Então, é aquele ditado, RG número 2, quando o filho é feio, ninguém quer ser o pai.
0: Boa, agora, e detalhe, muitas vezes quando você vê um grupo de situação que coloca, lógico, esse grupo tá no poder há muito tempo, essa coalizão idealizada pelo péssimo presidente Juvenal Juvencio, o Juvenal, até por pessoas que já estiveram ao lado dele, chega em algum momento e falam. E o pior é que ele foi o precursor de toda essa merda política. E foi mesmo. E foi.
2: Inclusive, né, traiu aí o Leco, né, na última hora, que ele mudou de candidato, né? Depois colocou o Aidar, não foi?
0: Trair em eleições sempre foi uma... essa coisa de jogar sujo. Foi algo sempre pertinente ao senhor Juvenal Juvencio. Sempre foi. Mas eu falava sobre isso quando ele era vivo e falo quando tá morto. Eu sempre falei. Eu não esqueço dele quando foi primeira vez presidente do São Paulo. Ele deixou o São Paulo literalmente zerado. São Paulo não tinha nem fornecedor de uniforme. Eu não esqueço. O pessoal é mais novo, não sabe das histórias. Não sabe. Eu era torcedor e já tinha bastante consciência daquilo que eu li e de como eu me formava. Aí o que acontece? Você fala assim, pô, tem esse grupo político, não presta. Ah, legal. Então vamos ver o que tem na oposição. Cara, a oposição do São Paulo, ela, o que ela fez? Ela se uniu ao Outem. Ela foi lá e passou pano pro Outem, que fazia parte da situação, para ela poder ter chance de ganhar a eleição no fim do ano. Então isso é a oposição do São Paulo. Isso é oposição do São Paulo.
2: estão soltando a mão dos amiguinhos que fizeram o M, né? Por exemplo, com o Dedé, que tinha uma força política muito grande dentro do São Paulo, mais um que soltou. E agora vai vir o Belmonte, né? Vai vir um julgamento do Belmonte logo, logo.
0: Então, mas assim, cara, é que sejam expulsos, que tudo de mal aconteça pra eles em termos de clube, sim, que tudo de mal aconteça. Mas acontece o seguinte, e os outros 200?
1: É. Você entende que a derrocada do São Paulo começou lá na disputa do Juvenal contra o André
2: Sanches? Terceiro mandato.
1: Naquele lance de Copa do Mundo, de envolvimento de Morumbi. Você não acha que ali começou o início de todo esse processo?
2: O início de uma nova era.
1: Pelo menos me parece isso.
0: Eu acho que, na verdade, o começo de todos os males do São Paulo começou quando o Juvenal se colocou como uma figura proeminente dentro da política são paulina. Essa é, na minha opinião, fazendo uma análise bem abrangente.
2: Ele veio pela mão de quem, Sombra? Assim, quem que levou, acendeu?
0: Eu ouvi dizer que foi Laudo Natel.
1: Enfiou
0: ele lá.
1: Enquanto diretor, ele era um modelo de funcionamento.
0: Como diretor, né, de futebol...
1: Era igual o Eurico com Calçada.
0: Ele conhecia bem dessa história de falar com jogadores, etc. Sim. E tal. Mas quando quis ser candidato
1: a presidente...
0: Ele foi candidato a presidente, que ele ia no Mesa Redonda lá do Avalone, ele começava a falar...
1: Eu lembro.
0: Eu tinha uma vergonha. Eu morria de vergonha.
2: Vergonha alheia, né?
0: Eu tinha uma vergonha. Não, não é vergonha só alheia, porque ele tá ali representando o São Paulo. Eu tinha muita vergonha de ver ele falar, era grotesco.
1: Ele era marcante, né, cara?
0: Era grotesco, é que o corintiano sempre idolatrou o Andrés. Pra mim era um simulacro, é uma simulação de Andrés. É que o Andrés veio depois, é tudo igual pra mim. Sabe, são pessoas que se pronunciam de maneira vergonhosa. Mas o São Paulo e o Corinthians sempre foi meio aquela coisa. E o Mano sabe disso, a Lelê sabe disso. Agora o São Paulo não era. E ali começou toda a tragédia. Aí você vai sobrevivendo. Aí
1: degringolou, né?
0: Ele trouxe o que se conhece do pior da política, né? E que a gente sabe bem que acontece, né? Ele trouxe isso pra dentro do Morumbis. É óbvio, né?
1: Teve disputa de ego, né? Teve muita coisa.
0: O cara foi enfiando lá conselheiros vitalícios ao gosto dele. Conselheiro vitalício tinha virado moeda de troca.
1: Porque precisava se garantir, né?
0: É, claro. Exatamente. Então, isso aí prejudicou demais o São Paulo. Então, o conselho do São Paulo, ele deteriorou dessa maneira. Deteriorou.
1: É, porque o que ele herdou, na verdade... Era aquele São Paulo exemplo, era aquele São Paulo, né, como, modelo. Esse é o São Paulo que ele herdou. E aí, a partir daí, ele, degringolou, velho.
0: E eles não se enxergam, cara. Eles não se enxergam. Eles só gostam de ter o poder, é por eles, não é pela instituição.
1: Puro ego.
0: Não
1: mesmo.
0: Eles não tiram o pé de lá. Eles não conseguem ver
2: que tá podre, né? Que tá indo
3: pra eles vão afundando.
2: Eles não conseguem.
3: Não conseguem, tipo, abandonar assim e falar, vamos deixar pra quem tem competência pra tentar salvar.
1: Imagina.
3: Não, eles querem ficar lá.
2: Mas, gente, essa porra aí, em qualquer clube, é hereditário. Esses caras não querem largar o poder.
0: Não querem.
2: A lei louca aí, não tava louca pra mudar o estatuto do Palmeiras? Óbvio que tava. Óbvio que tava.
1: Mais porque, um mandato, né?
2: Sabe, Mota, e a questão não é nem dinheiro. Porque tem clube que o cara tá lá porque é pilantra. Ele tá querendo enriquecer as custas do clube. Aqui, no caso dela, não é dinheiro. A questão não é grana.
1: É ego.
2: A questão é vaidade, velho. É o holofote, tá ligado? É a repercussão.
0: E muitos desses, quando não safados, ele torra todo o dinheiro que tem na gestão dele. É tipo, puta, eu quero ser conhecido por um cara que ganhou título. Aí o próximo, a gestão. E a instituição, como fica financeiramente?
2: Dane-se.
0: Isso quando não... E olha, sem citar quando tem safadeza. Quando o dinheiro não escoa para contratações. É quando o dinheiro escoa por todos os ralos. Porque, olha, clube de futebol tem... mais ralo do que piscina de parque aquático.
2: E o problema é nem gastar o que tem, é gastar o que não tem, porque o cara começa a antecipar a cota de televisão, sabe? Ah, já antecipa pra 2030 aí, porque
1: o Santos tá fazendo, por exemplo, foi lá na Umbro pedir pra renovar o contrato,
2: né? Então, mas aí ela não pegaria, no caso aí, o Marcelo Teixeira. Mais até isso ele foi inteligente. Porque ele pegaria as luvas do contrato de renovação. É, não é tipo a receita que viria no futuro, entendeu? Ele não tá comprometendo não, a mas receita aí, que o patrocinador daria pra próxima gestão. O Quintino
8: falou que isso aí era uma armação, porque pelo estatuto do Santos, você não pode pegar a avançar na próxima gestão. Mas
2: assim como você também não pode pôr dinheiro do próprio clube, do próprio bolso no clube. E o Marcelão fez isso em detrimento, tipo, da própria família, do interesse familiar. A mulher lá, a irmã dele... Ela deve ter falado, esse cara tá louco, ela tá mexendo na minha herança. Porque é parte dela também. Mas o Marcelo falou, é pelo bem maior. Eu não quero ver o Pelé triste onde ele
8: tiver. Ele não vai ganhar juros, é isso?
0: Não, não é na herança dela, é dela.
2: Então,
8: da família.
2: É dela. Sabe, é que não é dela ainda, porque, por exemplo, eu acho que o paizão lá, tipo,
0: já morreu. Já faleceu faz tempo.
8: É. Não, eu sou os três. Milton são os três. É,
2: já passou?
8: São os três irmãos, né? Somos irmão e irmão, né?
2: Somos. Aí o Marcelo falou assim, na mesa do almoço de domingo, pegou e falou... O papai conversou com o Pelé. Eu não posso deixar o Santos
1: não alimenta, não outra. Alimenta.
2: Foi bem na mesa de
8: não, ele falou, eu tenho que deixar Santos vivo para o meu filho.
3: Toda vez que o Mano fala do Santos, tinha que ter uma câmera só na cara do RG. Pra galera ver as caras que o RG faz. Porque o RG, ele não tem mais força triste, pra falar.
0: É triste isso. Putz. Mas Santos e São Paulo, o Corinthians, ele... O corintiano, inclusive, gosta do jeito que o Corinthians é.
2: É lógico, velho. O setorista no Corinthians não morre de fome, irmão.
0: Santos mas é assim. Paulo,
8: mas o torcedor morre é absurdo, de coração. Né,
0: a única chance de Santos e São Paulo um dia voltarem realmente, quem sabe no futuro, terem qualquer capacidade de serem times competitivos, é falir antes.
1: Vai demorar, hein?
0: Não demora, hein?
8: Não demora, RG.
0: Olha, o Santos tá à beira da insolvência.
1: Voltar por força própria, vai demorar. Hein?
0: Porque se quebrar...
8: O Santos ainda tem uma chance, sabe qual é? Eu acho.
3: Neymar pai.
0: Vocês acham que o Neymar pai vai pôr dinheiro?
8: Ah, sombrar, é vai.
3: O dinheiro dele não, mas ele consegue. Empresários
8: ali. Pra ele mandar... Eu acho que ele consegue fazer esse movimento tomar o Santos.
0: Ok. Isso significa que ele vai ter que quebrar.
8: Então.
3: Sim.
1: Não, tudo bem.
0: Mas... E ele vai trazer dinheiro. Sim. Ele vai trazer dinheiro de outros. De investidores.
8: Okay. Ele vai chegar lá numa reunião, tipo, quando quebrou tudo, vai falar. Agora, o pessoal vai falar, gente.
0: Ninguém põe dinheiro. Se você não entregar o controle.
1: Principalmente o pai do Neymar.
2: E olha, eu quero ver a cara de bunda do Quintino, porque o negócio é o seguinte. Tá na cara que o Neymar pai vai meter umas rodinhas no Santos, vai empurrar pra Praia Grande, porque ele tá investindo pesado lá. É verdade. É. Vai meter umas rodinhas, literalmente, no Santos, vai empurrar.
8: Tanto que eles compraram um terreno gigantesco lá, tá mal briga.
2: Aí eu quero ver a cara de otário do Quintino, velho. Em Santos vai sobrar um museu lá. Vão fazer um museu.
8: Eles já queriam fazer o estádio lá novo do Santos, né? Porque o pai do Neymar, o grupo do Neymar, comprou um terreno, eu tava vendo a discussão lá shopping, dos caras. Né?
0: Na Praia Grande.
8: É na Praia Grande, gigantesco. Ele vai querer levar pra lá.
2: Mas, cara, vou te falar, a Praia Grande tá legal demais, cara. A Praia Grande tá parecendo Dubai de pobre. É. Sabe, tipo...
0: Isso, mas o que é Dubai de pobre? Parece até...
2: Mano... Os caras tão dando uma repaginada, tá bonita a Praia Grande, mano.
8: Você sabia que é caro os apartamentos lá, velho?
4: Praia Grande lá já tava fechando o naming rights, lá ia ser o Vodol ou a Arena.
0: Arena Vodol.
2: Não, a Praia Grande, cara, deram uma repaginada, RG, tá da hora. Ó, tem uns puta pé na porta da praia.
8: É caro esse apartamento lá.
2: 7, 8 milha lá.
8: Mudou. Meu ex tinha um apartamento lá.
3: É o mesmo caminho do Botafogo. O Botafogo quebrou, porque não tinha mais pra onde ir. Chegou o Textor como salvador, como SAF. E aí agora, eles estão entrando em recuperação judicial. Por isso que os transfer ban caíram. Não é que eles pagaram, né?
8: Sim.
3: É porque eles entraram com uma recuperação
8: judicial. Só mais uma notícia do São Paulo, mas uma desgraça, né? São Paulo tá sendo processado pelo Juan Tresold. Né? Acionou São Paulo na justiça e cobra 13 milhões de reais direitos de imagens atrasados, indenização devido a uma lesão sofrida quando ele estava no São Paulo.
0: É isso aí, tem que cobrar mesmo, tem que ir pra cima, você acha que tem direito, vai pra cima. É isso aí, vai lá e arrebenta. Vai lá, essa gente aí tem que se virar. Esses palhaços aí tem que se virar.
2: Não, palhaços?
8: É.
0: Não, é sacanagem com os palhaços, né?
8: É, o palhaço é bonzinho.
0: Palhaço é algo tão legal.
2: Depende, o nosso.
8: O nosso.
2: Nossa. Ah, então tome transfer bambi pra vocês aí.
8: O Fábio tá falando o quê, cara?
2: Não importa,
5: calma, irmão. Que já chega o teu.
2: Não importa. Calma. Pra mim é mais uma lista na zebra.
1: Só faltava vocês ficarem disputando quantidade de transfer bambi.
3: Agora ficar disputando. Nossa, temos mais, é chupem. A gente tem mais. Quem tem mais tem quatro,
5: seus outros.
0: Mas ó,
5: aí não dá pra competir com os caras, hein?
0: Vocês estão fazendo piada, mas eu hoje até tinha feito um tweet a respeito disso. Tem muito torcedor são paulino aí que, nossa, SAF jamais, pelo amor de Deus, aquela coisa, né? Ai, vai entregar pra alguém, etc e tal. Eu não duvido esse tipo de torcedor em breve chegar e começar a debater com o corintiano. Ah, mas eu só tenho um transferban, vocês têm quatro.
3: Sim. Ou seja... Já falam isso.
0: É cada um se afogando.
1: Pô, só faltava essa.
2: Mas RG...
0: Todo mundo se afogando, eu falo, eu tô me afogando na merda. E você? Pô. Eu tô me afogando na água.
2: Mas pro clube virar SAF, Sombra, é aquele negócio, velho. Não existe revolução sem sangue. É uma frase que você adora usar, tá tatuada no seu braço.
5: O Sombra tatuou, né?
2: Sim, não existe revolução sem sangue.
5: Sabia,
2: não. Pra você descontaminar um terreno desse, RG, não tem jeito, tem que ser um bagulho brusco. E quando eu falo aí sangue, não tô falando pra matar alguém. Quer dizer, não tô. Porque o negócio é o seguinte,
0: é literal,
2: é só...
0: É uma analogia, não é literal.
2: Não é um negócio que é pro cara ir lá e matar, RG, mas precisa ser um negócio brusco, entendeu? Precisa realmente ter uma mudança drástica dentro do clube.
0: É falência, enquanto esses caras tiverem um pingo de dinheiro pra entrar... De direito de TV, disso e daquilo, eles vão persistir.
1: É, dura tirar esses caras, isso que é.
4: Não, mas é o que aconteceu com a Portuguesa, RG. É o que aconteceu com a Portuguesa, por exemplo. A hora que não tinham mais de onde tirar, não tinha mais nem a carteirinha pra poder fazer pra dar pro conselheiro, tiveram que fechar aí com o negócio da XP lá.
0: Ah, eu tinha tweetado hoje, ó. Mais um transfermando a vida do São Paulo. Logo vai ter torcedor defendendo o modelo associativo, dizendo que temos menos transfer bans que Corinthians e Santos. É abaixo da linha da mediocridade. É isso mesmo.
8: Que absurdo, né, cara? Triste isso.
1: Porra, onde chegamos, hein?
5: Mas estão acabando com o São Paulo.
0: Não, São Paulo já acabou.
8: Eu falei primeiro.
2: Você falou que aquela...
1: Não, foi ridícula aquela sua frase.
2: Fingiu que ia chorar, sabe?
8: Não, fingiu que ia chorar, não.
0: Tô acabando com o São Paulo.
2: Mas não caiu nada?
8: Não.
2: Tem um vídeo aí. Tem um vídeo.
8: Filho, foi espontâneo aquilo.
5: Você não chorou, mano?
8: Põe o vídeo aí depois,
2: quando eu vejo essas coisas.
8: Ó, pega aí, cowboy. Pega aí, cowboy,
5: esse vídeo. Você chorou.
8: Ó, o Sombra meu, ele tava te falando, falei pro pô, o São Paulo sofreu mais um transfer ban. O São Paulo falou, vai acabar, tem que acabar pra esses desgraças, tem que sair. Pô, eu falei pra ele, falei, mano, me dói no coração, cara. Me dói, cara.
0: Eu não choro uma lágrima.
8: Eu não queria.
0: Eu fico com ódio.
8: Eu queria lavar minhas mãos do meu amor pelo São Paulo. Queria lavar minhas mãos. Porque o São Paulo já ganhou tudo que tinha que ganhar, acabou. Mas eu não consigo, porque quando eu vejo um negócio desse, eu fico triste. Eu fico, sabe, dolorido com um negócio desse. É muito triste isso.
0: Eu fico com ódio.
1: Agora uma mão sua ficou triste, hein?
8: Quem?
1: Uma mão sua.
8: Qual?
1: Você falou as minhas mãos, quer dizer, uma sobrou aí.
0: Ai, ai, ai. É uma sobrando. Outra mão tá onde, hein, RG? Tá do teu lado aí?
1: Não, você é louco. Sai pra lá.
0: Olha que você...
8: O RG tá parecendo o velho do peixe lá do Pantanal, como é que era? Velho do Rio. Olha, vai deixar crescer mais, RG? Vai fazer Papai Noel? Vai fazer Papai Noel?
1: Isso aqui é pra acabar com a frustração que eu tinha de moleque, que eu não tinha barba.
8: Pô, mas que barba, hein, cara?
0: Muito bem, vamos deixar o velho do Rio de lado agora. Vamos convocar Fábio Vieira. 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
0: Maravilha, seu Vivi. Vamos lá, continuando com as manchetes do Estádio 97. Sim, Corinthians! Eu tenho menos transfer ban que vocês. Lá, lá, lá,
2: lá, lá. Faz mal, é igual quem tem passagem. Quem tem uma ou 10 é a mesma coisa, irmão. O cara fala, é primário, não.
0: Eu só tenho uma passagem, você tem 4. Faz mal,
8: tem passagem. Olha o artigo, né, mano? O artigo, né? Qual é o artigo que você tá aqui pagando?
1: Olha lá, só lá, Dodô, na tela.
0: Na tela. Olha aí, notícias do Corinthians. 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
8: Vamos lá, quem tem mais tem 4. É Corinthians sofre nova punição da FIFA e chega ao quarto transfer ban da temporada. Beleza,
1: né? Goleada, hein? Foi goleada, hein?
8: O novo transfer ban foi causado aí por não cumprir acordo com Midland, né, da Dinamarca, contratação do Charles, imagina.
3: Pelo sempre Charles. Bagre, cara, como é que pode?
8: 6 milhões de reais, né? Totalizando aí os transfer ban que o Corinthians está sofrendo, no total, mano, 23 milhões de reais o Corinthians precisaria para finalizar.
2: Mas é que tá, Motinha, esse daí eu sou contra. Porque o negócio é o seguinte, quem deveria estar processando alguém aí é o Corinthians processando o Midland.
0: Quem?
2: Porque o negócio é o seguinte, cara, quando a gente ia bater com o Celso Russomano na porta do Midland, falava, eu fui enganado. Vocês estão de brincadeira, esse cara é horroroso.
0: Vocês que assinaram.
2: Mas não importa, velho. O Corinthians ele foi realmente prejudicado nessa transação.
0: Por quê?
2: E podia voltar com o Charles lá, tipo, ele com a malinha dele, assim, do lado, devolvendo a porta do Midland e o Corinthians acionar o...
8: É que nem aquele cara lá que comprou um carro, lembra? O cara que tem um vídeo de um cara da internet, o cara é um vendedor convenceu o cara a pagar quase 200 mil num carro que, pô, que custa, vale 80, né? Que era prestação de 60 prestações, sei lá o quê. Mas o cara assinou. A culpa é dele.
2: É. Né? Não, mas é que tá, quando você é persuadido com má fé, isso daí também cabe. Um advogado pode te explicar isso daí de maneira muito tranquila. Será? Por mais que você tenha assinado, Motinha, você pode alegar má fé no negócio. E o Corinthians deveria alegar isso com... O Midland.
3: Os contratos abusivos e tal, que você pode buscar na justiça. Realmente,
2: independente de ter assinado.
3: Não é esse caso, né? Convenhamos. Mas...
8: Não, então, inclusive eu tenho aqui, porque eu dei um print da notícia, que eu vi ainda agora, que o Marcelo Paz, né, falou hoje, e ele fala que a prioridade do Corinthians agora, tem uma sequência de prioridades do Corinthians, né? A prioridade do Corinthians agora é, primeiro, os jogadores, né? Pagar salários, deixar em dia. Segundo, pagar o transfer ban e depois poder contratar. Essa é a nossa linha do tempo, nossa linha de ação. Ontem pagamos uma imagem para os jogadores, todo mundo recebeu, mas a linha do tempo é essa, por respeito inclusive aos nossos jogadores. Então, em primeiro, buscar os salários em dia, pagar o transfer bans e depois contratar. Essa foi o que o Marcelo Paz falou. Aí, já indo para a segunda notícia, né, continuando com o Marcelo Paz, ele fala da situação do Memphis. Vocês querem falar primeiro do transfer ban ou falar do Memphis? Vamos falar do Memphis, então.
3: Olha, a gente já está
8: acostumado. Já sabe, né?
3: Mais, falou demais.
8: Então,
3: mas é um absurdo, né?
8: E ele diz o seguinte, que espera... Uma
2: listra na zebra.
8: Né? Ele espera aí um desfecho essa semana. Inclusive, houve uma reunião agora, no final da tarde, entre ele e o staff do Memphis, né? Uhum. E ele falou o seguinte, que a reunião... que foi proposta, é o seguinte, salário, mas outras formas de remuneração, né, criativas, eu achei ótimo esse nome, outras formas de remuneração criativa, inclusive aí com produtos criados, eventos, né?
3: Porcentagem de produtos licenciados.
8: Patrocínio em conjunto com parte das receitas do Corinthians. E aí já saiu a notícia que, após essa reunião, o staff do Memphis já rejeitou a proposta, né? Lançou mais uma proposta pro Corinthians que agora o Corinthians tem que responder.
3: Acabou de sair aqui, tá? O Samir Carvalho, que é um cara que costuma dar informações de bastidores aí, é muito amigo do De Paula, né? O De Paula sempre traz algumas das informações dele aqui.
0: Tem mais amizade ali, né?
3: E me mandaram aqui, né, os valores. Tweet dele. Ele postou o seguinte. É, avançando na informação do Raul Moura aqui, da reunião com o staff do Memphis, veio informar que o staff do Memphis teria apresentado essa contraproposta e que o Corinthians não se empolgou. É, recusou, aliás, os valores oferecidos pelo staff, considerados muito distantes da realidade do clube hoje e da proposta oferecida ao Camisa 10 pela primeira vez.
8: Só acrescentando, né, mano? O Corinthians tem até o dia 31 para renovar esse contrato. Porque senão...
3: Pra não passar pelo transfer
8: ban. Senão vai entrar no transfer ban e aí não tem jeito, né?
0: Ó, meu, renovar com o
2: mês. Mas é que tá... Isso é ridículo. É a única parte da declaração do Marcelo Paes que eu acho que não faz sentido, Lelê. Porque quando ele vem e declara, ele fala prioridade dos jogadores. Ok, perfeito. Segundo o pagamento prioritário aí, pagamento transfer do transfer ban para pagar o que tá devendo pros credores ali, inclusive o Corinthians tá com o nome limpo se quiser contratar alguém. Ok. Mas, cara, renovar com o Memphis não faz sentido. É um cara que ganhava 5, 6 pau por mês, Lelê. Se ele for muito legal com o Corinthians e falar, vou dar 50% de desconto, ele vai pra casa dos 3 milhões, cara. Não dá pra pagar 3 milhões pra um jogador desse daí, velho. É, a fiel TikTok pode ficar toda eufórica. Ai, porque o Memphis, ai, ele participou de 3 títulos. Não dá pra pagar esse valor pro Memphis Depay. O Memphis Depay não é o Ronaldo Fenômeno. O Memphis Depay, ele não é autossustentável como foi o Ronaldo Fenômeno em 2009. Não dá pra pagar, Lelê. E sem contar que o custo-benefício não vale a pena. É simples assim.
3: É, eu acho que a gente tá normalizando absurdos, né? Como a gente tava falando aqui dos casos do transfer ban, como o Sombra também falou do São Paulo, a gente tá normalizando absurdos. E a gente tá normalizando no futebol brasileiro pagar 1 milhão pra qualquer bagre, cara. Nossa, é verdade. Pra jogador que não vale 300 mil por mês, a gente tá pagando 1 milhão. E isso faz com que caras como o Memphis, caras que se consideram um pouco acima da média dos demais, peçam 3 milhões, peçam 4 milhões, 2 milhões que seja, pra mim já é um absurdo pagar pra qualquer jogador. Até, assim, pra o cara valer 2 milhões, Dodô, tem que ser... Um cara, mas assim,
5: jogador,
3: que faz gol todo jogo, sabe? Um cara
0: milhões.
3: Que,
0: meu... É aproximadamente 500 mil euros. Vou te falar um negócio. Na Europa, pro jogador pegar limpo 500 mil euros...
5: Pô, tem que ser jogador pra cacete.
0: Tem que ser muito bom jogador.
3: É que a gente quer competir com o mercado de lá, né? Pra que os caras acabem vindo pra cá não indo pra qualquer mercado mediano lá. A nossa moeda, obviamente, é desvalorizada. Só que aí a gente tem que trabalhar dentro da nossa realidade, gente. E eu acho que tá um absurdo, realmente.
8: Inclusive, tem a questão...
2: Cara, aí, na seguinte, boa, tava falando do Arthur, Motinha. É. Inclusive, aí, que era um dos jogadores que o Corinthians demonstrou aí, pelo menos, o interesse. Não chegou a fazer proposta. Mas estavam cogitando a hipótese aí dele pedir aí, Lelê. Não sei se ele conversou informalmente com alguém. Mas estavam falando de valores aí na casa dos 100 milhões por 2 anos e meio de contrato.
3: Era 3 milhões e pouco por mês.
2: Isso aí dá quase 3,5. Dá 3,300 e pouco.
8: Sim. Absurdo. Sabe, inclusive, o Memphis, saiu uma notícia na Europa agora... que o Olympique de Marseille consultou o staff do Memphis querendo saber quanto que é e tal, porque tá interessado nele. Quando eles viram os valores, ele falou, mano, vocês estão loucos.
3: Brasil então, tá pagando isso,
0: esses cara? Esses caras não tem lugar na Europa.
8: É, exatamente.
0: Não tem.
8: Não eles, tem.
0: O Arthur, ele foi rejeitado na Europa.
5: Uhum. É por isso que ele quer ficar por aqui.
2: Não tem mercado.
0: Não tem mercado.
2: E se tiver mercado, é terceiro escalão, cara.
8: E a Juventus vai ter que ajudar.
0: E se o Arthur... for jogar, voltar pra Europa pra jogar, não vai ganhar nunca o equivalente a 3 milhões e meio
2: de
0: reais.
2: Não ganha pau, não ganha metade disso.
0: Nunca.
2: Não ganha metade disso.
8: Mas ele tem contrato ativo ainda com a Juventus, não tem?
3: Sim, mas eles querem emprestar porque ele não é utilizado.
2: Não, mas parece que a Juve tá querendo uma rescisão amigável, viu, Lelê? Até pra se livrar aí. Porque sabe que desse mato não sai coelho, velho. O Arthur não vai ser vendido pro futebol europeu. Ele não vai conseguir fazer uma puta temporada. Teve até uma... Eu não sei se vocês chegaram a ver a entrevista que ele deu pro Duda Garbi. Sombra, ele fala a respeito dos problemas que ele teve quando ele chega na Itália. Ele quase morreu afogado com o próprio sangue, dormindo. Ele teve uma... não sei se dá pra gente usar até o trecho, a gente tá dando crédito já também da entrevista. Logo no comecinho, dá pra gente colocar? É até melhor pra vocês conseguirem ouvir a declaração.
0: Então, eu não sei se vai dar problema com o YouTube, cara.
2: Então, mas é uma entrevista.
8: Sim, só
2: mas
8: com faz um resumo aí.
2: Não, mas seria até bom ele explicando, Sombra, porque, por exemplo, é tão complexo que... Ele fala que ele tá dormindo, aí ele acorda com a garganta seca e meio com uma respiração ofegante. Assim, ele fala, pô, bati a mão no peito, assim, eu tô, tipo, sentindo, assim, tudo molhado, levanto e vou pro banheiro. Na hora que eu acendo a luz, falou, toma um susto, porque eu tô lavado de sangue. Eu olho minha cama, A minha cama é, toda vermelha, o Arthur. É, e aí ele fala, porra, eu já liguei pro médico, falou, eu tive uma ruptura de uma artéria nasal, alguma coisa do tipo assim, sei lá. É, e ele quase morreu dormindo, RG. Afogado no próprio sangue. Ele teve uma lesão, Domênico, que uma lesão na panturrilha, que não, ele, só tem dois casos relatados no mundo, esse tipo de lesão. Ele teve como se fosse um sangramento que acabou coagulando. Isso virou uma massa que virou como se fosse um osso.
1: Porra, é um
2: fragmento ósseo. Nossa, é, e ele sempre, quando ia treinar, a sombra, ele se machucava. E ninguém entendia o porquê. Toda hora a panturrilha doendo. Recebeu, tipo, fez o exame, apareceu nada no exame. Ele vai treinar, tipo, acontece de novo. E aí foram ver que essa calcificação criava um atrito, como se fosse um osso mesmo aí dentro da própria musculatura. E quando ele fazia um esforço grande, rompia o músculo. Caraca. E ele falou, isso chegou quase a atingir meu tendão. Se tivesse atingido o tendão, eu teria possivelmente encurtado minha carreira. Teve um médico, eu não sei qual que é o nome, é Raimundo alguma coisa aí,

0: esporão aí, Marcão?
1: Meu Deus, tem esporão.
2: Mas então, o Arthur é tão zicado, RG. Eu até fiquei triste quando eu vi essa entrevista aí. Nossa, ele falando com o Duda.
1: Não sabe, né, velho?
2: Cara, porque ele até pegou e falou, e eu nem critico o torcedor, falou, porque o torcedor ele não tem a noção do que eu passei. Falou, e é difícil o torcedor entender, falou, claro. Porque não é uma lesão comum. Falou, mas ele contando assim, cara, eu até fiquei
1: com dó. Doído, né?
2: Mas, cara, imagina. E era um cara, Sombra, que pra falar a verdade, aquela Libertadores que o Grêmio ganhou, acho que foi 2017, deram o prêmio de melhor jogador pro Luan, mas quem levou aquela Libertadores nas costas foi o Arthur.
3: Carregou o piano ali no meio. O cara
0: destruiu, velho. Jogou bola.
1: E ele joga ainda, né, mano?
2: Sim, joga muito.
3: Não, agora ele tava super bem no Grêmio. O Grêmio queria que ele ficasse. Era o melhor jogador do Grêmio.
1: Mas os
3: só que o Grêmio não conseguia pagar, né? Porque ele pediu mais de 2 milhões por mês.
4: Então... Não conseguia pagar, né?
1: Né? Agora foi, né? É, né?
4: Os guris. Tem uma gaúcha da Lelê ali, ó.
1: É os guris, né?
4: Que não conseguia.
3: Às vezes escapole, bah, como diz o outro.
1: Eu jogo, o meu squad do Fortnite é 4 gaúchos, né?
0: Irmã do Galdêncio.
1: Então o tempo inteiro é isso aí. É os guri, né?
3: Pior que eu nem fui pra Chapecó, porque às vezes eu, quando eu vou pra lá, eu volto falando assim, não sei, acho que é... A gente pega por osmose, né?
0: Você é os guri, né? Irmã do Galdêncio, tia.
4: Quero ver você pegar sotaque ao mesmo tempo. Espanhol, mineirês...
3: Aí é só a pessoa quando ela tem... Como é que se diz? As múltiplas personalidades lá?
1: Mas tem gente que pega, né? Quando vai viajar, volta
3: falando. Tem um nome específico pra isso?
0: O Portuga não tem diferença.
3: Então, é dele que eu tô falando.
0: Vários idiomas.
3: Os alter ego.
1: É melhor não falar dele que tá bravo.
0: É Walter.
1: A Argentina
3: tá triste. Tá chateado.
5: Ô, Lelê, falando nisso, mano, ontem pintou assunto no programa aí que você pegou o cara da tripulação no navio, não foi verdade?
3: Pintou, né? Pintou, seu traíra, safado, desgraçado. Pegou,
4: é verdade?
3: Não dá pra contar nada pro Marcão, pelo amor de Deus.
4: Mas você vai contar pra quem?
0: Mas você queria o quê?
1: Não, mas eu vi,
0: naquele dia a gente falou, Lelê,
1: eu
0: lembro, né?
5: Sim, mas
1: foi
5: só o Leandro Meira fez o meio de campo lá, porque o cara era gringo, o Lelê não desenrolava no idioma lá, o Leandro Meira fez o meio de campo lá pra ela.
1: Como é que ela falava?
3: Não, foi o cowboy.
0: Cowboy assumiu esse
3: cowboy. É, o Leandro também, os dois estavam juntos.
1: Ah, é? Mas era italiano?
3: É, porque. Sabe que ele era. Gente, ele era muito bonito. Parecia assim, capa de revista. As mulheres estavam tudo tirando foto com ele. E aí, quando eu subi. Ele
2: parecia o Estênio Garcia, mano.
3: Não, imagina, ele era novo. Ele não era velho, não, era novo. Ele foi lá pra festa todo vestido de comandante, de branco, com chapéu, aí as mulheres tudo tirando foto. Eu dei uma olhadinha, aí eu vi que ele.
2: Garcia no Réveillon.
3: Eu dei uma olhadinha, eu vi que ele tava me olhando. Aí eu olhava. Não sabia falar nem italiano, nem inglês. Aí foi o cowboy lá zoar, falar
2: foto do cara.
3: Não é.
1: O meu era mais ou menos
3: esse. Esse aí é o do Mota. O Mota gosta de ursinho, velho.
1: O meu era mais ou menos
0: esse. Você também pegou? Ué.
2: Mas aí como é que foi o chaveco? Tipo, você deu uma petelecada na teta assim?
3: Não, aí eu passei uma hora, deu... Passei por ele uma hora e os meninos começaram a zoar. Falou, olha ele tá te olhando, hein? Olha as mulheres tudo tirando foto com ele e ele tá querendo você. Ai, aí ele pegou e foi lá falar com ele, o trouxa, o cowboy. Aí o cowboy começou lá, ô, e aí?
0: Como trouxa?
3: Não, mas é porque eu não
2: como sei assim. Tchau, como vai?
3: Era na zoeira.
2: Queres conhecer uma manga?
3: Era na zoeira, gente. Aí acabou que ele foi lá falar comigo. Aí.
1: Eu fiz trinca, né? Então,
2: mas aí finalizou? Lá. Como é que foi o rolê? Conta o
1: respeito. Finalizou.
2: Você fez a cena do Titanic, nossa, que você foi na proa, assim, tipo, com
3: pra deixar bem aberto, claro que eu estava solteira na época, né?
1: Senão,
3: e dei um beijinho nele lá na proa, realmente. Dei um beijinho.
1: Quem fez
3: mas
1: ali,
3: foi
1: ó.
3: Só. Não dava pra evoluir porque eu não conseguia me comunicar com ele.
1: Traduzindo, olha lá quem fez aqui, ó. O Marcão que fez aí na proa.
0: Tapa na camuça.
3: Não teve, foi só um beijinho.
0: Tapa na camuça.
3: Diferente do Mota, que finalizou.
4: Mas na hora do lá, eu acredito no seu beijinho, não acredito que o Mota finalizou. Acho que o Mota é um puta mentiroso e fica vendendo essa história aí de que...
1: Eu nem tinha falado, quem que soltou isso aqui foi quem me viu entrando com o capitão.
3: O quê?
1: Quem viu, teve gente que viu eu com o cara e aí que aguentou entrando pra todo mundo. No quarto.
2: Capita.
3: Nossa, mas um navio daquele na tamanho, os caras conseguiram te ver entrando no quarto?
1: Que merda.
3: Não é possível.
1: Foi, que aguentaram. Ué, quem que aguentou foi aqui, não fui eu, não.
4: Tudo historinha.
1: Aliás, foi a tua mulher que viu.
2: Ele...
1: Eu com ele.
2: É que eles falam que o cara comeu ele naquela máquina, na casa de máquina, onde coloca a lenha pra pôr
1: o navio. Seria... eu gosto dessas coisas, seria excitante.
5: Na caldeira.
4: Joga carvão.
1: Eu tenho um cara que eu sigo que trabalha em navio, ele fala assim que é um antro quem trabalha no navio. É sério, inteiro. Ele falou assim, todo mundo transa.

0: Todo mundo, esses caras ficam no mar aí, sei lá, 3 meses, velho, sem pisar.
1: Não, imagina
2: o contrato é 6 meses.
1: A mulherada que vai solteira, cara que vão solteiro, vê esses comandantes. Cara, as mulheradas estavam quase tirando a roupa do cara lá.
2: Esse todo mundo, pegou, passava, era lindo.
1: Gente, passavam por ele assim, as mulheres passavam se secando, cara.
2: Não era meu tipo, mas ele era muito bonito. Nossa, ele parece a capa de revista.
1: Imagina, esse cara deve pegar tanta mulher nesse
2: zoião, né? Era bonito olhoso mesmo. Moreno, italiano, né? Moreno do olho
1: claro. Bem italiano.
0: Por isso que esse cara deve enjoar, né?
3: Oh, mas que história é essa de italiano? O Domênico fala, enjoa. Porra, eu sou italiano.
2: Ah, mas o Domênico estragou na saída.
0: Não, mas aí os caras com tanta fartura, os caras com tanta fartura, aqui, é por isso que esses caras enjoam.
4: Motinha, aqui já...
2: Eu sei que você já foi galã, mas porra...
4: Já fui, mas não...
2: Só deixa a barba crescer.
4: A velhice chega.
2: Deixa a barba crescer.
5: Deixa a barba.
0: Mas, RG, esses capitão aí não passa muita confiança. Porque aí os caras, tipo, ele come tanto, é igual você comer tanto arroz e feijão todo dia, o cara fala, enjoei. Aí você começa a comer os lupa-lupa lá do bagulho, sabe? Lupa-lupa. Fica ajudando na...
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3: Opa, peraí. Calma. Ô, dona Vinheta, não me ferra. Boa. Vamos lá. Vamos para ouvintes. Vamos lá para os ouvintes. 3284-7097. 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
2: Alô?
3: Alô?
7: Alô?
3: Oi, quem é?
7: É o Robito.
2: Robito?
3: Robito ou é Rabito?
7: Robito.
2: Você daí não tava lá no Tremembé?
7: Não, eu estava na... na Sumaré.
1: Esse aí não tava...
2: Ele não entendeu. Ele não...
3: Ô, Robito! Mas Robito é nome ou apelido?
7: É apelido.
3: Ah, mas vamos lá, é Robson?
7: Isso mesmo.
3: Do quê?
2: Robson.
7: Robson George Oliveira da Silva.
3: Robson do quê?
7: George Oliveira da Silva.
3: Ah, Robson 3 vezes George Oliveira. Quantos anos?
2: Né? 3 vezes.
7: Eu fiz 43 sábado.
3: E aí, Matinha? É, e onde você mora?
2: É? Pô.
3: Onde você mora?
7: Eu moro aqui perto do Terminal João Dias, Santo Amaro, aqui.
3: Ah, Santo Amaro. Terminal. É, Jardim São Luís, não é?
7: Isso.
3: Muito. Terminal João Dias. Johnny Days. Johnny Days.
5: Ah, é. Domênico.
2: O que foi?
5: Se for corintiano, esse com certeza Robito alguma coisa.
2: Esse,
5: você vai ver.
2: Dá preconceito. Aí se a Ana Thaís estivesse aqui, você ia ouvir uma palavra.
1: Macho escroto. Seu macho escroto.
2: Que isso,
3: Lê. E qual o seu time?
2: Coringão! É do Robito,
5: estou falando.
3: Já acertou. Eu esqueci de anunciar aqui, mas tem ingresso para assistir Corinthians Atlético Paranaense na semana que vem, dia 30, 7:30 da noite, na Neoquímica.
2: Boa!
3: Tem que repetir a seguinte frase, é um tanto comprida, mas eu acho que vai valer a pena. 1 é pouco, 2 é bom, 3 é demais. 4 transfer bans é Corinthians.
1: Ai, rapaz.
2: Essa foi boa, hein?
5: Cagal.
2: Essa foi boa.
7: Um é pouco, 2 é bom, 3 é demais e 4 é Corinthians. Vai, Corinthians!
3: Aê, tá vendo? Boa. Você ganhou esse ingresso, você vai assistir o jogo, mas tem que mandar um e-mail para produçãoestadio97@97fm.com.br, tá bom?
7: Tá ótimo.
1: Boa, espero que seja pé quente, hein? Estamos precisando.
3: Ah, troca uma ideia com o maloqueiro e com a mulher do comandante.
7: Bora.
1: Ô, Robito, vamos lá. Acho que o assunto do momento, né, não tem como ser outro, e a gente costuma perguntar sempre pros ouvintes, porque é um assunto que divide a torcida do Corinthians. Muitos a favor aí, muitos contra a renovação de Memphis Depay. Qual é a sua opinião sobre isso?
7: Olha, é assim, eu tô mais ou menos na ideia do Mano, viu? Porque tá caro, é jogador que não tem mais motivação pra estar no Corinthians. Ele vai lutar pra quê? Pelo Campeonato Paulista? Sabe? Tipo, não tem mais fundamento. Aí você olha o Palmeiras com a administração que vem sendo feita. Pô, você pega aí, quanto que ganha um Flaco Lopes aí? É, o Tigrinho, 2 milhões? 2 milhões e meio? Você vai pagar o quê? 3,5, 4 pro Memphis? Eu não vejo vantagem nisso.
1: Tá.
2: Sabe por quê, Lelê? É, eu acho que por mais que você possa gostar até de algum jogador ou algo do tipo, em determinado momento você precisa fazer sempre a relação do custo-benefício. É, quando eu fui contrário à renovação do Cássio, e falei que eu era a favor de vender o cara, quando eu falei que não era a favor da permanência do Renato Augusto, RG, o que choveu de corintiano me enchendo o saco, tá louco, é o Renato, é o Cássio, o maior goleiro da história do clube. Irmão, você não pode ficar renovando o contrato por gratidão. Com todo respeito ao Renato Augusto, ao Cássio, a todos os outros que passaram, Elias, Paulinho. O Paulinho, RG, esse último contrato que ele fez, inclusive aquele idiota lá assinou com uma empresa no terreno baldio e falou, eu fiz porque eu tenho culhão, e deixou a pista pro Corinthians pagar. Cara, o Paulinho se arrastou em campo, Lelê. E é um jogador, é igual o Sombra, aquela namoradinha do ginásio que você reencontra depois de 20 anos e acha que vai ser a mesma coisa, não vai.
3: Na época da eleição, você encontra na escola.
2: Exato, mano, vai parecer uma carreta sem placa, cara.
5: Paulinho, tá ligado? Virou dirigente, né?
2: Virou, tá lá no Mirassol. Tava no Mirassol. É, então, RG,
0: em determinado momento, mano, a idade chega pra todo mundo e você precisa se desprender.
5: Claro, claro.
0: Sabe, é igual aquela frase lá que o Portuga fala, amar também é deixar partir. Sabe, tipo...
5: Ele falou isso?
0: Falou.
5: Ele
0: fala isso? O
5: Portuga.
0: Ele falou isso? Falou. Então o negócio é o seguinte, Lele, por mais doloroso que possa ser, você falar, pô, não quero mais o Cássio, o Renato Augusto, o Paulinho, o Elias no meu time, porque foram jogadores que criaram história, mas, mano, insistir com esses caras é você, tipo... se martirizar e começar a xingar o cara de uma maneira que o cara não precisa ouvir.
1: Exato.
5: Só uma dúvida, Lelê. Não,
0: e o Memphis é assim,
5: nessa cara. Questão do Memphis...
0: Não que ele seja tão ídolo.
5: Tá? Nessa questão do Memphis tem essa nova proposta. Mas continua também os lances aí de bonificação.
1: Não, não. Aí você ia
5: acabou
1: gerar...
5: Tudo isso?
1: Acabou porque tudo o contrato isso? dele termina dia 31 de julho. Esse contrato que tem as bonificações, que dizem que custa, né, quase cerca de 6 milhões o pacote, não só o salário, o pacote
3: acho por Memphis
1: por mês. Aí, aí esse contrato termina dia 31 de julho. Então, começaria, né, um só novo
5: salário,
1: contrato.
5: Só salário?
1: Com salário e com alguns ganhos, como o Motinha falou aqui nas manchetes, que o Corinthians ofereceu no sentido de porcentagem de produtos licenciados, algumas coisas assim que não saíssem, de que o Corinthians tivesse que ter esse ativo para pagar o Memphis, sabe?
5: Porque aí a questão que o Mano ressaltou, é um cara que não vende,
1: com venda,
5: né,
1: de produtos, exato.
5: Apesar de toda essa onda, ele não vende.
1: Eu acho até que ele vende, tá? Mas não é, claro, não é o nível Ronaldo, não é o nível nem do que foi o Tevez no Corinthians, que foi uma onda avassaladora da galera usando o chapéuzinho e tal. Mas, por exemplo, quando o Memphis chegou, a gente viu todo mundo com a faixinha, teve a criançada gosta do Memphis... Então tem, assim, uma conversão de produto, sim.
3: A criança mas não tem muito discernimento.
1: Mas não é sombra. Mas é que, assim, perto do que a gente tem disponível, ele era o cara do time. Cara, e a criançada
3: curte mesmo.
1: Então, a criançada vai no embalo. Tanto é que você vê sempre a criançada na TV fazendo o gesto dele, de comemoração do gol. Então tem, sim, uma conversão de produtos. Mas eu acho que não é o suficiente pra você bancar esses valores absurdos que o Corinthians estava bancando.
0: Isso aqui é o problema, então, mas é isso, sombra, que eu me prendo. Porque... Ô, Robito, Lele, meus amigos corintianos e vocês que estão aqui também. O negócio é o seguinte, o Ronaldo, quando ele chega no Corinthians, ele já chega vendido, RG. Ele já chega vendido, não vendido pra outro clube. Mas ele já chega, Lele, tipo, trazendo, sei lá, 8 empresas que estampavam a camisa do Corinthians que parecia um abadá. E o Corinthians naquela relação, por exemplo, patrocínio Master, o Corinthians acho que tinha 80% e 20% era do Ronaldo. E nos outros patrocínios era o contrário. 80% era do Ronaldo e 20% do Corinthians. Mas era uma relação que o Corinthians não perdeu dinheiro. O Corinthians praticamente nem pagou do próprio bolso o salário do Ronaldo. O Corinthians emprestou a sua marca, a sua camisa aí pro Ronaldo lotear com patrocinadores que compunham o salário dele. Então foi uma relação de sucesso. Porque quando deixou de ser, RG, inclusive quando ele sai, e aí o Corinthians ele opta por trazer o substituto que foi o Adriano Imperador, as empresas que lá estavam e queriam esse nome midiático, o Corinthians ele opta pelo Adriano porque era uma reposição de nome, não vou dizer a altura tecnicamente, mas era um cara com repercussão. Agora o Memphis, RG, eu trabalho sempre, Lele, na linha do que eu falei agora há pouco, do custo-benefício. Qual que é a ambição que o Memphis tem para voltar e falar, vou arrebentar no Campeonato Brasileiro, vou arrebentar no Campeonato Paulista? Eu acho que o cara que joga no Corinthians, ele precisa matar um leão por dia. E a gente viu o Memphis numa tirissa, numa preguiça, velho. Às vésperas de uma Copa do Mundo.
5: Eu acho que só badalação, mano.
0: Tanto que a gente falava que
5: a volta dele é badalação. Então,
0: mas, exato, RG. E é isso que o torcedor não consegue entender. Porque ele acha que é o Memphis que fez, sabe, história na seleção holandesa que vai chegar. E não é, mano. Porque ele é na boa. Se, pra mim, pelo menos eu analiso dessa forma. Eu acho que o grande final da carreira do Memphis era jogar essa última Copa em grande estilo. Titular ali do lado do Gakpo, tá ligado? Tipo, dos caras lá do...
1: Brian Brobby.
0: Eu acho que ele
1: tomando a vaca dele, exato, na verdade.
0: Eu acho que ele tinha que jogar e terminar a Copa, Lele, pelo menos como titular. E não foi isso que a gente viu. Era um cara que malemar entrava no segundo tempo e jogava 15 minutos.
5: Foi pra ser o cara e não foi, né?
0: Então, quando a gente falava, porra, o Memphis tá se guardando pra jogar a Copa. Chegou na Copa e na Copa ele não jogou.
5: Se guardou pra jogar.
0: Exato, ele vai voltar com esse empenho pra jogar no Corinthians? Não vai, cara. Tô errado, Lele?
1: Não, eu... Diga, Robito.
7: A gente está no momento que a gente tem que se preocupar em diminuir essa dívida, porque vai ser como daqui para frente? Vai juntando mais e mais e mais, daqui a pouco tá com 4 bilhões, 5 bilhões, vai ser o quê do Corinthians?
0: E por falar aí nesse ponto que você tocou, antes da gente falar da partida contra o Remo, inclusive o Corinthians vai reinaugurar um gramado que voltou aos padrões da Copa 2014, RG. O pessoal falou que o gramado tá embaçado, tá melhor do que já tava. Os caras estão falando bem. Mas falando a respeito desse ponto que você falou de dívidas, Você é a favor do Corinthians virar SAF? Ou você é contrário a essa ideia, irmão?
7: Eu sou a favor do Corinthians virar SAF. Ou pelo menos uma SA, que pelo que eu vi semana passada, ou retrasada, acho que era o Mansur, né, que tava falando que quando vira uma SA, se eu estiver falando errado, vocês podem me corrigir, gente. Que se virar uma SA, aí você pode responsabilizar o cara que fizer merda, é mais ou menos isso?
0: É, o Mansur, ele disse que sim, que a lei da SAF agora, ela tá realmente mais dura contra dirigentes que lá estão e pegam clubes. É, porque inclusive agora vai ter uma isenção do governo, não é uma isenção total, mas essa é uma redução brusca de impostos aí que os clubes acabam pagando hoje, não sendo SAF, e aderindo a esse modelo de SAF, eles pagariam uma alíquota menor de imposto. Então a opção hoje pelos clubes aí aderirem a esse projeto de virarem SAF é muito grande. Mas aí, segundo o próprio Mansur, as leis agora são mais rígidas. Eu ainda, claro, o Mansur está embasado aí dentro da própria lei que ele escreveu, mas eu quero ver a lei virar prática, porque a gente sabe que a lei no Brasil, infelizmente, ela é aprovada, aí... mas ela é muito teórica, né, RG? Na hora da aplicação, realmente, a gente sabe que muitas vezes aí demora...
5: Uma pequena distância entre...
0: Não aplicam, mas enfim. Eu sou 100% favorável também, cara. É a única forma do Corinthians expulsar esse monte de dejeto que tá lá dentro aí, é virando SAF.
7: Ô, mano, deixa eu mudar aqui o papo rapidão, sei que já vai encerrar minha ligação. Eu sou um ouvinte que no dia que eu fui lá com o Bernardo, eu falei assim, se você ainda tava tirando um negocinho branco do ovo. Deixa eu te explicar.
1: Hã?
7: Eu assisti a vocês aí no YouTube, eu lembro de um episódio que você falou que quando vai fritar o ovo, você tira lá, tipo, o filhotinho, o negocinho branco do ovo, entendeu?
0: Eu nem lembro essa porra aí.
1: Meu Deus.
5: Tirava o quê?
7: O negocinho branco do ovo, lá quando você vai fritar o ovo,
1: Ah, eu sei,
2: fica uma pele branca. Quem costuma
1: tirar é a mulherada que faz bolo. Elas tiram essa babinha branca porque diz que é o cheiro, é o que dá cheiro ruim. Ah,
5: aquele pintinho que falam que é um pintinho, né? É. Um embrião ali.
1: E o que é que tem isso?
7: Cadê o Sombra? Ô, Sombra.
2: Oi.
7: Deixa eu fazer uma observação aqui. Deixa eu te defender, Sombra. O mano esses dias nem tava
3: falando... Peraí, só um minutinho. Eu tenho que dar uma informação. Hoje a Voz do Brasil vai ar às 8 da noite aqui na Energia 97. Pode falar, me defenda.
7: Boa. O mano tava falando esses dias, que ele tava duvidando, né? Que você falou que compra carro por consórcio, não sei o quê. O mano tava falando que não. Que você só compra carro à vista e tal. Mas eu lembro do episódio aí, Sombra. Fala aí. Que você é um cara tão humilde que você já comprou carro de taxista. Mesmo que você arrependeu, não foi? Que você comprou um táxi?
0: Você comprou carro de taxista?
3: Carro de
0: Sombra? Taxista. Cara, não dá pra comprar carro de taxista.
5: Não, mas gente, vamos... Não,
1: mas e o ovo?
5: Vamos clarear,
2: Não,
3: peraí, não, mas sério. A primeira vez que eu comprei um carro, eu nem suspeitei, mas aquele carro era de um taxista. Aí, ó.
5: Pô,
0: mas você não respeitou?
3: 1987.
1: Como é que o cara sabe
5: disso? Era seu o carro?
0: Mas você também é mó juvenil, hein, velho?
1: Alô, Robito?
7: Não era meu.
5: E como é que você sabe disso?
7: O Sombra falou no ar.
0: Mas ó, o Sombra também é um jumento, RG. O volante tava gasto, sabe? Aquela marca, tá até saindo a borracha já. O câmbio já não tinha primeira e segunda, que ia ser aquele desenho da marcha.
2: Vinha com aquele negócio de fazer a bandeira, né?
0: Pneu mais riscado, RG. O cara passou naqueles bagulho lá, aqueles borracheiros que dá uma riscada no pneu, aparecendo arame, mas o cara falou pro Sombra. Mas, tá com 4 mil quilômetros.
5: Mas era a emoção do primeiro carro.
3: Cara, 18 anos.
1: Tá, mas peraí, agora eu quero saber do ovo, pô.
2: O que tá atrás de você?
5: O que tem que ver
1: o ovo? Mas o que tem a ver o ovo?
2: Ele pôs o ovo ali, tirou agora.
5: E o ovo com o carro, velho?
2: Olha lá o ovo, olha lá, Lelê. Olha lá a pelinha branca lá.
5: É, tá bom. A gente já sabe que tem, mas e aí?
7: Não, é que a gente acompanha vocês há tanto tempo que é como se vocês fossem da família, entendeu?
0: Menos o Portuga.
2: Menos o Portuga, pô. Tá parecendo a Argentina. Menos a gente. Isso.
1: Ah, tá, mas faz... Eu achei que você ia falar algum...
3: Simpático com todos, não entendo.
1: Eu achei que ele ia falar alguma coisa, mano, não pode tirar o negócio do ovo, alguma coisa assim, não sei.
7: Não, o mano tirava, o mano que tira.
0: Não, pra falar a verdade, eu nem lembro desse papo.
3: Falou,
0: eu
3: jogo... Não, você falou.
0: Eu bato o ovo, você só vê se não tá podre aquela merda.
5: Você acha que o mano chega perto de um ovo? E aí eu jogo tipo na frigideira.
3: Para, eu acho que não. Mas em si, o que ele quis dizer é o seguinte, ele acompanha tanto com as coisas que a gente fala.
1: Que ele lembra de tudo.
3: Ele lembra das coisas que a gente
0: fala. Nem eu lembrava
1: disso. Ele lembra até do ovo do mano.
3: Que seja.
5: Mas é mentira, isso que o mano falou. Ele jamais chegou perto de um ovo na cozinha.
3: O quê? Imagina, ele põe ovos? Como que chegou perto do ovo? Ele põe ovo.
0: Nossa, fala onde eu vou pôr meus ovos.
2: Olha.
8: Você nem tem.
9: Ô, RG.
8: Quem é bombado não tem
9: ovo. Fala, Marcão. Toda galinha nasce de um ovo. Então, o mano, ele pode falar com propriedade a respeito de ovo.
3: Até hoje, tua mãe tá preocupada, não entende, né? Saiu o Marcão e um ovo.
1: O Marcão já botou um ovo no Energia em Campo. Quem acompanhou aí todos os clássicos majestosos lembra.
9: Ele tava guardando meu ovo. Ele tava guardando meu ovo aquele dia.
4: Isso.
1: Olha. Foi o Ordônio que chocou o teu ovo,
4: nossa
1: rapaz.
4: Nossa senhora.
3: Robito, prazer falar contigo. Obrigado pela audiência.
4: Tá merda, hein?
3: Valeu, cara. E ó, manda lá e-mail com seus dados pra produçãoestadio97@97fm.com.br.
7: Eu mando sim, Sombra. Só uma coisinha rápida, assim. Eu ando passando por alguns episódios, assim, de crise de ansiedade, né? Tentando fazer com que isso não evolua. E vocês fazem um papel muito importante, assim, na minha vida, cara. Amo.
4: Caiu.
3: Não? Então, cortou. Olha, eu vou falar, eu já passei por muito disso na vida. E, cara, a primeira coisa é que todo mundo tem que saber que isso vai passar. Agora, eu ouvindo aqui o Morde a Sopra com a doutora Rose, psicóloga, a doutora Rose, cara, muito do segredo disso de tentar melhorar é a respiração, viu? Você tentando controlar um pouco a respiração, tem técnicas aí.
4: 478.
3: É, como que é, Dodô?
4: 4, você expira.
3: Puxa
4: em 4,
3: o ar.
4: Vai contando 4, vai. Aí vai contando
3: 1, 2,
4: 3, 4, inspira. Segura em 7 e solta em 8, contando 8, devagarzinho.
8: Não é fácil pegar aquele THC lá?
3: É, mas custa 800 pau um negócio desse. Então,
8: aí... Ah, mas não,
9: é mais barato, só
4: pra Black Friday. Mas, ô, mano, você
1: é que
4: faz
1: pro humano esse... é mais fácil.
4: Você faz esse exercício... 5, 10 vezes que você faz.
8: Mas né? E o Mota, que é burro igual uma
4: calmo,
8: porta?
4: Calmo, velho. Você fica legal.
5: E pra quem não sabe contar igual o Mota?
8: É, então, que é burro igual uma porta.
4: Não é possível.
8: Ele vai ficar 1, 2, 3, 1, 2, 3, 1, 2, 3. E aí vai ter um ataque.
3: Aí piora a crise.
8: Não, ele esquece de respirar, cai duro no chão.
9: Outra dica bacana pro ouvinte aí, Sombra,
8: não.
9: É deixar de assistir o jogo do Corinthians.
8: É.
9: Deixar de assistir o jogo do
8: não, mas
9: Corinthians.
8: Mas o Corinthians, ele gera na gente aí
9: essa
8: crise de ansiedade, isso é fato. Mas agora o De La Fuente brasileiro, o Fernando Diniz, ele vai dar um jeito no time.
3: É? Vai, De La Fuente.
8: Vai ver.
1: É o tic-tac. É,
8: vamos guardar isso, porque daqui a 3 semanas...
5: Só sou De La Fuente.
8: Ele vai estar metendo pau no Diniz, porque ele não passou pela Libertadores e tal. 3 semanas já?
4: Não, mas o Corinthians vai pegar um dos adversários mais fortes agora dessa fase aí. E vão bater na cara do Di Maria.
8: Para, mano. Dá
4: o peteleco daquela orelhona
8: dele lá. Ablou, mano. Ablou, você já ficou todo cagado. Vai.
3: Ó, Vitor.
4: Acabou isso aí, mano. Acabou
3: grande assim. Abraço. Ah, deixa eu perguntar. Você sabe cantar o jingle da Della Via?
7: Della Via, Della Via. No meu carro só Della Via.
3: Aê, rapaz, parabéns. Ganhou um kit da Della Via. Qual é a tag sem mensalidade que é aceita em todos os pedágios do Brasil?
7: É a que eu uso, Zumais.
3: Maravilha! Ganha um kit Zumais, contém uma tag e um copo. E qual a maquininha com Pix grátis e conta PJ sem tarifa?
7: Infinity Pay!
3: Parabéns, ganhou tudo! Maravilha!
7: Valeu.
3: Passa aí na rádio, 5 dias úteis para retirar.
7: Um abração pro Ricardo Evolino, Everaldino Júnior e para toda a galera aí, pro André do grupo Vai Corinthians. Galera, amo vocês, tudo de bom para vocês, viu?
3: Valeu,
8: valeu,
3: abraço.
8: Valeu, irmão.
3: Mas isso é uma coisa que tá pegando muita gente. Crises de ansiedade, né, cara?
1: Sim.
3: A gente vê, às vezes, é lógico, não preciso dar nome aos bois, óbvio. Aqui mesmo, dentro da rádio, às vezes tem um, outro aqui. E às vezes, cara, tem crise de ansiedade, meu. É, não sei onde isso vai parar, não. É muita
8: coisa.
3: Hoje a vida cobra demais das pessoas.
8: E às vezes a pessoa fica, ela se fecha mais, né? Porque ela tem vergonha de falar, né?
3: É.
8: Porque aí tem um julgamento. Ah, isso é frescura. Meu tempo não tinha isso. É. Isso é frescura, vai, né?
1: Não, mas eu tive. Não lembro se foi em 2021. Acho que foi, por aí.
3: Você já tava aqui?
1: Tava. Lembra que eu. Teve até um jogo que começou. Porque assim, começava a me dar uma taquicardia que eu não conseguia dormir. Porque quando eu dei. O dia a dia aqui, normal.
3: Ah,
1: tava normal.
3: Que você falou.
1: Mas quando chegava a noite, na hora de dormir, que eu deitava na cama, meu coração começava a disparar e parecia que ia me dar um ataque.
8: Eu tinha medo.
1: Não, eu tinha medo de ter um infarto, realmente. Eu cheguei a ir 2 vezes pro pronto-socorro de madrugada, achando que ia me dar alguma coisa. Aí chegava lá, fazia os exames e não tinha nada.
8: Lá vem mesmo.
9: Esse esquema essa árvore de Natal aí passou. Esse esquema que o Domênico passou aí de puxar 4 segundos, segurar 7, soltar em 8 é bom mesmo. Eu nunca tive sombra, crise, ansiedade, mas eu sou o cara que eu faço a prevenção. Então é aquele negócio, nós aspira por 4 segundos.
4: Não. Segue o jogo.
2: Não pode, seu lixo.
4: Sem falatório.
2: Não corta ele, pelo amor de Deus.
1: Que maluco. A taquicardia do Marcão é por outros motivos.
2: Meu Deus do céu.
5: Você viu o lance da China lá, que o governo agora está interferindo e proibindo isso?
1: No quê?
5: Os chineses, velho, eles, alguns lá, né, a grande maioria está caminhando para isso, eles estão criando, através da inteligência artificial, namoradas. E aí mantém um relacionamento com namoradas virtuais, quer dizer, tá virando...
2: Melhor ainda, a hora que encher o saco, você desliga.
5: Tá virando... Não, mas tá virando um negócio louco, cara. Aí o governo...
2: porque lá
5: tá
2: é difícil namorar.
4: Alô, Thaís, olha o que te espera.
2: É verdade, você fala, pô, eu queria transar hoje, ela fala, bem-vinda.
5: Aliás, a Thaís... A Thaís acabou com você, né?
2: Por quê?
5: Redes, né?
2: Caramba. Por quê? Já falou.
5: Você não viu a observação que ela fez?
4: Aonde a RG tá isso?
5: Ela disse que o Tunico é bonito. E sabe por quê? Porque não teve a relação do pai, não foi com a feiosa que ele namorava.
2: Só inveja, RG. Tinha
5: só inveja. Acabou, inveja. Cara.
2: Filó. Ô, Domênico, aqui eu passei o rodo. Ó, a minha coleção parecia aquele book da Ford Model.
5: Diz que o cara só andava.
2: E vou te falar, a Thaís apareceu uma maçã do amor, velho. Tá ligado? Tipo, lembra? Apareceu uma maçã do amor, zoada.
4: E eu vou defender o mano aí, hein? Ó, antes da Thaís, teve umas três que ele pegou aí, lindas, hein?
2: É? A sombra tá ligado do histórico.
1: Mas teve a tal da Filó também.
2: Isso é mentira, isso é lenda, ô Lelê.
5: Não, mas pra você jogar na Série A, Lelê, a gente tem que passar pela Série B. Eu não sei, eu só sei que tá lá, tá registrado.
2: Mas a Thaís sempre foi linda, mano. Só tem aquele mau gosto de gostar de pagode. Parecia uma maçã do amor.
1: Sai daí.
2: Se não fosse eu, ela tá na porta do Cabral até hoje lá.
4: Isso, mano!
2: Esperando abrir, velho.
4: Sensacional.
2: E a descer da Silvio Romero comendo aquele dogão pra entrar no Cabral na salinha, velho. Vai cagar.
4: Segurando um dois.
2: Ela fica puta.
4: Faz hora, RG, faz hora de mim. Ah.
2: Na porta do Cabral.
4: Vou defender o Maurício, velho. Pegava o Maurício, hein?
2: Pegava, mano, pegava.
5: Na porta do Cabral.
2: RG, é que é nóis, mano. O Marcos também pegava, só que o Marcos paga, né? Pega
1: as bonitas. Não, pior que não, é permuta. Ah, ali.
4: Permuta. Não, ele tem um esquema. Ele espera até
2: fechar, né?
5: Pagar nada, esse aí é capaz de receber.
1: Além de não pagar, ele pega uma porcentagem.
2: Eu gosto da estratégia deles, que eles faziam lá no Natal, que eles levavam panetone pras meninas. Nossa, mas esse trouxa aí, mano, ele sai achando que tá fazendo um bom negócio, RG. A mina sai do lugar assim, ó. Ai, Marcão, peraí, X-Maionese.
9: Não! Mas essa do Natal, aí o Motinha desenterrou, era o famoso Paunetone, né, Mota?
4: Doente. Ó, vamos trazer
2: Mas você já usou essa tática também, lembra?
4: Hein?
2: Quando a gente tinha umas parcerias aqui, que a gente pegava e dava panetone pra cliente, aí sobrou uma pá de panetone. Nós fizemos, tipo, um rolê solidário, RG, no final do ano, levando panetone na zona, nas que a gente ia, né? Cara, as minas ficavam mó felizes, mano. Porque essas minas moravam tudo fora de São Paulo e não tem família aqui, Domênico. Ó, tem uma mina que chorou, mano. Chegou com o panetone. A gente nem tava na maldade do bagulho. Ela deu pra dar o bagulho.
4: Ai, ai, ai.
2: A mina falou, ai, pô, as pessoas só vêm aqui com interesse. Agora a gente com o panetone pra zona inteira, velho. Lembra? Puta, pra esse rolê era da hora, RG.
1: Panetone na
2: zona. Não, os panetonão,
4: é verdade,
2: mano, os panetonão gigante, mano.
1: Mano, demais, né? Achando que tava fazendo um grande mousse.
2: Aí a gente ganhou um panetone da Offer, tinha sei lá quantos quilos, ele era desse tamanho.
4: E da onde?
2: Da Offer, você não lembra que a gente ganhou um panetone desse tamanho gigante? Desse tamanho, né? Era enorme, Domênico.
5: Era um grandão.
2: Era
4: desse tamanho.
1: Não, mas não era desse tamanho. Não
2: era grandão, assim.
4: Se eu não me engano, era tão generoso, assim.
2: Era 3 quilos.
1: O Mota no panetone de
2: dia. Eu não vou falar da menina lá, mas o dia que a gente foi comemorar aniversário de uma delas, mano, numa lanchonete que a gente tinha parceria, quase acabou a permuta. Bons tempos.
4: Parou o lugar.
2: Mas mesmo subiram na mesa pra dançar, pra você ver na hora do parabéns aí.
4: Era no Friday.
2: Puta, isso. Na Santa Amaro ali, né? 9 de julho, Santa Amaro.
4: Na esquina da Santa Amaro com a
9: JK. Pra você ter uma ideia, mano, nós transformamos o Fridays no Hooters. Fala aí, só.
4: Ó, nós damos uma dica. Vamos lá agora, corneteiros. 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

0: Caramba!
1: Maravilhoso!
2: Parabéns, parabéns. Mano,
1: legal,
3: hein?
0: Boa, ficou boa a música.
3: Essa não, foi boa. Essa ficou uma merda.
0: Ficou legal.
2: Essa foi boa. Esse histórico dessas galinhas é muito engraçado, velho. Toda vez eu lembro dos manos.
1: Vamos lá, mais cordeteiros.
4: Boa noite, Estádio 97, Renan Joaquim, São Paulino de Itaquera. A única solução do São Paulo Futebol Clube tá aí na bancada hoje. Sombra, presidente, Marcão, vice, e ele, Motinha, o nosso cortador de grama.
1: Não quero mais! Não quero mais! Deixa do jeito que tá!
2: Tá louco! Mas você não quer pelo qual motivo? Pelo cortador ou pelo vice?
1: Os dois!
2: O vice vai ficar torcendo porque o
1: Sombra de droga, o Morumbi já tá cheio!
5: Você quer, Marcão? Se o Sombra fosse o presidente do São Paulo, RG, eu ia ser que nem o Harry Maciço, não ia ser convidado pra nada.
2: Bloqueado em tudo, né, Marcos?
1: Você ia cuidar das festas do social!
2: Imagina o Marcão assim, ó.
5: A festa junina naquele clube social nunca mais seria a mesma.
0: Eu imagino.
6: Nem ia a sauna.
2: Custar quanto, hein, Marcos? Ia custar quanto?
3: Ia fazer o back de cedo.
5: Ia dar um jeito de fazer um preço popular.
1: Vamos lá, mais cornetas.
7: O Mano e o Marcão estão de palhaçada, né? Até parece que eles vão andando pra academia. Duvido que eles aguentam ficar mais de 10 minutos de pé com as pernas dessa grossura. Roberto, sou mulher do Cano. Vamos, São Paulo. Caramba.
3: Ah, legal é você, ô Trica. Mostra tuas pernas aí.
1: Ai, quer ver a perna do cara?
3: Vai querer zoar os outros, tem que mostrar aí.
1: Ah, vai, você.
3: É, mas não vê que essas perninhas aí, igual a do Portuga aí, trombose no tornozelo, sabe? Você não vê nem o osso do bagulho. Parece um palmito, velho.
0: É maluco.
3: Ah, cagal.
6: Trombose no tornozelo.
1: Mais cornetas, vamos lá.
6: Tá do lado de quem?
3: Enfia o dedo no tornozelo do cara pra jogar bolinha de gude, RG.
2: Não.
5: As meias na canela do Portuga fica parecendo aquelas peças de parmesão amarradas.
1: Tá ligado? É provolone, não é parmesão,
0: seu maluco.
2: Seu lixo. Nossa, vocês são muito lixo.
0: Meu Deus do céu.
1: Corneta.
3: É o bolinho do bem.
8: Fala, galera do estádio, tranquilo? Eu tenho uma dúvida pro Marcão. Marcão, você viu que agora na próxima rodada vai começar um impedimento semiautomático, né, aqui no Campeonato Brasileiro. E são vários iPhones, né, espalhados pelos estádios e tal. Putz. Marcão, eu queria que você explicasse pra gente como que isso vai funcionar lá em Itaquera, cara. Qual é a chance disso durar mais de uma rodada lá em Itaquera? Imagina a quantidade de reposição de iPhone que eles vão ter que fazer lá no Corinthians. Valeu, obrigado, um abraço.
2: Preocupação, velho.
1: Aliás,
5: o Domênico que empinava a pipa, ele tá ligado. Lembra quando o pipa ficava no fio, ô Domênico? Você jogava o relo pra tentar tirar?
2: Lembro.
5: O que vai ter de corintiano entrando com pedra e tentando pegar os iPhones do semiautomático lá no tá escrito.
2: Aliás, mas imagina os caras procurando isso, velho. Tinha um
1: ex-presidente aí que fala, deixa roubar...
3: Não, teve um idiota lá. O Andrés também, a declaração mais estúpida entre os presidentes aí. Ele falou... O cara tem direito de roubar, ele mora num país pobre, ele não pode matar.
2: Não pode matar.
3: Não pode matar, mas roubar ele pode. É um país pobre, pô, é um país pobre.
1: É.
0: Eu vou dizer, meu, olha.
6: Cada uma que é melhor escutar isso do que ser surdo, né? Enfim.
1: Vamos lá, mais cornetas. 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
9: Boa noite, Energia 97, Carlos de Curitiba, Paraná. Um abraço especial a todos aí. E mais especial ainda pro Mano, profeta de Itaquera. Pessoal, eu tive aqui, sou fã de todos vocês, né? Mas maiormente do Mano. Mas sou fã do Marcão também, mas eu vou dar um conselho pra ele. Ô, Marcão, cara, casa, arruma uma esposa, cara. Olha, cara, olhando pra você e olhando pro Mano, o Mano parece ter uns 25 anos, você parece ter uns 60.
2: Que isso?
9: O rosto tá parecendo um maracujá murcho, olheiro, esse mundão de balada e de mulherada
2: da vida,
9: tá acabando com você, de bebida. Pô, Marcão, adoro você, pô, mas cuida aí, pô. Fica carinho de jovem, assim, igual o Mano, profeta de Itaquera. Um abraço a todos aí.
3: E ó que eu tô derrubado também, velho. Parece que eu lá... Tô parecendo que passei césio na cara, velho.
6: É que o Mano faz uns botox, umas coisas. Ele nega. Ele nega, mas ele faz.
3: Se eu fizesse, eu falava aqui. Eu tô com essa testa de Sharpay aqui.
2: Mas se eu ouvir, me consegui,
6: você já teve, você mais, consegue, ó. Não, lembra que antes ficava uma voltinha, agora não tem mais. Mas é só quando ele tá franzindo. Antes você tinha mais. Não,
2: mas
6: ó, tenho.
2: Era natural, né?
3: Antes se tiver alguém aí que preenche essa merda, eu faço, não tem problema. Não,
2: vai lá no Vini, lá.
3: Faz, ó. Oh, mandar um abraço aqui pra um corneteiro aqui, Sombral, que tá ouvindo nós aí também, ó. Gente fina, ó. Olha lá.
10: Ô, mano, um abraço pra você, rapaz. Eu não tô conseguindo parar de rir. Desde a história do Panetone até esses caras ligando aí, os corneteiros. Espetacular. Parabéns, mano. Vocês me fazem rir. Parabéns. Obrigado. Um abração no sombra, rapaziada toda aí. Vocês me divertem quando eu saio mais cedo aqui. Espetacular. Obrigado, mano. Obrigado. Agradeço todo mundo aí. Espetacular.
1: Ah, grande Pascoal.
3: Um beijo, Pascoal. Tem que vir, mano.
1: Ó, o Pascoalzinho tem que vir aqui.
2: Falta cara. Um dia lá.
1: Pascoalito.
2: É. Pergunta pro Marcão como é que faz o atestado lá no Google, Marcão.
1: Pede pro palhacinho que ele faz
2: o atestado. É só comprar
1: na Sé. O Pascoal trabalha muito. Lá mano. É rosca, o meu Mickey tem que liberar.
2: Não é compra assim. Na Sé,
3: pô. Não, mas o Pascoal, ele. É que o problema é que ele sai tarde, né? Então é. ele já pega o programa andando, RG número 2. Que mas seria um baita de um prazer. Eu vou perguntar. Vou perguntar pro Pascoal. Ô, Pascoal, vê o dia que você consegue vir aqui, mano. Pô, ia ser uma honra a sua presença aqui. Porque com o Pascoal certeza. É um cara, gente fina demais, cara.
1: Pra cacete, mano.
3: Cara, fora o fato dele ser um baita profissional, Sombra, mas o Pascoal é mil vezes, assim, melhor fora do ar, cara.
1: É espirituoso.
3: É um grande amigo, velho.
2: Gente tipo, fina.
3: Um beijo, Pascoal.
11: Tem gente boa, né? É uma pena que já terminou a energia na Copa, senão a gente podia convidar o Pascoal pra fazer o comentário um dia do jogo da Colômbia, né, mano? Fazer o Colômbia-Pascoal.
3: Pascoalzinho, mano. Pascoalzinho é parceiro animal, demais. Mano. Obrigado pela audiência de sempre.
2: Esse tem história.
3: Ele sempre ouve a gente, viu?
1: Legal. 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
1: 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E agora já tem o Mano, falando de KTO.
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1: Maravilha, esse é o Estádio 97, agora trazendo mais ouvintes. Vamos trazer mais ouvintes aqui na Energia 97, o 3284-7097. 3284-7097. Vamos ver quem tá na linha. Alô? Alô?
12: Alô?
1: Oi, quem é?
12: Ademir.
1: Ô, Quintino, tudo bem? O que você tá fazendo aí?
12: É o parceiro do Quintino. Quintino é linguiceiro, eu tô fora.
1: É linguiceiro.
12: Eu sou mais parceiro aí do Mano.
1: Você é o Ademir. Ademir do quê? Ademir sem Ademir, linguiça, é isso?
12: Ademir 3 vezes sem juros. Alves Nascimento.
1: Ah, quantos anos você tem?
12: 5.3, vou fazer semana que vem.
1: Boa. Mora onde?
12: Moro no Lausanne Paulista.
1: Deve ser perto do Domênio.
3: É. Lausanne? Não é tão perto. Lausanne
12: né? Paulista.
3: É, ali em Santana, Guacá, né?
6: É, mais perto shopping. De mim, eu acho.
3: Santana ali.
12: É. Perto da Lelê.
6: Isso.
12: Eu pra frente da Lelê ali.
6: Ah, mas é.
2: Não é. É. Tá mais pro Lelê do que pro.
6: Pro Dodô é do um pouco pra lá. É.
1: Olha.
6: É mais perto de Santana, Lausanne.
3: Ó, a Lelê é um alvo fácil. Porque ali, por exemplo, os vizinhos dela que tem prédios ali, os caras devem ter lá, tudo luneta, mano. Quem sabe onde ela mora?
2: É, tudo de vidro,
3: certeza
2: né?
3: Que os caras ficam ali.
6: Também tem prédio ali.
3: Não,
6: eu comprei luneta. Um binóculo da hora, RG. Aê, lembrei de você. Né?
3: Mas boa. Você já viu alguma coisa interessante?
6: Não, tô procurando. Aí?
2: Boa, Lelê.
6: Eu tô procurando mesmo.
1: Boa, Lelê. O transfer Lelê ali chegou. Transfer Lelê.
6: Ó, bichão! Vai levar a gente pra Itaquera quinta, hein?
1: Olha aí.
12: Eu quero falar aí, um é pouco, dois é bom, três é demais, 4, vai Corinthians!
1: Boa! Meu Deus do céu. É, faltou 4, transfer ban é Corinthians, mas tudo bem.
2: Meu
1: 4,
2: Deus do
12: transfer ban é Corinthians, vai Corinthians.
1: É, 53 anos teu corintiano, hein?
2: É, se ele não quer ser o nosso Ademir, ele pode ser 2 de 500, né?
1: Ah, boa!
12: Aê!
13: RG tá hoje,
6: ó. Tá inspirado calado, hoje, RG.
1: É.
13: Parece o cara que derrubou lá.
1: Vocês já fizeram vaquinha pra tentar pagar o estádio, não deu muito certo. Né? Vocês fariam vaquinha pra tirar os 4 transferbando o Corinthians?
13: Mas como não deu certo, milhões. Bani, 40 de milhões novo? Na conta do clube não deu certo, aonde? Então, esse 23 milhões, esse dava certo. Pra pagar.
2: De novo?
13: Tá, mas não, mas vocês queriam pagar tudo, né, mano?
3: Não, mas ô Mota, com relação a transferban, eu não sei qual que é a opinião aí do Ademir, mas dessa vez não tá um bagulho tão absurdo. É claro que o Corinthians ele não pode também ficar dando calote em todo mundo, mas a dívida com a CNRD gira em torno de uns 8 pau, Lelê. Essa dívida ela é trimestral ali, é uma parcela que o Corinthians deixou de pagar. É, o Corinthians até propôs aí antecipar a parcela de outubro, caso eles perdoassem essa parcela atrasada, e o Corinthians pagaria tudo no final de agosto. Anteciparia de outubro para o final de agosto ali também e pagaria duas de uma vez só. O Cuiabá, que é o principal credor, não quis. E tá certo o Cuiabá também, não tem que ficar acreditando em promessa, não. É, o negócio do Charles lá gira em torno de 6 milhões de reais. Também não é um bagulho absurdo para ser pago.
13: Mais entendeu? Fácil, né?
3: É, eu acho de verdade, Lele, que caso o Corinthians tenha alguma coisa engatilhada com o Wesley da vida... Numa dessa o Arthur fala, quero jogar, o Corinthians ele vai homologar um acordo na FIFA, porque você não é obrigado a pagar tudo à vista, a não ser essas multas da FIFA, e vai ter um acordo com o Philadelphia, vai ter um acordo aí com o Midland, e mas talvez aí...
13: Mas o Charles já não é um acordo, mano?
3: Não, o Corinthians ele não tinha feito acordo não, tanto que foi pro transfer ban. É, era uma parte do pagamento que o Corinthians deixou de fazer. Então nesse caso aí é questão de apresentar uma fórmula de pagamento
13: pros caras. O Philadelphia não tava bem encaminhado?
3: Tava, mas o Corinthians ainda não apresentou a proposta de pagamento, porque acho que não adiantou conversas aí com nenhuma contratação. Então, uhum. Quando houver talvez um papo um pouco mais certeiro, é capaz do Corinthians fazer um esforço aí pra tentar pagar esses transfer ban aí. Mas é feio, né, Lele? Lele e Ademir, o Corinthians aí vira e mexe, envolvido realmente com penhora de bens, com transfer ban, sendo impedido de contratar. E tem que tomar cuidado, cara, porque esses transfer ban, se você recebe o prazo e não paga, a próxima punição é perda de pontos. É. E o Corinthians tá correndo
6: isso, hein? Eu até tava preocupada com isso, mano, e Ademir. E eu fui olhar aqui, porque assim, 4 transfer bans, né? Eu fiquei preocupada no sentido de...
13: Já perdi a
6: se
13: porra.
6: Fosse acumulativo, né? Pelo número de transfer bans, poder perder pontos aí no campeonato. Porque eu lembro que aconteceu isso com o Cruzeiro. E o Cruzeiro na Série B começou com menos 6, né? Uma época. Nossa. Aí eu fui pesquisar aqui, mas o que diz a respeito da perda de pontos, né? Da FIFA... É que você, se você ultrapassar 3 janelas, aí você é punido com a perda de pontos. Ou seja, o Corinthians tem uma janela agora, vai abrir uma outra janela aí, né, no, digamos, no início do ano, e depois outra no meio do ano. Aí acho que só assim, né, se permanecesse com essas dívidas aí nessas 3 janelas, aí perderia ponto. Então eu já me dei uma tranquilizada, mas não, é o que diz o Google aqui, tá? Então... enfim, difícil, mas ainda assim é vergonhoso, né, vexatório, lamentável, porque se a gente for ver, 23 milhões, que é o que somam esses 4 transfer bans, para um time como o Corinthians, do tamanho do Corinthians, que arrecada o que o Corinthians arrecada por ano,
13: é uma vergonha.
6: Isso aí tinha que ser dinheiro de pinga, gente. É um absurdo, né, Ademir?
12: É um absurdo, eu acho que não é a primeira vez que o Corinthians entra, queria até fazer um paralelo, eu sou da área financeira, cuido da área financeira, fluxo de caixa... E geralmente você trabalha em alguma organização que tem dificuldade de caixa, né? Que é onde traz as maiores lições aí, na verdade, para um profissional da área financeira. Eu acho que o Corinthians deve ter sim, não é por estratégia financeira que ele entrou no transfer ban, mas eu acho que em cima do transfer ban ele tem alguma estratégia financeira sim. E até ia fazer a brincadeira do mano lá, que ele está só esperando chegar o aniversário da aplicação para baixar e pagar os transfer ban, né?
6: É.
12: Mas acho que é um pouquinho mais sério o que a gente está falando. E eu acho que ele tem uma estratégia financeira, assim, ele vai resolver isso aí no momento correto. Eu acho, mas é preocupante, sim. O que a Lelê falou tranquiliza. É preocupante a gente perder pontos aí em campeonato por causa de transfer ban, porque a gente pode ir para um rebaixamento, se não beirar um rebaixamento. Né?
3: E o mais grave disso...
12: situação assustadora, né?
3: Eu acho que o mais grave disso, Lelê, não é nem talvez perder pontos, é perder mais credibilidade ainda. Porque como é que você seduz um atleta a vir pro Corinthians? Vendo o Corinthians sendo um mau pagador. Como é que você seduz talvez um clube em parcelar um pagamento para que você possa comprar algum jogador? vão querer receber à vista, né? Velho. Vão querer receber à vista, ou então vão exigir aquelas garantias bancárias, que o clube vai ter que tirar praticamente aí 20% de uma futura venda para apresentar essas garantias bancárias aí, porque o banco também não vai ser uma garantia sua se ele não receber vai nada aceitar, em troca. Né? Então, cara, para mim é ridículo o que esse monte de... Não vou dizer maus administradores, porque mau administrador... o cara é, se ele, por exemplo, ele tiver uma empresa dele,
13: uhum,
3: e vai para um clube e também é mau administrador nas duas pontas, tanto na dele quanto no clube. Agora, quando o cara vira mau administrador somente dentro de um clube, mostra que é um sem vergonha. Não é um mau administrador, é um sem vergonha. Então esse bando de sem vergonha que por lá passou e deixou o Corinthians na situação que se encontra hoje, esses caras têm que ser responsabilizados. Porque é inadmissível, Lelê, esses caras fazerem o que fizeram. E cara, o Corinthians, ele de mãos atadas, nem se declarar vítima dentro de um processo, ele se declara.
6: Não, e simplesmente é absurdo, cara. Os caras serem expulsos, né? Ah, beleza, foi expulso, mas e aí? Você não vai ter comprometimento com nada que você deixou, com a dívida que você
13: ativa,
6: deixou,
13: né?
6: Mais... com tudo. Então, assim, eu espero que realmente, eu acredito que o futuro dos clubes é virar SAF, como a gente já ouviu do pessoal da Safiel aqui, como a gente já ouviu do Mansur, por conta dessa nova lei, né, inclusive dos impostos e tal. Então, parece que o futuro realmente dos clubes de futebol no Brasil vai ser a SAF. E eu espero que no modelo de SAF realmente tenha essa lei para punir os dirigentes que forem, né, irresponsáveis. Porque no Brasil, se eu não me engano, só o do Internacional que teve aquele processo lá, que o cara foi condenado, né, a ressarcir o clube, a pagar com os bens ali das dívidas que ele deixou. E aí tem aquele processo, né, do Augusto, agora em andamento, que dizem que ele também teria que devolver um valor. Eu não acredito que a gente vai ver a cor desse dinheiro.
3: Eu também não, só virou lenda. Mas, ô amigão, com relação aí agora à volta do Campeonato Brasileiro, Copa do Mundo é legal, mas tava com saudade do Coringão, cara. A tendência é a gente manter o mesmo futebol que a França e a Espanha apresentaram na Copa ou não?
13: Não.
3: Vamos manter o padrão?
12: Eu acho que mais o padrãozão da França, né? Porque, inclusive, os caras aí que jogam lá no nosso adversário do final do ano, no Mundial, eles estão preocupados já, né? Que nós vamos chegar nesse Mundial, aí vamos levar a Liberta.
2: Não tô nem empolgado
12: com a Libertadores.
2: Tava demorando.
12: Tô mais empolgado com o Mundial, porque nós temos que pegar esses caras aí e bater na cara deles.
3: Isso. Cara, vocês não vão passar do próximo jogo. Cara, quero ver o que Kvaratskhelia é passar do Mateuzinho.
13: Cadê o momento, Fanfarrão?
3: Tô louco pra ver. Pelo amor de Deus, velho. Tô louco pra ver. Dembelé, quem é Dembelé? Doê? Quem é Doê? Tá de brincadeira, irmão.
2: Começou.
3: Nossa, imagina o Dembelé fazer a festa no galinheiro. Vitinha, velho. Isso é louco. Vamos deitar essa comédia aí. Fala, mano.
12: Falar em momento fanfarrão, né? Eu queria falar aí, fiquei muito feliz em ter ligado pra vocês.
3: Diga.
12: Pra falar com todos aí, com o Mano, com todos vocês, mas queria falar que o seu Bento é um paga-pau, um passa-pano pro Dodô, hein?
13: Que isso,
3: ele cara. Ele é, mano.
12: Seu Bento, rapaz, não precisa nem ouvir ele falar. Seu
2: quem?
12: Bento,
2: o Justin Bieber? Na
12: língua fina.
3: Hein? O sonho do Bento é fazer um malabares com o testículo do Domênico.
2: Não! É o Justin Bieber.
13: Como vocês falam tanta grosselha,
6: meu Deus,
13: né?
6: Do céu.
2: Sensacional. Cara, imagina como seria, a cena, como seria,
3: Maurício?
2: Como seria?
3: Mano, olha a diferença do bebê, como é que ele era. Isso aí foi um resort passado, gente.
2: Essa cadeirinha não existe. Nossa, mais, viu, gente? Não,
3: olha.
2: Eles tiraram.
3: Tá no museu.
2: Eles tiraram de circulação.
3: Nossa senhora, é muita diferença.
6: Ele mas e pior você que preferia ele assim.
3: Eu preferia.
12: Mas fazer mais um comentário?
3: Diga aí, Ademir. Pode sim, por favor.
12: Eu queria fazer um comentário do Memphis. Vou discordar um pouquinho de você, mano.
3: Diga.
12: Sentido, né? No seguinte sentido. Eu acho que tem que renovar assim com o Memphis. O Memphis tem que continuar aí, porque é mais ou menos assim, ó. Você compra um carro financiado, você tem a parcela, todo mês você vai lá e paga a parcela. Né? Você quitou o carro, não sobra o dinheiro, você gasta com outra coisa e não vê a cor do dinheiro. O Corinthians vai gastar esse dinheiro com outra coisa e não vai ver a cor do dinheiro. Então deixa o Memphis aí, se ele subir na bola mais uma vez, der mais uma canetinha nas tricas aí, já tá ótimo. Já pagou o salário dele, dá mais um
2: título. Olha o pensamento. Porra, mas não é muito dinheiro pra subir na bola. Não,
3: os caras querem, dane-se. Os caras estão nem aí. Vai não, mas são opiniões. Mais. Ele acha que tem renovado.
6: Não, mas tá assim, tudo... O ponto que o Ademir tocou é importante, porque o que se fala, inclusive, de bastidores...
13: Qual é o ponto que ele tocou?
6: Esse ponto do Memphis. Esse ponto do da Memphis. Dívida que o Corinthians tem com o Memphis. Porque o que se fala nos bastidores é que o Corinthians estaria muito interessado na renovação, justamente por quê? Porque gostaria de parcelar, junto ao novo salário, a dívida que tem com o Memphis. Porque se não conseguir, né, esse novo acordo...
13: Vai ter que resolver.
6: Meu, tem cerca de 40 milhões aí, eu acho que é.
13: 42
6: milhões. É, 40 milhões para pagar pro Memphis e que talvez o Memphis poderia colocar no pau ali, né, mais um caso pra FIFA, pro Corinthians resolver, para gerar uma dívida aí. E talvez seria uma dívida, inclusive, a curto prazo.
2: Aí então... vai colocar, né?
13: É. Não, mas eu acho que, com relação ao Memphis, ele acho que até entraria, Lelê, talvez até pelo fato de ser salários e coisas de gatilho de contrato, na CNRD. Talvez, será que não?
6: Acho que não, porque é uma dívida nova,
13: a FIFA? Tipo, então, o jogador reivindicar esse...
6: Eu acho que vai pra FIFA.
13: Esse montante aí junto à FIFA, não sei também.
6: Se ele não aceitar, né, um acordo do Corinthians, por exemplo, de receber parcelado esse valor, ainda que ele não fique no clube, e ele levar pra FIFA, aí é mais uma dívida que vai gerar lá, né?
13: Aguardemos.
12: Eu acho que ele vai aceitar. Ele vai aceitar, porque é melhor um péssimo acordo do que uma boa briga.
13: E outra, ele não tem opções também, cara. Essa é a realidade, porque jogaram o nome dele aí... É, pra tentar meio que pressionar o Corinthians. Ó, o Tigres do México tá interessado no Memphis. Olha, o Besiktas tá interessado no Memphis. Faz a proposta e leva. Não pro Corinthians, porque o contrato tá vencendo, mas faz a proposta pro cara e leva. Cadê a proposta, Memphis? Não tem. Se tiver uma proposta, apresente lá e fala: ó, tenho isso do Besiktas, tenho isso do Tigres. É, se não tiver, meu irmão, enfia o rabinho no meio das pernas, é isso que você tem. Ou quer ou não quer.
2: Mas tem pra ganhar quanto?
13: O quê?
2: Ele tem essas propostas de
13: fora. Nenhum clube imbecil no mundo vai pagar o Corinthians pra ele, cara.
1: Ninguém, cara.
2: Imagina.
1: Ó, o Ademir, vamos lá, sabe cantar o jingle da Della Via?
12: Eu sei, Della Via, Della Via,
2: pro meu carro,
12: só Della Via,
2: pneus.
12: Eu só tenho uma observação, eu acho que não tem pneus no final do jingle, tem?
2: Pneus.
1: Della Via, pneu.
6: Tem sim.
1: Tem. Olha a tag. Tá
12: Della Via, Della Via. O seu carro só Della Via, pneu.
1: É pro seu e pro meu. Qual é a tag sem mensalidade que é aceita em todos os pedágios do Brasil?
12: Essa é a melhor, é que eu uso, é Zumais.
1: Boa, show. E com a maquininha com Pix grátis e conta PJ sem tarifa?
12: Infinite Pay.
1: Maravilha, ganhou todos os prêmios. E também o ingresso para assistir Corinthians Atlético Paranaense na próxima semana, tá? Mande e-mail com seus dados para produçãoestadio97@97fm.com.br. Fechou?
12: Fechou. Posso só dar um abraço em todos vocês?
1: Manda. Não sei
12: se vocês são pagáveis. Vocês
13: obrigado.
12: São pagáveis.
13: Boa.
12: Abraço. Estou há muito tempo, estou há dois anos e pouquinho num processo de depressão. Estava com uma depressão profunda, agora estou com uma depressão média. E eu venho no carro, eu tô no Rodoanel agora, vindo de Barueri, aqui para Santo André. Eu venho ouvindo vocês, eu dou risada de vocês aí, vocês são fantásticos.
13: Ou faz um caminho longo, hein?
12: De Deus para todos nós, é um caminho longo. Eu trabalho em Barueri e tô ficando aqui em Santo André, mas eu moro na Zona Norte aí, tá?
13: Uhum.
1: Oi, tomara que Deus ajude a gente ficar muitos anos no ar também.
13: Tomara, mano, tomara. Mas obrigado pela audiência, viu, Ademir?
1: Verdade.
12: Né? Parabéns pelo trabalho, aí vocês são muito competentes aí, com a naturalidade de vocês, vocês fazem aí todo mundo sorrir bastante, e eu não podia deixar de mandar aí um chupa, Dodô.
13: Ah, que isso!
1: Você é tradição, mas eu só vou te agradecer e mandar você pro inferno. Mas
13: que
1: tá tudo
13: isso!
1: Certo. Não, mas de boa.
13: É o ódio do bem.
1: É aquela coisa
13: de boa. É o ódio do bem.
1: É o cara gente boa.
13: Nós. Olha lá você dando banho no mano.
1: O que foi?
13: No banho.
1: Entendeu?
13: É.
1: Quando eu tinha cabelo. Faz tempo, hein?
13: Porra. Tá parecendo bem sola, assim, velho.
2: Parece bem sola com esse cabelo.
1: Ah, né? Só usa, ó.
13: Mas seu cabelo tá igual do Thiaguinho, começa da metade da cabeça pra trás.
1: Louco, mano. Né? Ademir, um abraço!
13: Valeu, irmão.
12: Valeu,
13: irmão.
12: Valeu, Sombra. Valeu, galera. Obrigado. Um abraço.
13: Abração.
1: Ó, já tem mais cornetas pintando aqui na Energia 97 FM. 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
1: Boa! Vamos lá, as cornetas!
2: Cornetas.
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3: Boa noite, Energia 97. Carlos de Curitiba, Paraná. Um abraço especial a todos aí. E mais especial ainda
1: pro
3: Mano.
1: Esse já foi.
4: Ah, já foi. Puxa então, saco do Mano.
1: É. Vamos pro próximo.
5: Fala, galera do Estádio 97. Diogo Corintiano de Piracicaba. Ô, Mano, você viu, cara, que tristeza as notícias das porcadas, cara.
0: O que aconteceu?
5: Cê é louco. É jogador machucado. É o outro de cartão amarelo que não pode jogar, eles até esqueceram. Vendendo o jogador lá pro México, lá pra pagar a conta. Uma situação. A gente podia se juntar e dar um dinheiro pra esses caras aí, pô. Pra jogar esses caras aí. Ele tá difícil a situação, viu?
4: Nossa, velho.
0: É verdade, a gente fala do porco assim, dá uma bad, né, velho?
4: Caraca, velho. Eles estão na merda, a gente tá no quê, velho?
0: Nossa. Não, é pelo menos a gente tem um troço pra segurar, velho. Sabe? Tipo, ali, tá no meio da enchente de cocô. Puta, aí você pega no troção.
4: Ah, que nojo. Mano. Que nojo. Pô,
0: hora da janta.
4: Pô,
0: hora
4: da
0: janta. Ainda não é, ainda não é.
4: O pessoal tá preparando a janta.
0: Quem janta esse horário?
1: É hora da janta.
0: A janta. A hora de jantar é 10 da noite,
4: mano. Não, velho, janta
0: é 10 da noite, irmão.
4: Não, você que é celebridade, chega às 11h30 no restaurante e tal. A maioria do povo normal é 7 horas, irmão. Você tá em casa. Pô,
1: esse papo de chegar às 11h30 também já era.
4: Acabou, hein? Acabou, não tem mais restaurante assim. Até às 10.
1: 11h30, os caras tá tirando as mesas.
4: Não, o cara pergunta, vai querer mais alguma coisa? Você tá sentado na mesa, a cozinha vai fechar.
2: Ninguém fica mais nessa.
1: Não fica, não.
2: Nessa vibe aí, velho.
0: Eu vou comer espetinho agora.
4: Ai, tá com meu espetinho.
6: Fala, pessoal do Estádio 97, Paulo, corintiano aqui do Parque São Jorge, beleza? Sombra, deixa eu te fazer uma pergunta. Você não tem medo do Estádio 97 deixar de existir? Ou, de repente, o Estádio 97 virar Estádio Palmeiras 97? Meu amigo, cada vez que eu vejo você anunciando as notícias do São Paulo, começando com algo do tipo, o time que está indo em direção ao abismo, ou algo do tipo, olha, dá até calafrio, viu? Será que a gente vai chegar algum dia nesse nível? Esses times de São Paulo definitivamente falindo e só restando um único grande.
4: É nóis.
6: É isso aí. Só um abração pra vocês. Bom programa.
4: Só sobrou nós mesmo.
0: Aonde, filhão? Eu venho de três títulos.
1: Quatro transebamas. Quer falar
4: de
0: Não importa, isso é um percalço.
4: Ele tá falando da situação.
1: O teu time já tá falido, para. Ih,
0: falido uma porra.
1: Só não quebrou porque esse país não é uma coisa séria.
0: Tá de brincadeira, velho. Para.
4: Gente. Tá falando da situação.
1: Chegou, mano, em 3.300, você sabia?
4: Já dizia.
1: 3.300.
0: Você acha que o Elon Musk nunca trouxe um boleto na vida dele? Vai te cantar, rapaz.
1: Tá bom.
4: Já dizia De Gaulle, né?
1: Isso aqui é um país sério, seu time já tinha acabado faz tempo.
2: Quem disse isso?
4: De Gaulle.
1: De Gaulle. De Gaulle.
2: Vamos lá. Mais uma corneta. Vamos lá, deixa eu ver aqui. Deixa eu ver quem vai mandar agora a corneta. É do Rogério.
7: A música que o Racionais fez pro Mano é aquela lá. Em troca de dinheiro e um carro bom, tem mano que rebola e usa até batom. Essa é a letra dos Racionais pro Mano. Abraço, Rogério Zampieri, de São Bernardo do Campo. Vamos, São Paulo. Ai.
1: Mas que música é essa? Do Racionais?
4: É, ele fala.
0: Em troca de dinheiro e um carro bom, tem mano que rebola e usa até batom. Mas, por exemplo, quem deve rebolar e usar batom é você com essa voz aí, tiozão.
1: Que isso?
0: É verdade, você viu, Domenico? A voz dele já louco pra sair do armário, assim.
4: É, o que
2: tá. Ô, Marcão, você tá se mutilando aí, meu, arrancando sangue da cara. Que é isso, véio? Aí?
1: Por isso tá sangrando.
4: Espinha. Você se cortou, velho. Não pode cutucar espinha, seu louco.
1: Por que não?
0: Acho que pode.
4: Não, a unha não, você é louco.
0: Vai inflamar.
4: É
0: infecção. Não, é só espremer.
4: Pode inflamar.
2: Que é isso?
8: Ah, depois ele pede.
9: Ô, RG, nós é Vila Maria, meu irmão. A hora que eu tiver uma inflamação com a doença,
4: é brincadeira. Vai nessa, que é Vila Maria.

0: Ia na moca aí.
1: Você tá brincando? Né? Só fica cego, cego no olho, mas...
2: Marcão, RG, Marcão não é RG? O menor dos problemas do Marcão é a estourar uma espinha.
3: É verdade.
4: Nossa. Não, mas a minha preocupação é pelo estado dele, ele estourar uma espinha.
1: Esse imagina é como é que deve ser o corpo dele, mano.
2: Você não sabe.
5: Mano. Nossa. Tem uma ideia, o funcionário do Emílio Ribas, quando vê ele, se benze.
2: Que isso, mano?
1: Você acha que ele vai, quando morrer, mano, vai ser caixão fechado, assim, pra não contaminar ninguém?
0: Ah, certeza, mano.
1: É.
0: Certeza. Vocês param de migorar aí, mano.
1: Para me engorar, você se bora.
0: Puxar o pé de todo mundo nessa
1: você porra, chuta a vida todo dia. É ela que não quer ir.
0: Eu não. É. Eu talvez eu seja o cara que mais me cuida no programa aí, tá?
1: É verdade.
2: Porra.
1: É verdade. Caraca.
2: Uma coisa, viu? A Covid começou lá em Wuhan. Tem alguma outra que vai começar na Vila Maria logo logo.
1: Ai. Nossa, só as misturas que ele faz, pelo amor de Deus.
5: Aí, por exemplo, a culpa vai ser do Ordônio. E, por exemplo,
1: Ordônio fez?
5: O morceguinho que gerou a porra toda lá, achavam que era inofensivo. O Ordônio que come isso aí sabendo o que é?
1: Não.
4: Mas não tem mais? Não tem mais competindo com o Ordônio?
5: Ah, será que tem?
0: Isso aí cai.
1: O Ordônio tá mais no almoço de domingo?
2: Olha, não, tem obrigado. Com, tem sem, tem indefinido, tem pra todos os gostos.
4: Não sei não, hein?
2: Vamos lá, mais cornetas. 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
6: Fala, rapaziada do Estádio 97, aqui é o Tenório de Toritama, no Pernambuco. Ô, minha gente, vocês estão caindo no conto do vigário. O Cruzeiro perdeu ponto naquele tempo, né? Porque era fácil chutar cachorro morto, o Cruzeiro estava sendo rebaixado, estava meio de dívida, tá entendendo? Agora, Corinthians e Flamengo, perder ponto por causa de transfer ban, os dois queridinhos da CBF,
2: exato,
6: da Globo.
2: Exato.
6: Se aquieta com isso.
5: É verdade. Esse ouvinte foi... Olha, sagaz.
1: Ele foi sagaz.
5: Mas eu não sou contra isso daí. Por exemplo, é igual o pacto que os países têm com a OTAN, Sombra. A OTAN se protege. Tipo, os grandão lá, mano, tem o pacto ali entre eles, RG. Você não pode colocar na mesma frase Corinthians e Cruzeiro. Flamengo e Cruzeiro. Não dá, RG. É igual o filho, você vai gostar mais de um do que de outro. Claro,
4: mas você precisa se decidir. Ou você é pela honestidade, ou você
5: mas honestidade é uma coisa.
2: Mas o RG quebrou.
5: Mas isso é corintiano. Isso tá envolvido, RG, com a honestidade também.
2: Corintiano.
5: Mas tá envolvido com a honestidade. Por exemplo, o Flamengo, que nem muitas vezes aí os caras gostam de querer usar aquele discursinho. Flamengo não pode ganhar 10 vezes mais que os outros. Você é maior, tem que ganhar, RG. A formiga gostaria de ter a força do leão.
4: Tem nada a ver com a outra.
5: A formiga gostaria de ter a força do leão.
4: Tem nada a ver.
5: O Corinthians, RG, o Corinthians ele é um bem pro futebol brasileiro.
4: Faceta.
5: Por exemplo, as duas maiores torcidas do Brasil. Se os dois torcedores estiverem felizes, o Brasil flui melhor.
4: Meu Deus do céu.
5: É a maior parte do povo. É a maior parte do povo.
4: Segue. Sem emoção.
5: É a maior parte do povo, irmão.
2: Vamos seguir aqui com o Fábio Vieira.
1: Meu Deus.
2: Socorro, Vivi.
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2: 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Última corneta.
3: Fala, galera do Estádio 97, Luiz Palmeiras, São Bernardo. O Corinthians bateu mais um recorde, né? Dois mundiais com uma Libertadores e agora quatro transfer ban com duas janelas de transferência. Um abraço a todos, os porcos na área. Luiz Palmeiras, São Bernardo.
5: Oh, todo mundo riu, hein?
2: Excelente, não, mas
5: foi maravilhoso. Foi maravilhoso.
2: Maravilhoso.
5: Legal, foi bom. E agora meu mundial, a FIFA reconhece.
4: Bem sacado.
5: Tem uns aí que a FIFA...
2: Sim. Apesar que o tal do Rissi tem um telhado de vidro gigante aí, né? Mas tudo bem.
5: Tem telhado de vidro nenhum.
2: Um baita
5: nunca...
2: telhado de vidro ali.
5: E nunca precisamos de uma leiteira falida pra montar time forte, não, tá?
4: Não precisou. De banco, né? Não precisou.
1: Como é que era o nome daquele banco que ajudou vocês lá?
8: É o nome.
4: Excel. Esse aqui,
8: não. Ó. Excel.
5: Só fala bobagem. Não, Excel ajudou o Túlio ali, pagava o Túlio.
4: Sim, ajudou sim.
5: Manda aí, gente. Porque tem muita groselhada aí. Agora vai.
1: Salve. Vai, velho.
5: Quem ferrou os idosos lá foi a Rix Mills, RG. É.
4: O Dodô.
5: Diga.
4: Aí o Gaudêncio.
5: Ah, o Gaudêncio é sensacional.
4: Gaudêncio, a mulher do Gaudêncio chegou em casa fora do combinado. Teve um problema.
5: Não é legal, hein?
4: Teve um problema, voltou mais cedo pra casa. Aí cheguei em casa, abri a porta. Aí começa a escutar um barulho estranho, né, vindo do quarto.
5: É.
4: Aí vai lá, abre a porta do quarto. Tá o Gaudêncio com a guria na cama lá, velho.
5: Ah, você tá brincando?
4: Sim.
5: Ixi, Maria.
4: Aí ela bate, o que que você tá fazendo?
5: Ah.
4: Você tá louco? Aí ele falou, bah, calma. Tem, eu vou te explicar. Não tem explicação.
5: Ah.
4: Que explicação que você vai dar?
5: É.
4: É, com a mulher na cama, você vai dar explicação? Tem explicação, tchê.
5: Ah.
4: Vou te explicar. E aí ficou aquela encrenca.
5: Que explica, não explica. Ele falou,
4: escuta.
5: Ah.
4: Eu tava chegando em casa, tchê. Aí tá a guria sentada do lado de fora, na porta, toda suja.
5: Ah.
4: Tava com uns problemas, cabeça baixa, chorando.
5: Tadinha, né?
4: Aí peguei a guria, tchê, levei pra dentro de casa.
5: Certo.
4: Trouxe aqui pra dentro.
5: É.
4: Mandei ela tomar um banho.
5: Ah.
4: Aí a coitadinha foi tomar um banho.
5: Certo.
4: Aí peguei aquelas roupas lá que tu falou que não quer mais, que não gosta.
5: Ah, tá.
4: E as roupas que a minha irmã te deu de presente lá. Aí a bichinha experimentou a roupa, serviu. Aí ficou legal. Aí fui lá na geladeira, tem lá as tortas, lá os doces, os sargados lá, que tu fala que dieta, que não quer mais, que não vai comer mais.
5: Aí ele acabou
4: mais.
5: Dando pra moça, né?
4: Aí passei lá, menina, mostrei, mas a menina gostou, comeu tudo.
5: Sim, sim.
4: Aí pensei bem, falei, porra, vou lá no quarto, abri a gaveta, tinha lá as lingerie que tu falou que não quer mais.
5: Não
4: vai mais usar as lingerie.
5: Certo.
4: Aí dei pra moça, a moça usou as lingerie, pô.
5: Ah.
4: Aí... Na hora que ela tava indo embora, é isso que tu tem que entender.
5: Ah.
4: Aí ela virou pra mim e perguntou, escuta, tem mais alguma coisa nessa casa que a tua mulher não gosta?
5: Aí é, né? Ele deu o que a mulher não gosta. Não
4: resisti.
5: Foi sensacional.
2: Excelente. 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
2: Maravilha, estamos chegando ao final. Convidar todos a acompanhar o Futebol Energia em Campo, logo mais 9 da noite.
5: Boa.
2: Pelo YouTube da Energia 97, também aqui através dos 97,7. É o Santos, hein? O
9: Nelson Santos, Rubens já tá aí.
5: Santos.
9: Já tá aí fora.
5: Quem?
9: Nelson Rubens.
5: Pedrinho.
9: Nosso Pedroca.
2: Pedro Larroca já tá aí. Boa. 9 da noite. Estaremos juntos com a equipe Santista para acompanhar o Peixe na sua aventura lá na Venezuela. Tá bom?
9: Oi. Agradecer aqui ao nosso ouvinte, Rafael Mariano, que esteve aqui com a gente hoje. Obrigada pela presença, Loco. E o Rob Show, que sempre pede beijo, né? Ganha todo dia e ainda quer mais, ó. Beijo, Rob Show.
2: Ele gosta de outro tipo de beijo.
5: Motorista da celebridade.
9: Rob Show. Diz o Sombra, motorista das estrelas. Está na bio dele lá no Instagram. Diz o Sombra, motorista das estrelas.
2: Boa, é isso aí. O cara é motorista das estrelas. Tá seu, do Bento, né? Quem mais?
9: Ah, ele faz pro Bruno Caboclo, da Seleção Brasileira de Basquete. Pro Iago, que é o monstrinho da Seleção Brasileira de Basquete também.
4: Bailarinas do Ratinho.
9: Bailarinas do Raça Negra. É verdade.
2: Eita, nós, esse tá passando bem.
9: E as transmissões que ele tá fazendo. Vai levar a gente pra Itaquera.
2: É isso aí. Fechando o programa, de volta amanhã, ao vivo, aqui na Energia, 5h30 da tarde, no oferecimento de Atacadão. 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